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Olá, muito bom dia, quer dizer, eu acho que é bom dia, há de ser bom dia, eventualmente, isto porquê? Porque eu estou aqui com muito poucas horas de sono à conta do festival Nós Alive. Ainda há muito pouco tempo estava no passeio marítimo de Algés, agora já cá estou, não sei bem como, mas seguimos juntos até às 7 aqui na Rádio Comercial, no nosso Clube dos Madrugadores. Para já, tocam as Antrix.

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2: Toxic, cá está a Britney Spears na Rádio Comercial, nem mais a propósito, faz sentido. E porquê? Porque tóxica é a relação que eu tenho com concertos e festivais de música. E porquê? Porque eu quero lá estar, vou, não consigo resistir e depois não consigo dizer que não no momento. Eu preciso de ver tudo, de ouvir tudo e de estar até ao final. Depois, claro que nestas alturas sofro muito, sofro porque dormi 2 horas e meia à conta do Nós Alive. Na verdade não dormi, eu só sinto que encostei a cabeça e levantei-me e já cá estou, não sei bem como, até às 7 foi uma primeira noite de live de 2026 desta edição, incrível, com os 21 Pilots, adorei, foi espetacular. Hoje há mais, com os Foo Fighters, estou com muita, muita vontade de lá estar, mas primeiro tenho de descansar. Isso fica para depois, por enquanto, mais da melhor música sempre, cá está Dermot Kennedy.

Está um verão do Afonso de Brás e do Luís Trigacheiro. Sendo certo que é no verão, aliás, é o verão, época alta dos festivais no nosso país. E estamos, aliás, temos muita coisa a acontecer nas próximas semanas com a garantia da Rádio Comercial. Por estes dias e até amanhã ainda temos É a Live Évora na Adega da Cartuxa e também o Nós Alive. 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E também até amanhã, ainda temos o Nós Alive, nós vamos lá estar também com emissões especiais, mais logo a partir das 4 da tarde, hoje com Foo Fighters, amanhã temos, por exemplo, Florence and the Machine e Teddy Swims. No fundo, é respirar fundo com tanta coisa a acontecer e pedir ao corpo que aguente, porque isto não é fácil, mas nós somos fortes.

0: Cá está a Amaro na Rádio Comercial no final destes 40 minutos de música seguida. Muito bom dia, boa sexta-feira, bom fim de semana.
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0: E vamos ter um fim de semana muito intenso. Aliás, temos Nós Alive em Évora, o É Alive Évora. E isto só por estes dias. Depois há muito mais a acontecer nas próximas semanas, mas também é assim que gostamos. Um verão intenso e com muita coisa a acontecer. E aliás, a Rádio Comercial apoia muitos eventos de norte a sul do país. Nós contamos de tudo, já sabe, no nosso site em radiocomercial.pt. A seguir toca Ed Sheeran. Bom dia, boa sexta-feira, boa viagem.

0: cheios de boa onda. Cá estão Virgulinho e Maninho na Rádio Comercial. Chama-se Não Está Fácil. Pois não está, digo já que não está, porque dormi 2 horas e meia. Na verdade, eu não dormi, só encostei a cabeça na almofada e o despertador tocou logo a seguir. Mas são sacrifícios que se fazem pelo Nós Alive. Foi uma grande, grande primeira noite de Nós Alive de 2026 com os 21 Pilots. Hoje há mais. Temos Foo Fighters, temos Skank Anansie, temos Zara Larsson e temos a Rádio Comercial também em direto do Passeio Marítimo de Algés, mais logo a partir das 4, como já se faz tarde, e depois Noite Dentro com a Ana Isabela Roja, o Wilson Honrado, a Carolina Torres e também a Filipa Galrão. A seguir, na Comercial, toca Luís Capaldi. Bom dia, boa sexta-feira, boa viagem.
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0: Muito bom dia, seja bem-vindo à Rádio Comercial. Eu sou o Pedro Andrade e estou consigo, como posso, até às 7 aqui no nosso Clube dos Madrugadores da Rádio Comercial. O corpo já cá está, a alma há de chegar, não sei se a tempo útil desta emissão. Como dizia há pouco, dormi 2 horas e meia, estou com tudo nós a live, mas fazia tudo outra vez. Foi uma super primeira noite com grandes, grandes concertos. Estou completamente apaixonado pelos 21 Pilots. Hoje há mais, amanhã também. Portanto, desejo-me sorte e força para aguentar as próximas 2 noites, porque bem vou precisar. Entretanto, a seguir, mais da melhor música sempre, mas também lhe digo, não mudava nada. A seguir, mais da melhor música sempre, está aí a chegar a Shakira. Bom dia, boa sexta-feira, bom fim de semana.
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0: E cá está Calvin Harris na Rádio Comercial. Chama-se Feel So Close. Muito bom dia, são 6:15. Boa viagem. E deixe-me só dizer-lhe uma coisa muito importante. É que Mercúrio retrógrado, ou melhor, Mercúrio está retrógrado outra vez. O que quer dizer que por estes dias é tempo de azar. Até 23 de julho. Vai daí. Eu tenho aqui a lista das coisas que não deve fazer nos próximos tempos para evitar chatices. Ora, muito bem. Diz que não devemos, nesta altura, portanto, quando estamos em Mercúrio retrógrado, não devemos assinar nenhum tipo de contrato, não devemos começar nenhum projeto, nem mudar de trabalho ou fechar negócios, não devemos também fazer grandes viagens, trocar de telemóvel ou trocar de carro. Portanto, fica já a dica. O melhor mesmo, e depois disto, digo eu, se calhar, é ficar em casa. E por falar em casa, era onde eu queria estar agora neste momento. E nada contra si, eu adoro estar cá consigo na Rádio Comercial todas as manhãs. Mas eu dormi 2:30, como lhe disse há pouco. Enfim, fazia tudo outra vez. Eu adoro sentir a energia única e especial do nosso live. E foi uma super primeira noite com Nick Cave e também os 21 Pilots. Hoje há mais com Foo Fighters e Zara Larsson. Amanhã, Teddy Swims, Florence and the Machine e muitos, muitos mais. No fundo é aguentar, porque isto vale a pena. Mas eu começo a perceber que já não tenho idade para estas coisas. Começo a não ter idade para estas coisas. Mas lá vou resistindo, tem de ser. Ora bem, a seguir toca Alex Warren na Rádio Comercial. Bom dia, boa sexta-feira, bom fim de semana.
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0: está a Dua Lipa na Rádio Comercial e com um passe de mágica, como faria o Dini, são 6:30. Vamos agora para o essencial da informação. Já cá está a nossa Ana Bernardino. Ana, bom dia.
1: Bom dia. Nas redes sociais aumenta o número de falsos profissionais das finanças à saúde. São vários os especialistas que se promovem online sem credenciais. A advogada Ana Mendes Lopes, especialista em negócios digitais, pede espírito crítico aos consumidores.
2: A primeira pergunta que o consumidor deve fazer é quem é a entidade ou a pessoa que efetivamente está a vender ou a prestar aquele serviço que está a ser anunciado. Depois de verificar se tem o website próprio ou procurar alguma informação mais clara sobre quem é a pessoa ou a entidade que está a vender o serviço e efetivamente se tiver um domicílio físico, qual a sua localização, no caso de negócios que têm uma componente física. Posteriormente a isso, há a necessidade de certificar que aquele profissional ou aquela entidade está inscrita na entidade reguladora respectiva. Se estivermos aqui a falar da área dos investimentos, terá que ser uma entidade certificada na CMVM. Se estivermos, por exemplo, a falar de um profissional de saúde na entidade reguladora da saúde, um advogado na ordem dos advogados, um contabilista na ordem dos contabilistas.
1: Recomendações aos consumidores na contratação de um bom profissional no mundo digital. A França qualificou-se para as meias-finais do Campeonato do Mundo depois de vencer Marrocos por 2-0. Foi a primeira seleção a qualificar-se nas meias-finais na próxima terça-feira em Arlington, às 8 da noite, hora de Lisboa. A França vai defrontar o vencedor do embate de hoje entre a Espanha e a Bélgica. O Nós Alive está de volta ao Passeio Marítimo de Algés. No primeiro dia subiram ao palco do festival diferentes estilos e também gerações. Teresa Mota.
3: A primeira noite do Nós Alive arrancou em força. No palco principal, o reencontro do público com os veteranos do rock alternativo A Perfect Circle. Ao final da tarde, os Alabama Shake levaram Groove e Soul a um palco Heineken cheio. Já ao início da noite, Nick Cave and the Bad Seeds assinaram um dos momentos mais intensos do festival, com um concerto arrebatador no palco principal. Fecho ficou a cargo dos 21 Pilots, com muita energia, em sintonia com o público.
1: Foi assim o primeiro dia do Nós Alive. O festival continua esta noite com destaque para a atuação dos Foo Fighters no palco principal.
0: Deixa-me dizer-te que foi muito bonito ver também na atuação de Nick Cave e dos Bad Seeds que praticamente não estavam telemóveis a gravar o momento. Foi incrível, o que já não acontece hoje em dia com muita frequência. Foi muito bonito mesmo sentir que o público estava só a aproveitar concerto.
1: Foi um concerto muito intimista também.
0: Sim. Hoje há mais, não é?
1: Hoje há mais.
0: Lá estaremos. Não sei bem como, mas lá estaremos. A seguir, daqui a pouco, os Red Hot Chili Peppers, para já vamos saber do trânsito com a Cláudia Macedo hoje, é ou não é?
4: Certíssimo.
0: Pois claro. 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Ah, agora sim.
4: Agora
0: Cláudia,
4: sim.
0: Conta-nos tudo.
4: Olá Pedro, muito bom dia. Para já começamos amanhã com acidente na parte final da Avenida da Ponte 25 de Abril, ligação ao eixo Norte-Sul, um acidente a envolver várias viaturas. Está condicionado para já a ligação entre o aqueduto e o viaduto Duarte Pacheco, e há indicação de via esquerda cortada neste troço final da 25 de Abril, início do eixo Norte-Sul. Atrás também já há alguns abrandamentos na ligação entre a Almada e o Pragal para chegar à Praça da Portagem. IC19, por enquanto, com sinal verde, ligações de Cascais para Lisboa pela A5, também sem problemas, e entradas a norte, apenas com intensidade na parte final da A1 em direção ao Prior Velho e à Segunda Circular. Amanhã arrancar bem também nos principais acessos à cidade do Porto, com maior intensidade na parte final da Avenida AEP para a VCI e na ligação da Autoestrada do Norte, também aqui na parte final para o tabuleiro da Ponta Rábida.
0: Muito bem, Cláudia, já voltamos a conversar às 7 aqui na Rádio Comercial. Até já, beijinhos. 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Pois o dia vai começar a cinzento no litoral oeste e a previsão fala também na possibilidade de chuva fraca ou chuvisco no litoral norte e centro durante esta manhã e trovoada durante a tarde. Quanto às máximas para hoje, sexta-feira, 10 de julho, Viana do Castelo, Porto e Aveiro 22, Ponta Delgada 23, Leiria 24, Braga, Lisboa e Faro 27, Funchal 28, Santarém 29, Viseu e Setúbal 30, Vila Real e Guarda 31, Porto Alegre 32, 32, Beja 33, Bragança, Castelo Branco e Évora. Chegam hoje aos 35 graus de máxima. 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Agora, venhamos todos com mais da melhor música sempre. Cá estão os Red Hot Chili Peppers. Chama-se By The Way, é para ouvir em casa, no carro, em todo lado.

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está Taylor Swift na Rádio Comercial e agora Teddy Swims, cá está ele, que passa amanhã pelo Nós Alive, estreia em Portugal, mas hoje há muito mais para ver. Temos, por exemplo, Zara Larsson, Skank Anans e os grandes Foo Fighters e também emissões da Comercial em direto do Passeio Marítimo de Algés.

0: Cá está o Mr. Noirol na Rádio Comercial e amanhã no Passeio Marítimo de Algés, no Nosa Live, estreia em Portugal, também com garantia aqui da Rádio Comercial. Hoje há muito mais, dizia há pouco, portanto não se esqueça, temos Foo Fighters, temos Skank Anansie, temos Zara Larsson, temos Pixies hoje, amanhã então Teddy Swims, temos também amanhã Buraca Som Sistema, vai ser um grande concerto. Nós também vamos lá estar, já sabe, mais logo a partir das 4 da tarde com o Já Se Faz Tarde. Agora, vamos ao resumo de ontem das manhãs da Comercial.
1: Ontem foi assim.
2: Húngaros com ou sem recheio? Vasco é com recheio, não é?
3: Pá, só tenho uma coisa a dizer. Se pão é vida, geleia, marmelada e afins e derivados é morte.
4: Ora, a gente não sabe nada.
2: Olha agora
4: se
2: outro.
4: Se alguma coisa de comida, trabalhava num restaurante, não trabalhava na rádio.
5: É pá, o Pedro.
2: Sim.
5: Ou é pá, o Vera. É pá, vão dormir, pá. Vão dormir. Agora um húngaro sem geleia.
2: Mas espera aí.
5: Vocês são doidos, pá. Vão dormir, pá.
6: Ana Bernardino, com ou sem geleia?
7: Com
2: Cláudio Capela, voz da razão, pessoa ponderada, com ou sem geleia?
6: Geleia.
2: Aquela...
6: Geleia.
8: Capela.
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12: Marmelada com húngaros.
5: Marmelada com...
12: Parece o título de uma biografia escrita
5: não,
12: no Erasmus.
5: Não, Vasco, agora com espanhóis. Qual será a palavra espanhola para marmelada? Se calhar é mesmo.
6: Ai, não, peraí, eu sabia.
5: Marmelada em espanhol, como é que pode é a palavra?
6: Marmela, eu acho que é...
5: Não. Qual não é que é a palavra espanhola para...
12: Ver, não diz que é marmelada.
6: Não, peraí, olha aqui.
5: Isso é portunhol.
12: Marmelos, marmelos em espanhol é marmelo.
5: Marmelos.
6: Mermelada, vês?
12: Mermelada.
6: Mermelada.
5: Sabes de onde é que vem a origem?
6: Sim.
5: É, de facto, é mer.
6: Mermelada.
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5: Alô, bom dia. Gosta de arroz doce?
14: Gosto. Sem ovo.
5: Sem ovo?
6: Então pronto, já
12: então, não, então não são 10 ou 9.
5: 9 ingredientes de arroz doce para ganhar o 10 a 0.
12: Bora.
14: Leite.
12: Sim.
14: Açúcar.
12: Sim.
6: Sim.
14: Para abrir o arroz tem que colocar um bocadinho de água.
5: Pronto, muito claro. Bem. Falta outra coisa que começa por B.
6: E é um toquezinho também.
14: Baunilha.
15: Uma caixa lindíssima, cheia de unhas cortadas do meu primo Jaime.
6: Ah,
15: dos pés e das mãos.
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17: 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Uma questão a todas as pessoas que casaram e que se separaram. O que é que fizeram ao anel de noivado e à aliança de casamento? É uma questão de que se fala pouco. Não sei das minhas alianças antigas.
12: Como assim? Eram tantas? Tu casaste 10 vezes?
17: Foram duas.
5: Tu casa. Derreteste ou puseste no prego? Foi o que tu fizeste.
1: Ontem foi assim.
2: Hoje ver-se-á, o Pedro Andrade estava aqui a dizer-me que não sabe sequer quem é.
18: Não sei, mas olha,
2: foste para o Nosa Live e vieste trabalhar às 5 da manhã.
18: Nunca estive tão feliz por te ver na vida. Quer dizer que eu posso ir para cá.
2: Vou-te dizer, ser novo é espetacular.
18: É, mas olha, já estou aqui a sofrer.
2: Companheiro, vai descansar. Tu pega em ti e vai descansar. Um abraço. Vamos para a música do meu tempo, numa efeméride que é especial. Atenção, o primeiro álbum dos Coldplay saiu faz hoje 27 anos. Senhoras e senhores, o incrível Parachutes dos Coldplay faz hoje 27 anos. Meu Deus. Esta é uma das minhas preferidas, e se calhar menos óbvias, mas se calhar vou começar esta voltinha por este disco aqui, Sparks.

Park, dos Coldplay, no disco Parachutes, que faz, não, são 27, estamos em 2026, faz 26 anos. Como é possível este disco fazer 26 anos? Se ele, pelo menos para mim, está tão presente ainda hoje na minha vida e me parece tão atual. Adoro este disco. É daqueles álbuns que eu não sei, perdi a conta das vezes que já ouvi o disco inteiro. É um disco maravilhoso que revelou ao mundo uma banda que não podia fazer ideia daquilo em que havia de se transformar em termos de dimensão global. Que disco maravilhoso. Se puder, tire um tempinho do seu dia hoje para recordar o primeiro álbum dos Coldplay. Faz hoje 26 anos. Tinha lá dentro também esta pérola.

0: assim se fez uma viagem ao aniversário do primeiro disco dos Coldplay, que escandalosamente faz hoje 26 anos que saiu o álbum Parachutes dos Coldplay.
1: Estávamos nós a nascer.
0: É verdade, é. É mesmo isso.
1: Mas o tempo passa.
0: É mesmo isso, estávamos a nascer.

0: 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Retomando o essencial da informação com a Ana Bernardino. Ana, bom dia.
1: Bom dia. Em Espanha morreram pelo menos 12 pessoas no incêndio que começou ontem nos arredores de Almeria. O El País conta que algumas das vítimas foram encontradas mortas dentro de carros ardidos. O fogo terá começado depois de um cabo ter caído para a estrada e provocado o incêndio. O primeiro-ministro diz que está a ser feito tudo para cumprir os prazos do calendário de exames. Em declarações à SIC Notícias no festival Nós Alive, Montenegro reconheceu que o novo sistema de correção começou com algumas dificuldades.
2: Nós estamos a fazer tudo para podermos, dentro de um contexto de normalidade, de respeito por aqueles que são os prazos e os calendários compatíveis com as expectativas das pessoas, dos alunos, das suas famílias, podemos lançar os resultados e deixar o processo seguir. É isso que estamos a fazer, com um esforço muito grande, num procedimento que é exigente, de transformação digital. São processos que têm as suas vicissitudes e que nós preferíamos que não existissem. A nossa expectativa é que este sistema vai ser mais rápido, vai ser mais fiável, vai ser até mais transparente.
1: Primeiro-Ministro sobre os exames nacionais, declarações feitas durante o concerto de Nick Cave, um dos concertos do Nós Alive, que está de volta ao Passeio Marítimo de Algés. No primeiro dia subiram ao palco do festival diferentes estilos e também diferentes gerações. Teresa Mota.
3: Primeira noite do Nós Alive arrancou em força. No palco principal, o reencontro do público com os veteranos do rock alternativo, a Perfect Circle. Ao final da tarde, os Alabama Shake levaram Groove e Soul a um palco Heineken cheio. Já ao início da noite, Nick Cave and the Bad Seeds assinaram um dos momentos mais intensos do festival, com um concerto arrebatador no palco principal. Fecho ficou a cargo dos 21 Pilots, com muita energia, em sintonia com o público.
1: E foi assim o primeiro dia do Nós Alive. Hoje há mais.
0: Hoje há mais, sempre com a Rádio Comercial, a partir do Passeio Marítimo de Algés. Se levar o carro, vá com tempo, é o que eu lhe digo. Longe ainda dessa confusão esperada mais ao fim do dia, como é que está o trânsito no arranque desta manhã, Cláudia? Bom dia.
4: Olá, bom dia. Está a começar mal para a Ponte 25 de Abril. Quem faz a ligação de Almada para Lisboa vai encontrar a fila já a partir da Baixa de Almada, mas não é só até às portagens. Segue lento até ao início do Eixo Norte-Sul, porque há acidente entre o aqueduto e o viaduto. Está cortada a via da esquerda e o trânsito está parado já nesta ligação a Lisboa. De resto, com intensidade no IC19, entre Tercénica e Luz para a Amadora. Por enquanto, ainda sinal verde nas entradas a norte, pela A1, pela Crila, em direção a Sacavém, Prior Velho e Segunda Circular. Manhã também ainda a arrancar bem nos principais acessos à cidade do Porto, para já com a intensidade de Bessa Leite Francos na via de cintura interna.
0: Obrigado, Cláudia. Até já. Em relação ao tempo, tome nota da previsão para esta sexta-feira.
5: Olá, olá, bom fim de semana. Estava aqui a olhar para as máximas e de facto isto mudou. Vai estar fresquinho, por exemplo, em Viena do Castelo, Porto e Aveiro. Já lá vamos às máximas. Hoje, ainda assim, vai ser um dia de calor em vários pontos do país, com nuvens no litoral oeste. De manhã pode chover no litoral norte e centro, à tarde no interior norte e centro. Em relação ao fim de semana, temos aqui uma previsão muito parecida. Ainda assim, as máximas sobem no norte e no litoral centro e descem um bocadinho no sul. Vamos então à lista para hoje, sexta-feira.
0: A lista para hoje, sexta-feira, Viana do Castelo, Porto e Aveiro, 22. De facto, isto baixou um bocado. Ponta Delgada e Leiria, 24. Braga, Coimbra, Lisboa e Faro, 27. Ponho um casaquinho. Funchal, 28. Santarém, 29. Viseu e Setúbal, 30. Vila Real e Guarda, praticamente o início da temporada de neve. 31 de máximo. Porto Alegre, 32. Beja, 33. Bragança, Évora e Castelo Branco, 35.
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25: 10 a 0.
0: 10. Thelma, está tudo bem?
26: Não, filha.
0: Está
26: tudo bem.
0: Não, tá tudo bem. Isto é o melhor momento.
27: De sempre.
0: Isto é o melhor momento do programa em muitos meses.
5: Nunca tinham tratado
0: sou eu
5: a perguntar
0: ao meu ouvinte. Está tudo bem? E o ouvinte é respondendo. Não, filha. É pá. Obrigado por isto.
5: Está feito. Já ganhou.
27: Já viu o calor que está. Está parva.
0: Thelma, está tudo bem?
26: Não, filha.

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2: E depois daquele rebento à bolha épico do senhor que ia ao pão a voar e que lhe corria sempre muito bem, e agora também já tenho
3: o Pedro, temos que aprender para o ano.
2: É isso.
3: Este ano já não vamos a tempo.
4: Não, isso obedece a técnicas que é preciso treinar antes.
2: Claro,
4: não é chegar e...
3: E levantar voo, não é? Assim.
2: Não.
4: Para quem não sabe do que é que estamos a falar, estamos a falar disto. Não é isto, calma, não é isto.
3: Entra
4: calma.
3: Outro.
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5: Eu moro perto da Amadora. Tentei voar da Amadora a Portimão.
14: E onde é que caiu?
5: Diga,
14: onde é que caiu?
5: Na Amadora.

0: 32 e cai no 32B.
1: Foi um voo de 2 metros.
0: Foi um voo de. Foi,
2: então foi para onde? De onde é que se lançou?
0: Isto foi de manhã. Eu acordei e disse: Oh, Irene, precisas de pão? E a minha mulher diz: preciso, então não te chateias, eu próprio vou buscar pão. Vais como? Vou a voar. 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
1: Queríamos só assinalar que Rita Red Shoes, amiga da Rádio Comercial há muitos anos.
2: Olá Rita, bom dia.
1: Faz
3: bom dia.
1: 45 anos.
3: Parabéns.
1: Hoje. Parabéns à Rita Red Shoes.
2: E esta canção é muito bem escolhida, Pedro.
1: Ela está uma mulher.
2: Está sim, senhor.

0: grande Rita Redshoes, fazemos hoje. Parabéns, Rita. 7h22, bom dia, está a ouvir a Rádio Comercial.
1: Olá, bom dia.
0: Sexta-feira, ao fim da tarde, fica mais inclinado para ir direto para casa ou para combinar qualquer coisa com os amigos?
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0: Ora bem, são 7h26, vamos avançar para o trânsito e saber como é que estão as coisas com a Cláudia Capela numa oferta Continental e Benacar. Alô, Cláudia, bom dia de novo.
1: Alô.
0: O que é que se passa no trânsito?
1: Mantém-se as dificuldades na ponte 25 de Abril, com a fila já perto do segundo viaduto do Feijó, em direção à zona do aqueduto das Águas Livres, local onde esta manhã ocorreu o acidente, corte de via esquerda e a fila demorada praticamente até esse local e a partir do segundo viaduto do Feijó. Com abrandamento no final da A5, viaduto Amoreiras, há alguma intensidade atrás na zona do estádio para Linda a Velha e no IC19 também já há abrandamento entre Tercena e que a luz para a reta dos comandos da Amadora. Nos acessos ao Porto, aumentou na A3, saídas para a circunvalação e via de cintura interna, na VCI Mercado A3 e Avenida EP também, já com maior intensidade entre Matosinhos e a cidade do Porto.
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2: Bom fim de semana com a Rádio Comercial. Temos aqui um dia bom, mas vamos já aqui ao mas. De manhã pode chover no litoral norte e centro e à tarde no interior norte e centro. Temos também muitas nuvens agora de manhã no litoral oeste. Em relação ao fim de semana, previsão idêntica, as máximas sobem no norte e no litoral centro e descem um bocadinho no sul. Vamos às máximas?
3: Para hoje, sexta-feira, máximas até aos 35. Arranquemos no Porto, Aveiro e Viana do Castelo, 22 graus de máxima, Leiria, Ponta Delgada 24, Braga, Coimbra, Lisboa e Faro nos 27, Funchal 28, Santarém 29, nos 30 Viseu e também 30 máxima para Setúbal, Vila Real e Guarda 31, Porto Alegre 32, Beja 33 e 35 em Bragança, Évora e Castelo Branco.
0: Muito bem, notícias já a seguir.
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0: Passam 2 minutos das 7h30. Eis aqui o essencial da informação. A edição é da Ana Bernardino. Bom dia, Ana.
18: Bom dia. As autoridades espanholas corrigiram para 11 o número de mortos no incêndio que começou ontem nos arredores de Almeria. O El País conta que algumas das vítimas foram encontradas mortas dentro de carros ardidos. A França qualificou-se para as meias finais do Campeonato do Mundo depois de vencer Marrocos por 2-0. Foi a primeira seleção a qualificar-se. Nas meias finais, na próxima terça-feira, em Arlington, a França vai defrontar o vencedor do embate entre Espanha e Bélgica. E 10 anos depois de Portugal ter vencido o Europeu de 2016, vai ser apresentado o novo selecionador nacional. Jorge Jesus vai ser apresentado logo à tarde, às 3, assina um contrato até 2030.
0: Pois é, passam 10 anos.
18: Passa no rápido.
0: Desde o gol do Éder, passam 10 anos, parece que foi ontem. Aquele dia em que, contra todas as possibilidades, ganhámos uma final de uma grande competição à França, em França. Já eles tinham o autocarro pronto para festejar, os franceses, e Éder. Foi o Éder que.
3: Foi.
0: Não foi?
3: E foi uma traça que também pousou no Cristiano.
0: Sim, sim. Aí depois foi. Era esse aspecto quase mítico.
3: Poético.
0: Sim. 10 anos.
18: Que recordações.
19: Ou temos connosco uma mulher que dança o cancan e que foi acusada de tentativa de homicídio no decorrer da sua arte.
20: Cancan, pronto, é conhecido toda a gente, é levanta-se as saias
19: e pontapé.
0: Pois.
20: É quando pontapeio de sem querer. É quando pontapeio de sem querer o queixo de JP. Ele cai para trás. O rapaz que estava com ele, o amigo, diz-me: olha aqui para mim, veja lá se eu ainda tenho os dentes todos. É quando eu alço o pé esquerdo, o que eu faço? É direita, depois esquerda, joelho acima, joelho ao peito, joelho ao pé para a frente. E é quando eu faço joelho ao pé para a frente, que acerto de sem querer,
0: de
20: no Telmo.
0: Ah, não, era amigo,
20: que é este amigo, que é o Telmo.
0: Sim.
20: Que é este amigo. E ele cai também para trás. Bem, é quando entra a polícia.
0: Ah, e então?
20: Encostam-me à parede, algemam-me. Eu fico algemado, encostado a uma parede, que sou eu que sei que a parede, aquelas paredes não são boas, são carregadas de umidade. Naquele sítio ali, aquilo já é para quem só para me mata, aquilo já é muito úmido. Encosta-me à parede o polícia e diz-me o seguinte: eu não lia nada.

0: Rádio Comercial, bom dia, Rádio Oficial do Nós Alive. No filme do primeiro dia do Nós Alive, a passagem do Keanu Reeves pelo passeio marítimo de Algés com a sua banda, e o mais que se vai ouvir.
1: O que é que andaram por aí a ver?
2: Vimos o Dog com o Keanu Reeves. Ele é muito mais velho do que a gente pensa. Eu pessoalmente não sou muito de festivais, mas estou a gostar.
1: Como é que está?
3: O jogo está 2-0 para a França.
1: Então e o Nós Alive, dá quantos?
3: O Nós Alive está para aí 10-0.
1: O que é que acharam dos Dog Star? Reconheceram alguém?
4: A Keanu Reeves.
5: E eu, pronto, eu vi só ver um bocadinho a minha teenager crush com o Keanu Reeves, mas foi sempre aquele momento de, ok, não te vejo ao vivo a fazer um filme, vejo-te ao vivo a tocar baixo.
6: Hi, I'm Josh.
7: I'm Tyler.
6: We're 21 Pilots and we're here with you guys on Radio Commercial.
8: Thank you!
0: O filme do primeiro dia do Nós Alive é também o que se perguntava quando eu chegava à tropa, não é? Este Keanu Reeves.
9: Eu sabia que íamos para aí.

0: Os 21 Pilots que estiveram ontem no palco nós do Nós Alive no primeiro dia.
1: Está hoje, grande ambiente.
0: Hoje está grande ambiente e hoje vai estar ainda mais, com lutação esgotada e os Foo Fighters como cabeças de cartaz. Nós vamos ter bilhetes mais uma vez para o oficial de manhã, portanto,
2: fica
0: com atenção, mais daqui a bocadinho. 19 minutos para as 8 da manhã, bom dia.
2: Bom dia, Vera. 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
1: Mas depende do projeto. 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
0: Oh Vera, quando alguém começa um projeto, qual costuma ser a primeira pergunta?
1: Depende do projeto.
0: É verdade, mas normalmente... Enfim. Momento karaoke já a seguir, recordando a velha infância dos tribalistas.
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0: Comercial. Se pudesse ter um superpoder, qual é que escolhia? Oh Vera, o teu superpoder era não precisar de dormir todos os dias?
1: Sim, para fazer mais coisas. Eu quero fazer tudo.
0: É, pá, dormir é tão bom.
2: Eu quero dormir mais.
1: Mas tu não sentes que o teu dia não dá para tudo?
2: Não. Quer dormir.
0: Roberto, olha, isto é que era um superpoder. O Roberto queria poder comer tudo sem engordar ou fazer mal. Isto, olha.
1: Essa é a minha segunda opção.
0: Isso é assinava isto. O Lourenço Wecker é controlar objetos e pessoas com a mente. Isto é sinistro.
19: Está aqui, eu ouvi-te dizer, o mais difícil de todos os superpoderes era conseguir ler os pensamentos da minha mulher. Diz ele.

0: super canção dos Tribalistas. A velha infância na Rádio Comercial. 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
2: Foi uma semana triste para ti, não foi?
1: É muito triste, é que uma pessoa fica cá à tarde, cheia de esperança, boa vontade e dinheiro, não é?
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0: Sim.
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1: Epa, 30 mil euros, depois podemos falar um bocadinho, mas eu só quero ouvir Show Me the Money, é sim. O que interessa.
0: Tem
1: okay?
0: Que dizer Show Me the Money para ganhar, ok?
1: Para desbloquear este dinheiro todo. É 30
2: mil é muito dinheiro.
0: Epa, 30 mil euros é muito guito. Se fosse distribuído pelas pessoas num determinado programa de rádio.
1: Olha.
0: Até estamos aqui três no estúdio.
2: Olha
0: o que é, Marco? É para tivesses.
2: Olha a continha certa que isso dava.
0: Então não era?
2: Não é? 30 mil, somos três.
1: Belas férias.
0: Era, íamos sairmos para aquela porta a dizer uns aos outros: olha, see you again.
1: Show me the money.
0: Não podendo, é pá, participo. 8 minutos para as 8. Bom dia, bom fim de semana.
1: Bom dia.

0: Bom dia, faltam 4 minutos para as 8. O que pode provocar, e reparem na ligação com a música que segue, um certo abalo psicológico.
1: Pois, que é o nome da música.
2: É Vitor Clay com quem?
0: Com a Joyce.

0: Stacey Abrams e That's So True. Nosso ouvinte Hugo Viana do Castelo, entre as muitas mensagens que estão sempre a chegar do WhatsApp, esta chamou-me a atenção. Cuspi-me todo. E a culpa é vossa. O que é que ele diz? Da Viana do Castelo foi tomar um pequeno almoço e por causa da conversa de ontem dos húngaros,
1: sim,
0: diz que foi a toda a confiança para uns húngaros. Porquê é que se cuspiu todo? Porque não percebeu, mas o recheio era de laranja.
2: Isso, that's where I draw the line.
0: Epá.
2: Aí, meus amigos, já é esticar a corda.
0: Ele ia todo confiançudo à espera do morango. Ah, laranja. Mas a frase, cuspi-me todo e a culpa é vossa. Mas que culpa é que nós temos?
2: Quer dizer, a culpa é nossa, no sentido de, depois da conversa, apareceu-lhe um húngaro.
0: Exato. E foi à toda a confiança. Dê cá esse com recheio, que eu sou do time recheio.
3: Se tivesse pedido um sem recheio, não se cuspia todo.
0: Ora, ó Hugo, está a ver? Pronto, fica assim.
3: Sinto estadinho.
0: Fica assim. Não se tinha cuspido todo aí na pastelaria em Viana do Castelo.
2: Mas olha, ao menos ele tinha um húngaro. E nós?
0: Nós não. Houve um tempo, quando este programa tinha ouvintes, em que bastava dizer qualquer coisinha no dia seguinte...
3: Agora, não sejam gordos.
0: Não, agora é estar a falar para um poço.
2: Ainda me lembro de uma vez ter dito assim, epá, aquele guarda-redes foi um gol ganda frango. E tivemos frango assado para dois meses.
0: Sim, sim.
2: Bastou dizer a palavra frango.
0: E ontem?
2: Agora, ontem, uma hora inteira a falar de húngaros.
0: Nada.
2: Com recheio.
0: Não há.
2: Sem recheio. Com duas bolachas, só com uma.
0: Nada. Nem um saquinho de migalhas veio.
2: Bom. Olha, nem húngaros, nem polacos, nem nada.
0: Nada, não há nada, nem checos, nem...
2: Nada!
0: Bom, vamos para as notícias. Ana Bradinho, bom dia.
4: Bom dia. O incêndio florestal em Almeria já matou pelo menos 11 pessoas. Algumas das vítimas foram encontradas sem vida dentro dos automóveis. Há ainda 8 feridos. O secretário de Estado do Governo Regional da Andaluzia, António Santos Cabello, fala em tragédia.
5: Toda a noite e o dia de ayer.
6: Toda a noite e o dia de ontem foram trágicos, com consequências terríveis e não há palavras para tanta dor. Quero transmitir, em nome do Governo da Andaluzia, o nosso pesar e as condolências às famílias e aos entes queridos dos falecidos. São notícias terríveis. Hoje, o coração de todos os andaluzes está de luto.
7: Hoje, o coração de todos os andaluzes está de luto.
4: Este incêndio ainda não está controlado. No local estão mais de 500 operacionais. Mais de 1000 pessoas foram retiradas de casa. Espanha está a viver uma vaga de calores, assim como França, que entra agora numa nova vaga até dia 14. Por cá, cerca de 50 municípios do interior norte e centro e um concelho do distrito de Faro estão em perigo máximo de incêndio rural. Isto segundo o Instituto Português do Mar e da Atmosfera. E passam os 10 anos do maior feito de sempre do futebol português. A seleção nacional conquistou o europeu com um herói improvável, Rui Tomás.
8: Foi um remate para a história.
9: Ação Éder ali, muito forte na luta, ainda a segurar. Super. Éder, a fazer o remate.
8: Aos 109 minutos do Portugal-França, em pleno Stade de France, Éder Lopes tornou-se o herói de Portugal. Foi a primeira vez que a seleção nacional conquistou um campeonato de Europa, uma geração de ouro que levou o futebol português ao maior triunfo de sempre, orientada por Fernando Santos. Foram recebidos em euforia no regresso a Lisboa e até houve um decreto.
4: A conquista do europeu em França faz hoje 10 anos.
0: Não, eles puseram um música alto naquela
2: altura,
0: não
2: foi?
0: Não se soube.
2: Agora não sabia que aquela frase era um decreto.
0: Era um decreto.
2: Gosto de saber que era um decreto. Normalmente os decretos que eu ouço não têm aquela palavra no fim.
0: Sim, sim. Tenho que ir procurar o Diário da República para ver se confirma que realmente se transformou num decreto. Bom. 10 anos. Olha, como está o trânsito, Cláudia?
10: Ainda com abrandamento nas ligações à ponte 25 de Abril, a partir da Baixa de Corroios em direção à Praça da Portagem, depois já no parte final do tabuleiro início da Avenida da Ponte, mantém-se o abrandamento em direção ao Aqueduto e ao Viaduto, por causa do acidente desta manhã, que esteve a obrigar a um corte da via mais à esquerda. Há também abrandamento no final do IC19, chegada ao nó de Pinamanica, Cril, na ligação entre Odivelas e a Pontinha, para os túneis de Benfica, e trânsito intenso na segunda circular para o Campo Grande Calvanas em ambos os sentidos. Matosinhos Porto na Avenida AEP com paragens e também resistência para Sidónio Paes e 5 de Outubro. Abrandamento na A1 entre a Afurada e Francos, e há abrandamentos na A3 entre a ligação com a A4 e a saída para a estrada da Circunvalação.
0: Cláudio, também vens do vieste do Nós Alive, dormiste pouco ou não?
10: Não, vou amanhã.
0: A nossa Ana Bernardino.
10: Sim, já estive a falar com ela.
0: Há uma festivaleira.
10: Isso, a minha não para.
0: Não, até pergunto, mas não se pode acampar aqui? Na praia de Algés? Que eu fico já aqui.
3: Ela está ali toda carcomida pelo festival.
0: É pá, já não temos, enfim. Mas ela está ali, firme e irta. Vais ao festival aqui amanhã?
10: Amanhã.
0: Muito bem, lá nos encontramos.
3: Eu até dei lá um saltinho e depois fugi do stand da comercial, que eu pensei, se eu entro ali, fico 3 horas a conversar e a beber.
2: Ai, que ela é popular.
0: Ela é sim.
2: Ai, quer fotografias, é paparazzi. Ai, que eu não posso ir ao stand.
0: Vera não pode ir lá.
2: Ah, estão os meus amigos, mas não quer saber deles, porque senão depois ninguém me larga.
3: Eu pensei que ela tinha fugido. Posso falar com os meus colegas?
2: Depois fala a menina passadeira vermelha. Olá, Liliana Campos.
0: Olá. O que é que vestiu? Epá, fui eu próprio.
3: Olha, eu estava a falar dos meus colegas da rádio.
2: Ah, está bem.
3: Eu tenho aqui amigos. Ah, não tá. São só vocês?
0: Tens. Queremos uma segunda.
2: Até gostas mais deles do que gostas de nós?
10: Combinamos encontrar amanhã, velho.
3: Não respondes.
2: Olha, amiga.
0: As duas amigas.
3: Então, se não vamos ficar ali a conversar e a comer e a beber.
10: Vamos para uma relota.
0: Encontram-se no túnel.
3: Olha,
0: na estação.
3: Ontem comi uma bifana.
2: Nunca tinhas comido? Há muito tempo que fiz.
3: Mas com o pão estaladíssimo e quentinho. Ai, que bom! Eu assim, vou só dar uma dentada, comi tudo.
2: Mas no stand comercial?
3: Não.
0: No stand da Galp? Estão a servir bifanas
3: sim,
0: na Galp?
3: Sim, lá na relote. Ai, que
2: mas
3: bom.
2: Olha,
0: então o que é que viste no festival? Bifanas?
2: Bravo. Mas olha, mas deram-te a bifana porque dão toda a gente ou deram-te a ti porque és especial?
3: Opa!
2: Ou tens amigos lá?
3: Tenho amigos.
0: Não,
3: eu
0: depois
3: tenho,
0: tens
3: tenho
0: amigos.
3: Muitos amigos, tenho bem amigos.
0: Olha, eu passei e eu julgo ter ouvido. A este não dês bifanas?
3: Sim, ele já comeu.
0: Porquê? Enfim, não interessa. Vamos avançar para o tempo.
2: O que eu sei que
0: é até metafísico isto, vamos avançar para o tempo. Uma coisa.
2: Eu passo o stand no Sporting. Olha, nem um abraço do Jubas tenho.
0: Não, nada.
2: Nada?
0: Ninguém.
2: Nada. Esta vai à Galp, toma lá uma bifana.
3: Ai,
0: não, mas
3: bom.
0: Acontece no nosso live e em qualquer Galp do país.
3: A
0: Vera,
3: ah, é?
0: Sim, a Vera vai abastecer. Traz lá a bifana para a menina.
3: Ai, estava tão boa, tão quentinha.
0: Olha, tão bom. E nós ali à míngua. O tempo.
3: É verdade. Bom fim de semana. Sexta-feira com nuvens no litoral oeste. De manhã pode chover no litoral norte e centro. À tarde pode chover no interior norte e centro. Em relação ao fim de semana, é uma previsão muito idêntica. Ainda assim, as máximas sobem no norte e no litoral centro e descem um bocadinho no sul. Máximas para hoje.
2: Para hoje, sexta-feira, vamos até aos 35 graus em Bragança, Évora e Castelo Branco. Beja, 33. Apontamos para Porto Alegre, 32. Vila Real e Guarda, 31. Viseu e Setúbal chegam aos 30. Abaixo dos 30, Santarém, 29. Funchal, 28. Braga, Coimbra, Lisboa e Faro, nos 27. Leiria e Ponta Delgada, 24. Viana do Castelo, Porto e Aveiro chegam a uns bons, mas podia ser mais quentinho, mas nada mal, 22.
0: Beatriz ganhou ontem o 10-0.
3: Sim.
2: Sim.
0: Veio aqui ao WhatsApp dizer que pode trazer aqui um prato de arroz doce, porque ontem tinha a lista, era um ingrediente.
3: Sem ovos.
0: Diz ela, sem ovo e com baunilha. Baunilha deu polémica. Baunilha é
2: há versões
0: é facultativo.
3: Não, mas eu acho que é um toquezinho, sim, é só... como acontece noutras confecções.
0: É uma vagem. Bom, 8 e 9.
2: É boa palavra precisa, não é?
1: Acabaram de abrir as inscrições para o 10-0 808-20-30. Está a valer a partir de agora.
0: Penim, volta, mas é.
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0: 8 e 13, ainda a propósito do arroz doce, chamou-me a atenção esta mensagem do nosso ouvinte Miguel Veiga. Diz que a mãe faz um arroz doce maravilhoso e junta sempre, isso é que me chamou a atenção. Diz que a mãe junta sempre um pacote de pudim ao arroz doce, o lendário pudim mandarim.
3: Para ficar mais consistente.
0: Ora,
3: é um talvez, sim.
0: Não gosto de arroz doce, portanto considero que isto é estragar um pudim. Pudim é muito bom. Eu sei que pudim é visto por muita gente como um doce meio banal, mas pá,

0: Fate of Ophelia da Taylor Swift. Antes de avançarmos para o 10 a 0, a resposta a uma pergunta que foi feita por um ouvinte, mas acredito que haja mais gente com essa dúvida. Nosso ouvinte Fernanda, assina apenas Fernanda, diz que pergunta, aliás, se pode guardar, se há um sítio onde guardar o capacete no Nos Alive. Temos a resposta.
1: É verdade, no site tem a resposta a esta pergunta. Todos os objetos proibidos de entrar no festival podem ficar no bengaleiro criado para o efeito, com custo de 1 euro por peça. O bengaleiro situa-se fora do recinto, no Welcome Center, junto às bilheteiras.
0: Pronto, estamos cá. Não, estamos...
1: Também está aqui a lista daquilo que não pode levar para o Nos Alive.
0: É muito grande? Dá para dizer antes de...
2: Não, é muito grande, é muito grande.
1: Não podes levar balões e bolas, carrinhos de bebés, mochilas e malas de grandes dimensões, cães, capacetes, lanternas.
0: A lista de hoje do 10 a 0, coisas que não podem entrar.
1: Olha,
0: no... podia ser. Vamos ao 10 a 0, uma oferta PC Componentes.
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0: Olha o Miguel, bom dia Miguel.
4: Bom dia.
2: Olha o Miguel.
1: Olá.
4: Como está, tudo bem?
2: Como está, Miguel? Está tudo bem?
4: Está tudo a andar.
2: Miguel, está com quem? Tudo bem? Miguel, está com quem?
4: Estou. Está tudo bem?
2: Sim,
4: consegue-me ouvir?
2: Ah,
4: sim,
2: está com quem?
4: Ah, estou com quem? Isso é só um bocado surdo. Eu estou com o André, como filho.
1: Olá, André.
5: Olá.
2: Olá.
0: Que sistemas é que o Miguel administra?
4: Eu trabalho com sistemas Linux, é tudo à base de informática.

0: Ah, é uma coisa para o cabelo, não é?
1: Eu sabia que ia por aí, tinha certeza.
0: Bom, ainda nem sequer olhei para a lista.
2: Esta lista é muito difícil e muito fácil.
0: Pois,
1: não, chegam lá.
0: Dependendo, não é?
1: Chega lá.
0: Deixa cá ver. É, são, é uma lista de 10 objetos.
1: São coisas do quotidiano.
2: É.
0: Sim, sim, sim.
1: 10 objetos.
0: Podia ser só. A lista hoje são 10 objetos. Diga 10 objetos. Mas
2: exato.
0: Não.
1: Mas
0: é um bocadinho mais específico.
1: Somos específicos.
0: Sim, sim.
1: Miguel e André. Havia uma dupla romântica que era.
0: Sim, sim,
1: André.
0: Miguel e André. Havia. Sim, sim.
1: Havia 10 objetos que usamos todos os dias. É só isso.
2: São pronto. Muito fáceis, mas.
1: Ó, Miguel,
2: lá
1: diga
2: é difícil.
1: Um objeto que uso todos os dias.
3: Escova de dentes.
0: Olha, aí está.
1: Olha, olha,
2: boa,
1: olha.
2: Boa.
0: Excelente.
2: Há outra escova.
1: Oh, André, diz um objeto que tu usas todos os dias.
4: Cama.
0: A cama não é bem um objeto.
2: Sim, foi uma grande resposta.
0: A cama não é bem um objeto.
1: Diz outra coisa, André.
0: Uma coisa assim mais pequena que tu usas todos os dias.
3: Escova de cabelo?
2: Ah, sim, por exemplo.
4: Escova de cabelo.
1: Pronto, agora paremos com as escovas que não há mais escovas.
0: Malta, de escovas estamos...
1: Mas temos mais 8 coisas.
2: O André está cheio de sono. Quando ele responde cama, diz tudo, não é?
1: Não, mas
3: ele passou todos os dias. Agora vai para a companhia de férias, está aqui, acordou mesmo há bocadinho.
0: É o primeiro objeto que ele se lembra.
2: Sim, ai, a minha caminha, tão boa.
0: E quem não? Miguel e André. Pá, é mesmo a dupla.
2: Pois é.
0: Miguel e André.
2: Cante.
0: Faltam só 8 objetos que usam todos os dias. Um minuto de contagem a partir de agora.
2: Cadeira.
0: Cadeira, não. Põe um R. Em vez de.
2: Quer?
3: Carteira.
1: Carteira, mais. Muito bem.
0: Coisas que se usa. Se precisar descrever
3: copo.
0: Qualquer. O quê? O quê?
3: Um copo?
1: Copo não.
2: Mais,
1: não.
2: Mais.
4: Microondas.
1: Não. Não.
2: Para escrever, para abrir a porta de casa, para fazer um trabalho.
3: Caneta. Chaves.
1: Sim.
0: Sim.
1: Para enviar um e-mail.
3: Computador?
1: Bem. Sim.
0: Mais.
1: Para ouvir música.
3: Os auscultadores?
1: Bem.
2: Para hidratar.
0: Mas espera, água? Estamos a dar
1: pronto,
0: tudo.
1: Pronto, agora já não deu. Sim, não deu mais nada.
2: Acabou, faltam duas.
0: Faltam duas.
1: Faltam duas. Amanhe-se.
0: Tem 20 segundos.
2: Olha à volta.
3: Olha à volta, estou na rua.
2: O quê, o quê?
0: O quê?
3: Carro?
0: Não.
2: Não. Não, olha à volta dentro do seu carro.
0: Vais para a colónia de férias, levas o quê, André?
2: Está aí ao lado.
4: Dentro do celular.
0: Sim, mas e vai dentro de quê?
3: Na mochila.
0: Na mochila.
2: Sim.
0: E faltava só uma
1: faltou
0: coisa.
1: Faltou só uma coisa que
0: e era a coisa mais óbvia de todas. Quando souber o que é.
1: Ó Miguel, está a falar connosco através do quê?
3: Estou no carro.
2: Por isso é que não está.
1: Sim,
2: a agarrar
1: mas,
2: no.
1: Mas tá...
3: no telemóvel.
1: Ah, pois.
0: Está a falar connosco através do quê? Do carro. Eu faço.
3: Pois.
0: É muito giro porque cada vez que o Miguel precisa de qualquer coisa de telemóvel, não.
1: Não vai ao carro.
0: Usa o carro.
1: É. Mas eu gosto de pensar que o homem pega no carro e encosta o carro ao ouvido.
3: É possível,
0: é possível.
2: Mas
1: faltou
2: atenção,
1: o telemóvel.
2: Que o André é um miúdo responsável.
3: Aqui mesmo à minha frente.
0: Sim, sim. Às vezes são as coisas que estão mesmo à nossa frente, mas se calhar é melhor ter perdido, tendo em conta o prémio.
3: Vamos ver que eles costumam ser fantásticos.
2: Assim?
0: Vamos ver.
2: Tudo certo.
5: Acabou de perder um cesto de bolas de Berlim com areia. Pelo menos é crocante.
1: Bravo.
0: É, para quando acontece esta tragédia.
3: Bolas de Berlim com areia. Não é muito bom, não?
1: Não, não.
3: É crocante, como ele disse.
1: Já agora, Miguel, bolas de Berlim com ou sem creme?
3: Para mim é sem.
1: Ai, ai, ai, ai.
4: Okay.
1: Olha, pronto. Haja alguém nesse carro que tem bom gosto.
2: É um Miguel, carro equilibrado.
0: Miguel, aprenda com o adulto no carro.
1: Exato.
3: É tu. Mandei que é o adulto no carro.
2: Então disse protetor solar há pouco. Fiquei super contente com essa resposta.
0: E bem.
1: Olha, a resposta micro-ondas podia estar também na nossa lista.
2: Pois podia.
1: Podia perfeitamente estar.
0: Pois é, um objeto que praticamente se usa todos os dias, sim. Um objeto que se usa todos os dias. Qual foi o primeiro objeto que eles disseram?
2: Cama.
0: Foi cama.
1: Foi lindo. O André disse cama.
0: Foi lindo. Miguel e André, muito obrigado aos dois. Um
3: muito
0: abraço.
3: Muito obrigado.
0: Um bom dia para vocês. Bom fim de semana.
3: Um bom dia para vocês também. Muito obrigado.
2: Até à próxima. Tem que cantar. Beijinhos.
0: Adeus. 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Eu até vou aqui à procura.
1: Do grande êxito, Miguel e André.
0: Porque qual era? Tu
1: eu lembras? Acho que se chamava.
2: Eu não me lembro.
1: Toda a razão do meu viver.
0: O quê?
1: Eu acho que era razão do meu viver, ou quase um género.
0: A tua memória é uma coisa extraordinária, porque de facto está aqui, a primeira coisa que aparece no YouTube é uma música de 1998, da dupla romântica Miguel e André, que é feito, meu Deus, de Miguel e André, com o imortal tema Toda a Razão de Viver.
1: Ai, Jesus!
6: que era assim: nada. Eu senti, sou nada.
0: Não era,
6: era assim.
0: Não era.
2: Calma, calma.
0: Miguel
2: calma.
0: E André.
2: Vamos checar.
0: Dupla romântica dos anos 90.
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6: Não pagaste?
7: Aqui.
0: Pois.
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6: Ah, bom. Isto é possível?
0: É possível. Isto é metafórico, não é?
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6: Quem é que está a cantar? Miguel ou André?
0: Espera aí, é só um deles é que está com este drama. O outro
6: no,
0: até agora
6: entra nos choros.
0: O outro até agora não disse nada. Mas acho que vai entrar agora. Espera. Não, não mesmo.
2: Ah, já me lembro, estou a ver a foto.
0: Miguel e André.
6: Espera aí, no refrão. Eu acho que era nada.
7: Mas não te encontro. É tudo ilusão.
0: Ah, ora está. É também o que se diz na praia.
7: 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Eu sei que não sei viver. Vem-me amar de madrugada.
6: Vem-me amar de madrugada.
0: Vem-me amar de madrugada. É muito específico.
6: Tem que ser madrugada, não pode ser no resto do dia.
2: Está ocupado.
0: Se vier à tarde, não tem sorte nenhuma. Mas olha, o vídeo mostra fãs muito empenhadas em abraçar esta dupla romântica. Que é feita esta malta? Miguel e André. Estavam a cantar isto em 98 e agora estavam a jogar o 10 a 0. Bom, onde é que eu ia? Ah, o 10 a 0. Já pus o genérico?
6: Não,
2: acho que não. 10 a 0. 10
8: a 0. 10 a 0.
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2: Boa sorte.
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0: Portanto, tivemos um pai e um filho que eram o Miguel e André, o que nos recordou que existiu em tempos uma dupla romântica chamada Miguel e André, e logo perguntámos aos ouvintes que é feito. Não foi difícil encontrar pelo menos um deles.
26: Bom dia, pessoal. Miguel e André, dupla, acabou. Neste momento, o Miguel tem um belo restaurante ali na Costa da Caparica, onde temos o choco grelhado e outras coisinhas de peixe fresco. O André, não faço ideia onde é que ele anda. Tá, beijinho, bom dia.
2: Onde está o André?
6: Preciso saber onde é que anda o André.
0: 50% já está descoberto.
6: Chegaram húngaros?
0: Chegaram húngaros.
2: Húngaros! São enormes!
0: Deixa ver. Nem sequer foi preciso pedir.
6: É recheio? Deixa ver.
2: Tem, acho que sim.
0: É da delícia do Mirante em Queluz.
2: Vais comer isso tudo?
6: Não vou comer tudo, mas vou.
0: Tem marmelada! Tem marmelada!
2: Só há uma pessoa que está feliz.
0: Há uma pessoa que está contente neste estúdio.
2: Como?
6: Ó, senhores.
2: Queres um cafezinho?
6: Não, vou às notícias, vão.
0: Oh, valha-me Deus. Só há com marmelada.
2: É o que ele gosta.
0: É tudo para o menino Vasco.
27: Eu também quero um, que eu adoro húngaros com marmelada.
0: É pá,
6: claro que gostas.
27: É do
6: farinha,
27: farinha
2: do mesmo saco.
6: Claro que gostas.
27: É verdade, nascemos no mesmo dia, meus meninos.
0: E foi a informação de trânsito. Bom dia.
27: Pronto, bom.
0: 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O que é que se passa, Cláudio?
27: Agora ainda fila para a Ponte 25 de Abril, mas a diminuir, está perto do primeiro viaduto do Feijão em direção às portagens da Ponte 25 de Abril. Na parte final da A5, acesso ao viaduto Amoreiras, final do IC19, está de maior nó de Pinamanique, e há trânsito lento na Cril de Odivelas em direção à Pontinha, até próximo do acesso do IC16. O Eixo Norte-Sul, Telheiras, Sete Rios, e a segunda circular, Campo Grande, Calvanas. No Porto, Avenida AEP, Matosinhos, Porto, para Sidónio Paes e 5 de Outubro, paragens na ligação da Ponte do Freixo em direção ao Mercado, e A3 do lado da Rábida entre Coimbrões e Francos, e fila também na Via Norte e na A3 em direção à Circunvalação e à cidade do Porto.
0: Então olha, passa aqui no estúdio.
27: Bom, já.
6: Vem cá, Cláudia.
2: Está satisfeito o bebê?
6: O primeiro?
0: Já foi,
6: está
0: já
6: aprovado.
0: Marchou.
6: Está okay. Aprovado. Não há ver o segundo, o terceiro, o quarto, o quinto e o sexto.
0: Tem o 16º para acabar com a caixa.
27: Eu vou já, guarda-me.
0: 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Antes das notícias, já são 8h33. 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
2: E sim, vamos tocar aqui no assunto chuva. De manhã pode chover no litoral norte e centro, à tarde no interior norte e centro. Temos muitas nuvens no litoral oeste, ainda assim vai ser um dia muito quente em vários pontos do país. Em relação ao fim de semana, é uma previsão muito idêntica, ainda assim máximas a subir no norte e no litoral centro, e descem um bocadinho no sul. Máximas para hoje.
6: 10 de julho ao dia, máximas até aos 35, arranquemos em Viana do Castelo, Porto e Aveiro, com 22 de máxima. Leiria, Ponta Delgada 24, Braga, Coimbra, Lisboa e Faro 27, Funchal 28, Santarém 29, 30 para Viseu e também Setúbal, Vila Real e Guarda 31, Porto Alegre 32, Beja 33, e a temperatura mais elevada hoje, 35, 25, em Bragança, Évora e Castelo Branco.
2: Pedro, achas que o Vasco está com voz de quem
0: está contente? Está contentinho.
2: Não, não tem saliva na boca? Está contentinho. Continua a comer?
0: Continua a comer aí os bolos e...
6: Não me arrependo nem um segundo.
0: 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Informação no Comercial com a Ana Bernardino. Ana, bom dia.
1: Bom dia. As mais de 30 unidades locais de saúde criadas no início de 2024 na reforma do SNS não estão a cumprir objetivos. O Expresso cita um trabalho feito para a Universidade de Glasgow. O Primeiro-Ministro diz que está a ser feito tudo para cumprir o calendário dos exames nacionais. Luís Montenegro disse à SIC Notícias que o objetivo é respeitar as expectativas de todos os envolvidos. E o secretário do Governo Regional da Andaluzia com a pasta das emergências diz que a região está de luto. Morreram pelo menos 11 pessoas no incêndio que começou ontem nos arredores de Almeria. Ainda um incêndio que está longe de terminar.
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12: Quando a gente dá uma martelada num dedo, há um instante entre a martelada e a dor. Mas apesar de ser um instante brevíssimo, dá para vários pensamentos lá dentro, não é? Ah, estúpido. 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

0: Os 4:30 e o Luís Trigacheiro. Não ligue mais para os bilhetes de Nós Alive por esta edição do Passatempo. Haverá mais depois das 9.
1: Não, parabéns, já voaram.
0: Parabéns a quem ganhou.
2: Houve grande procura.
0: Já está escutado há muito tempo. São bilhetes válidos para amanhã. Também para amanhã os bilhetes que vamos oferecer depois das 9 aqui nas manhãs.
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0: Já vem aí O Homem que Mordeu o Cão, que inclui as sugestões FNAC, mas antes, 13 minutos para as 9 da manhã, melhor cheiro do verão.
1: Protetor solar?
2: O cheiro a praia, o cheiro a mar.
0: Ou o cheiro a churrasquinho também.
1: Eu acho que tudo o que cheira a férias é agradável, não é? Cheira a deixar tudo para trás, cheira a desligar.
2: Sim, mas não desligue de tudo. Atenção a isso. A Agência Portuguesa do Ambiente deixa um apelo para este verão. Não desligue da separação de lixo.
0: Reciclagem, reciclar lixo, não tira férias e estar em modo pausa não é desculpa para não ir ao ecoponto.
1: Uhum. Vamos lixar o lixo. Portugal agradece.
0: Portugal também agradece, sabes o quê? O homem que perdeu o cão.
1: Vamos embora.
2: Não é só Portugal, é o mundo.
0: É Portugal, é o mundo e mesmo o universo. E também a SEAT e a FNAC.

0: Pois, pois.
1: Pois. Ora viva.
2: Olá, olá.
3: Então.
1: Como é que vai isso?
0: Está tudo bem? Bem contigo?
2: Está tudo fixe.
1: Estou sentado de maneira extremamente incómoda porque a minha cadela de chiclete descobriu a minha poltrona que se mexe. A poltrona que faz...
3: E já aprendeu a mexer no comando. É impressionante os cães.
1: Epá, falta muito pouco para isso, mas o que aconteceu ontem foi que eu estava sentado nesta cadela, meteu-se atrás, eu fiquei numa posição super incómoda, comecei a usar o comando para tentar mudar de posição. Não sei o que é que fiz, que arrepanhei aqui uma zona do meu corpo...
3: Não
1: o movimento
3: digas.
1: Da cadeira.
3: Sim.
1: Fiquei extremamente incómodo. A chiclete saltou. Eu recostei-me para trás, movi o comando da cadeira no outro sentido e comecei a ficar estrafegado pela minha t-shirt.
3: Oh, valha-me Deus.
1: Tudo isto aconteceu em breves instantes.
3: E tudo isso por causa de uma pastilha.
1: Portanto, fiquei muito arrepanhado ao nível de várias partes do meu corpo. E portanto não sei se vou conseguir sair desta cadeira agora que ela se pôs aqui. Epá, eu estou à beirinha da cadeira. Como é que nós deixamos os cães fazerem isto?
3: Ah, era um cão. Nós, exato.
0: Nós? Disseste um plural que nos engloba.
3: É o plural majestático. Para nos
1: claro, foi majestático, claro, porque vocês são reis.
3: Claro, claro. Olha,
1: título deste episódio: os ouvintes propõem a rebaldaria com pernas e pisas.
3: Ah, bom.
1: Olhem, parece-me que o jogo está bem, mas o rebaldaria ou não está a cativar Portugal e no Reddit do Homem que Mordeu o Cão tem ouvido ouvintes nossos a partilhar os seus casos de coisas ridículas feitas para obtenção de rebaldaria para que vocês e o nosso vasto auditório tentem adivinhar se afinal houve rebaldaria ou não. Uma questão que, diria eu, acaba por encerrar em si mesmo o sentido da vida ele próprio, não é?
0: Então não.
1: Claro, uhum. Nós, filósofos, nós dedicamos a procurar rebaldaria.
0: A nossa existência neste planeta serve apenas para responder
3: claro.
0: A essa questão.
3: Claro.
1: Claro que sim, claro que sim. A primeira história, não sei se querem pôr... Pomos o
3: genérico.
2: Vamos lá, vamos lá. Estamos...

0: Eu discordo quando vocês dizem que a última nota está desafinada. Eu acho que é simplesmente um acorde do original.
1: Sim, mas tu estás numa cadeira toda arrepanhada. Não podes também ter uma leitura objetiva sobre... Não é?
0: Isso também é verdade, estou bastante arrepanhado. Bom, a primeira história que submeto à vossa apreciação vem de alguém que se chama no Reddit CuteClass4256. Tem a ver com essa coisa tão potencialmente capaz de dar para o torto, tanto para o torto como para o direito. Que é amigos a tentarem efetuar o chamado caldinho, ok? Para juntar duas pessoas que eles acham que faz sentido ficarem juntas, certo? Diz ele, há uns anos, eu e uns amigos de infância decidimos passar uns dias de férias pelo norte. Todos éramos comprometidos, menos o João. Nome fictício. O João sofre de um problema gravíssimo, uma timidez do tamanho do mundo. E eu sei bem o que é isto, malta. Eu passei a minha juventude a dizer: se depender de mim, nunca sairei de casa. Melhor, nunca sairei deste quarto. E agora aqui estou, quase aos 55 anos, exposto a falar para milhões de pessoas e a dizer a esses milhões de pessoas: se depender de mim, nunca sairei de casa. Melhor, nunca sairei deste quarto. Bom, vamos em frente. Num destes dias, diz este ouvinte, a namorada de um dos nossos amigos juntou-se a nós e trouxe uma amiga, a Maria. Nome fictício também. Todos nós já a conhecíamos, menos o João. E bastou um olhar entre nós para percebermos que acabava de nascer uma missão. E por alguma razão que só existe entre amigos de infância, passámos a encarar aquilo como se o sucesso das férias dependesse de uma única coisa. O João tinha de conquistar a Maria. Mas como? Como? Se dependesse dele, ele não saía de casa, melhor do quarto. Ah não, espera, isso era eu.
2: Isso eras tu.
0: Diz o ouvinte, passámos o resto do dia a fazer de cupido. Inventámos desculpas para os deixar sozinhos, criámos momentos para conversarem, incentivámo-lo vezes sem conta e nada, absolutamente nada. Pá, isto é complicado, é complicado. Então o que acontece? Ao jantar, sentaram-se um em frente ao outro. Eu fiquei do lado da Maria, diz o nosso ouvinte, o outro amigo, cúmplice da operação, ao lado do João. Continuámos discretamente a incentivar o nosso amigo a meter conversa, mas depressa percebemos que estávamos perante um caso perdido. O João era muito, mas muito envergonhado. E é então que estes jovens, os amigos do João e da Maria, levam a cabo um plano que diz ele...
3: Olha o Cuco.
0: Que diz ele era... absolutamente brilhante ou absolutamente idiota. Eu diria, epá, isto foi um plano muito arriscado, mas original. Reparem nisto, vou continuar a ler. Sem que o João e a Maria dessem por isso, eu e o meu amigo combinámos uma pequena encenação. Eu passava a perna ao João por baixo da mesa, ao mesmo tempo ele fazia exatamente o mesmo à Maria.
1: Epá,
0: perceberam isto?
3: Epá. Isso é arriscadíssimo.
2: Para cada um achar que era...
0: amigos, claro, os amigos iam desempenhar por baixo da mesa o papel de pernas do João e da Maria. O amigo que estava sentado ao lado do João ia tentar chegar com a sua perna à perna da Maria e o amigo que estava sentado ao lado da Maria ia tentar chegar com a sua perna à perna do João. Ou seja, eles iam tentar que o João achasse que a Maria lhe estava discretamente a roçar na perna e vice-versa. Epá, isto é uma engenharia de pernas extremamente arriscada e que eu não aconselho a ninguém.
3: Claro.
0: Tudo isto, diz ele, enquanto mantínhamos uma conversa perfeitamente normal a falar das coisas mais banais do mundo, como se nada estivesse a acontecer. E de vez em quando, lá deslizava uma perna marota por baixo da mesa. Se alguém tivesse filmado aquele jantar, hoje estaríamos em Hollywood a agradecer o Oscar de melhor representação. Melhor perna, não é? Melhor perna principal e melhor perna secundária.
1: Estou curioso para ver para onde é que isso... Enfim.
0: Nunca duas pessoas fingiram tanta inocência enquanto pernas dançavam por baixo da mesa. Bom, e acho que neste ponto tenho de colocar a questão que se impõe, não é? E se é que este plano redundou em rebaldaria ou não. Deixo agora a vossa consideração.
3: Eu acho que sim. Não sei porquê, acho que sim.
1: Eu acho que há coisas ainda por contar.
3: Sim, é verdade. Há aqui
2: mais o rapaz é assim tão tímido, ele não iria haver rebaldaria com os amigos lá, percebes? Num sítio onde está mais gente.
1: Mas se as pernas...
3: Claro,
1: não sei.
3: Eles começaram com as pernas, depois um copo, pito, depois mais uma conversa.
2: Não.
3: Olha,
2: não
3: sei porquê, eu acho que sim.
2: Aliás, esteve mais longe. João é padre.
0: Olha, já agora, Há opiniões entre os nossos ouvintes aí no WhatsApp?
1: Não, ainda não. Então, está tudo a falar de recheio de morango nos
2: húngaros.
1: Nos húngaros.
0: Ah, ainda essa história.
2: Chegaram agora húngaros com marmelada.
3: Sim, sim, sim.
1: Infelizmente não estás aqui.
2: Ele também não gosta, ele só gosta de morango.
1: Pois.
3: Eu acho
0: não, quer dizer, se não vem mais nada de marmelada.
1: Se não vem mais nada de marmelada, marcha, não é?
0: Sim. Marcha.
1: Então, ouvintes estão a dizer, claro que deu.
3: Eu também acho que sim.
2: Não deu, não.
1: Deu rebaldaria, estou aqui a dizer.
3: Por isso é que ele está a contar nisso. No cão.
1: Eu não sei. Diz que não houve. Não
2: Marco,
1: houve
2: tu tens a resposta, tu tens a chave.
1: Ah, estou aqui a dizer. Resposta. Enganaram-se nas pernas.
3: Deu marmelada ou não deu?
1: Pois, há essa parte também. Então conta logo.
0: Meus amigos, vou então dizer: incrivelmente, não só houve rebaldaria, como João e a Maria estão casados hoje e com uma filha.
3: Pumba!
1: Incrível!
2: Até o truque da perna funcionou.
1: E os amigos foram os padrinhos, só pode.
2: Mas olha, eles sabem que não eram as pernas um do outro, isso já foi contado.
0: Quer dizer, eu acho que agora já toda a gente sabe isso, claro, sim. Eu espero que não estejam a saber hoje.
1: Agora sabiam hoje. Não eras tu. Não.
2: Malta, então, se não eras tu, está tudo acabado.
1: Era o Armindo.
0: E divorciavam-se, claro.
3: Era resultou, não interessa.
2: Era o Armindo.
0: Bom, sim, o próximo caso é material digno de comédia romântica. Aconteceu na Covilhã Cidade Neve. Foi deixada no Reddit do Homem que Mordeu o Cão por um ouvinte nosso que ganhou no Reddit o nome de Swimming Activity 55. Esplêndido nome. Já agora eu aproveito para dizer, quero agradecer às pessoas que estão. O Reddit do Homem que Mordeu o Cão está efervescente. As pessoas estão a deixar lá histórias muito, muito engraçadas e eu agradeço aos nossos ouvintes pelo entusiasmo deles perante esta rubrica à beira dos 30 anos. Bom, aqui há uns anos, diz este nosso ouvinte, tinha um amigo que vivia na linda cidade de Neve, Covilhã, e estava em casa a descansar e a aquecer-se depois de um longo dia, quando de repente tocaram à campainha. Quando ele foi abrir a porta, estava um rapaz de entregas com uma pizza. Tenho aqui uma pizza para o primeiro direito, diz o rapaz. O amigo estranha, mas confirma. Sim, este é o primeiro direito, eu moro aqui no primeiro direito, mas eu não pedi pizza nenhuma, eu não encomendei nada. O rapaz das entregas, diz ele, insiste. Não, eu tenho a morada certa. O meu amigo, diz o nosso ouvinte, insistia que não tinha encomendado nada. Até que o entregador diz, olhe, a pizza está paga, eu posso deixá-la aqui ou então levá-la para a pizzaria outra vez. O meu amigo lá ficou com a pizza. Quando abre a caixa da pizza, estava lá dentro uma nota. Vais-me convidar para jantar, assinado Joana.
3: Ai, a Joana.
0: Ora, se isto não é lindo, malta.
3: A Joana queria marmelada.
0: Se isto não é lindo. Marmelada na pizza. Que é uma coisa que a ananás dá-me. Explica ao nosso ouvinte. A Joana tinha uma grande crush no meu amigo e então mandou-lhe uma pizza para casa na esperança de que ele a convidasse para jantar. É pá, malta, isto é dos planos mais fofos de sempre.
2: Tu não me digas que o rapaz comeu a pizza sozinho.
0: Isto é comédia romântica, isto é Richard Curtis, isto é Love Actually com fast food. E portanto, pergunto se houve rebaldaria ou não.
3: Eu estou a sentir que ele tinha namorada.
2: Não houve rebaldaria.
3: Eu estou a sentir que ele tinha namorada e por isso não avançou.
2: Não.
3: Eu acho que não houve.
2: Não, ele comeu a pizza sozinho. Ainda lhe mandou.
0: Vocês são de um negrume.
1: Eu acho que houve, por acaso.
3: Não, achas não, que não. Sim? Eu acho que sim. Ou tinha namorada ou havia ali qualquer coisa que o impedia de avançar. E então preferiu comer apenas a pizza.
0: É um plano muito bonito.
2: Comeu a pizza que tinha camarão, ele era alérgico e foi para o hospital.
0: Ei!
1: Não.
0: Era incrível que fosse esse o desfecho. Era incrível.
2: Mas houve rebaldaria, não houve.
0: Faria de Vasco um visionário.
3: Não houve.
0: Vou então ler o que o nosso ouvinte escreve. Não houve.
3: Pula!
0: No comeu a pizza e no fim mandou-lhe uma mensagem a agradecer a pizza. Obrigado e boa noite.
1: Acertei.
0: Com um cacete.
1: Que anticlimax, não é?
0: Que anticlimax.
3: Eu tinha compromissos.
1: Exato.
0: Eu quero acreditar no amor.
1: Não, mas é isso, se calhar ele era comprometido.
3: Claro, ou, tinha portanto... ali qualquer cena a decorrer.
1: A decorrer,
0: se calhar.
1: Então, agradeço a Pisa, muito obrigado.
0: Mas a Pisa soube bem. Sim, claro, sim,
3: claro que soube.
1: Que maravilha. 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
1: E outra das grandes novidades da semana, esta sim está confirmada, o novo álbum dos Rolling Stones. 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Foreign Tongues vai contar com uma coleção de 14 canções que tem convidados incríveis, por exemplo, Paul McCartney, Robert Smith, Chad Smith e Steve Winwood.
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2: 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Grande disco.
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1: 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Nuno, bom fim de semana!
3: Beijinhos!
0: Olha, deixa-me só dizer uma coisa, vocês viram uma entrevista com o Paul McCartney sobre a participação dele no disco dos Rolling Stones? É maravilhoso!
1: Não vi.
0: Porque ele diz, reparem, o Paul McCartney diz que estava a tocar com eles e a pensar: caramba, estou a tocar com os Rolling Stones.
1: Epá, espetacular. Espetacular. Daí ele insistentemente procurar-nos na Sampaio Pina para entrar no Christmas in the Night.
2: Sempre, meu chato.
1: Já é um hábito, vem aqui o segurança, claro. Está lá fora o Paul McCartney e nós perguntamos: trouxe húngaros?
3: Não, então, pois é. Olha, quantos é que
0: quando
3: já
0: ele trouxer húngaros, era tão fácil, pá, quando ele trouxer húngaros.
1: E não é o primeiro dia, ele já tinha vindo. Não. Yesterday.
0: Bem visto, bravo.
1: Foi péssimo. Nuno, bom fim de semana.
3: Beijinhos.
0: Bom fim de semana. Adeus. Guardem um húngaro para mim.
2: É com marmelada, também marcha? Para ti?
0: É para marcha. Eu estou por tudo, marcha.
1: Marcha? Urso. Ora bem, o Homem que Mordeu o Cão foi uma oferta Seat e FNAC.
2: Bom,

0: Pois, pois.
1: Atenção que depois das 9 temos mais bilhetes para oferecer para o dia de amanhã do Nós Alive. Mas agora... O essencial da informação... Às 9h02 com a Ana Bernardino. Ana, bom dia.
2: Bom dia. Tragédia em Espanha. Pelo menos 12 pessoas morreram. Há 8 feridos e 19 desaparecidos. A maioria das vítimas mortais estava dentro dos carros. Segundo o El País, há suspeita de serem turistas britânicos que tentavam fugir das chamas por um caminho que deveria estar fechado. O fogo florestal começou ontem nos arredores de Almeria, na Andaluzia. Ainda está por controlar. No local estão mais de 500 operacionais e mais de 1000 pessoas foram retiradas de casa. Por cá, cerca de 50 municípios do interior norte e centro e um concelho do distrito de Faro estão em perigo máximo de incêndio rural. Segundo o Instituto Português do Mar e da Atmosfera, os concelhos em perigo máximo de incêndio rural pertencem aos distritos de Bragança, Vila Real, Viseu, Guarda, Castelo Branco, Santarém, Porto Alegre e também Faro. O primeiro-ministro diz que está a ser feito tudo para cumprir os prazos do calendário de exames. Em declarações à SIC Notícias, Montenegro reconheceu que o novo sistema de correção começou com algumas dificuldades.
3: Nós estamos a fazer tudo para podermos, dentro de um contexto de normalidade, de respeito por aqueles que são os prazos e os calendários compatíveis com as expectativas das pessoas, dos alunos, das suas famílias, podemos lançar os resultados e deixar o processo seguir. É isso que estamos a fazer, com um esforço muito grande, num procedimento que é exigente, de transformação digital. São processos que têm as suas vicissitudes e que nós preferíamos que não existissem. A nossa expectativa é que este sistema vai ser mais rápido, vai ser mais fiável, vai ser até mais transparente.
2: Primeiro-Ministro sobre os exames nacionais, declarações feitas ontem no festival Nós Alive durante o concerto do Nick Cave.
0: Era o Nick Cave a falar lá atrás.
1: Sim, era o Nick Cave lá atrás. Deixem o Luís falar. 9 e 4.

0: O trânsito agora com a Cláudia Macedo. Cláudia, bom dia. Olá. Já vieste aqui buscar o teu húngaro, estava bom?
1: Chegaram brigadeiros.
0: Chegaram brigadeiros agora, está bom?
2: A sério?
0: Merece uma segunda piscina. Olha, como estão as coisas?
2: E merece, lá vou eu.
0: Imagino, cá te esperamos. Diz lá, como é que está o trânsito?
2: A norte de Lisboa há acidente na saída do nó de Alverca, na via paralela à Autostrada do Norte. Está a condicionar o trânsito nos acessos para a Autostrada do Norte e também a afetar a parte final da Crela. Há também demora nas ligações à Póvoa de Santiria, nos dois sentidos, da Nacional 10, também aqui por causa de acidente. Com abrandamentos para o Campo Grande, Calvanas na segunda circular, o eixo do Lumiar em direção a Sete Rios, a descida do Odivelas em direção à Pontinha na Cril por causa de acidente, final do IC19 para Pinamanique, final da A5 Viu do Tamoreiras e chegada às portagens da 25 de Abril a partir da Baixa de Almada. No Porto, fila entre a Vintes e a Ponte do Freixo, passagem por Paranhos em direção à A3, do lado da Rábida entre Coimbrões e Francos, e ainda se para também na EP e na A3 em direção à cidade do Porto.
0: Muito bem, estamos conversados para já. Podes passar aqui, há brigadeiros agora para tu provares, e são brigadeiros que têm o logotipo da rádio.
2: E sério? Também
1: com o logo, está a pena de comer. Marca, e também com as nossas caras.
2: Ah, então vou escolher um de vocês para comer.
3: Escolhe bem.
0: Uma frase inesperada ao fim de todos estes anos. 9:06, bom dia.
3: Ora bem, bom fim de semana, sexta-feira de manhã pode chover no litoral norte e centro, à tarde no interior norte e centro. Temos nuvens no litoral oeste, mas ainda assim vai ser um dia quente em vários pontos do país. No fim de semana a previsão é idêntica, atenção que as máximas voltam a subir no norte e também no litoral centro. Máximas para hoje.
1: Antes das máximas, não se esqueça, se vai ao Nós Alive, agasalhe-se, leva um casaquinho, porque depois aquilo depois do pôr do sol faz assim uma certa friagem junto ao rio. Agora para hoje, chegamos aos 35 em Bragança, Évora e também 35 em Castelo Branco, Beja 33, Porto Alegre 32, Vila Real e Guarda 31, Viseu e Setúbal 30, Santarém máxima de 29, na Madeira, Funchal 28 graus, Braga, Coimbra, Lisboa e Faro chegam aos 27, Leiria e Ponta Delgada 24, Viana do Castelo, Porto e Aveiro 22.
0: A seguir tocam os Foo Fighters, hoje é dia de Foo Fighters no Nós Alive. A propósito, ontem encontramos um casal lá no Passeio Marítimo de Algés que se conheceu no Nós Alive por causa de um outro concerto dos Foo Fighters e agora voltam todos os anos.
4: Normalmente nós compramos bilhetes muito antecipadamente sem saber quem está anunciado e normalmente temos sorte. Este ano com particular destaque para Foo Fighters porque é por causa deles que nós estamos juntos. Basicamente em 2017 eu vi Foo Fighters aqui no Nós Alive e comprei bilhetes para ir vê-los em Berlim. Ele decidiu vir comigo e pronto, em Berlim vimos Foo Fighters e percebemos que havia pernas para andar e outro relacionamento. Desde aí nós dizíamos Blame It on the Foo. Os casados, vivemos em Inglaterra, mas vimos todos os anos ao Nós Alive. Nós já os vimos em Estocolmo este ano, Foo Fighters, e foi brutalíssimo, como sempre. A expectativa ainda é maior, mas até porque já sabemos o que é que a casa gasta.
0: É isso, os Foo Fighters juntaram este casal que encontramos ontem no Passeio Marítimo de Algés.
3: Olha, Pedro, tenho aqui as temperaturas para mais logo, Passeio Marítimo de Algés. 8 à noite, 23 graus, depois o sol vai embora às 21h03 e 11, 19 e à meia-noite também 19 graus.
0: Portanto, um casaquinho,
3: sim,
0: se calhar é melhor.
3: Obrigatório.
0: 9 e 8, Foo Fighters a seguir.
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0: a dar o melhor de si no palco Nós a partir das 22h45 no passeio marítimo de Algés, os Foo Fighters hoje no Nós Alive.
1: Vai ser incrível!
0: Por falar no Nós Alive.
2: Malta, hoje não preciso de boleia para o Nós Alive.
3: Sim, já sabemos, faz outra vez com os teus novos amigos, andamento num carro elétrico da Galp, não é?
0: A cantar e a contar momentos inesquecíveis que já tiveste connosco, não é?
2: Ei, eu não falo de vocês.
3: Como assim não falas de nós?
0: Mas há outro assunto.
2: Olha, não me digam que querem que eu conte aquele dia em que viemos e encontramos.
3: Não, isso não contas.
0: Calma.
2: Mas nesse dia até pareceu uma cabra a correr como no casamento
3: da... Fala lá daquilo que interessa.
0: É a app do mundo Galp, não é?
2: Pronto, olha, vou ao Nós Alive num carro elétrico da Galp com os andamentos. Vai ser um descanso. E hoje, se calhar, até sou eu a levar o carro, a carregar e a escolher a música.
0: És tu a fazer tudo?
2: Então não podem ser sempre eles a fazer tudo e a pagar o carregamento. Já descarreguei a app Mundo Galp e é mesmo simples. Percebemos qual é o ponto de carregamento disponível, acompanhamos o processo todo e pagamos através da app. É super rápido.
0: O Alive começa na viagem, qualquer festival é assim, quando se combinam boleias, quem escolhe, quem conduz e se prepara as músicas rumo ao primeiro concerto.
3: A Galp é a energia que nos leva até ao próximo festival.
0: Também está no cardápio do Nós Alive de hoje a Zara Larsson, no palco Heineken, já depois da 1 da manhã.
2: É
0: para músicas como esta. São 9h18, bom dia.
2: Bom dia, bom dia.

0: No palco Heineken à 1:15 da manhã. São 9:21.
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24: Tenho para propor aqui à mesa. Uma personagem Disney que não seja nem o Donald, nem o Mickey, nem o Pateta, vá.
25: Vamos. 1, 2, 3.
26: Tipo patinhas,
25: óbvio.
27: E disse Mini.
24: Mini.
25: Que é Mini Branca.
27: Também é Disney.
24: Vamos acabar em grande.
25: Ah, só mais uma?
24: Sim.
25: Vais.
24: Sim, ok. Eu acho que ando a ler mais, tipo autores russos.
27: Pode ser.
24: Ok.
27: Pode ser.
24: Vamos a isso.
27: Um autor russo.
24: Basta
27: só o apelido.

0: Bárbara Bandeira ao vivo nas manhãs da Comercial. Antes de retomarmos o essencial da informação, com a Ana Bernardino, às 9h30. Ana, bom dia.
1: Bom dia. Hoje já há só dois distritos com aviso de calor. São Bragança e Guarda, que têm aviso amarelo. Conto com chuva com alguns locais nos próximos dias, mas mais pormenores sobre o tempo com a Vera e com o Vasco daqui a pouco. Subiu para 23 o número de pessoas desaparecidas no incêndio que já fez 12 mortos em Espanha. As autoridades adiantam que a maioria das vítimas mortais são turistas britânicos que tentaram fugir por uma estrada que não estava sinalizada para operações de evacuação. Foram encontrados dentro dos carros ardidos. O fogo fez também 8 feridos, 4 deles considerados graves.
0: Rádio Comercial, bom dia. Atenção agora ao trânsito. 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Ponto de situação, Cláudia.
2: Com um abrandamento na parte final da A5, acesso ao viaduto Amoreiras, final do IC19 na chegada ao nó de Pinamanica, traz com algum trânsito também na ligação Terceira, que é Luz, a segunda circular já só na passagem pelo Campo Grande em direção ao radar do aeroporto, e para chegar a Lisboa pela 25 de Abril, abrandamento entre a Baixa de Almada e o Pragal em direção à Praça da Portagem. Nos acessos à cidade do Porto, ainda preenchida a Avenida AEP, Matosinhos Porto, também a Via Norte e A3 a partir da ligação com a A4, VCI na zona da Ponte do Freixo em direção ao Dragão, com abrandamentos do lado da Rábida entre a Furada e o Norte Franks, e estão a decorrer trabalhos na A4 Porto Amarante. São trabalhos móveis no troço entre Valongo e Campo a condicionar a circulação.
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3: E na verdade temos tudo neste fim de semana. Temos sol, temos chuva, temos também calor. Bom fim de semana com a Rádio Comercial. Hoje de manhã pode chover no litoral norte e centro. À tarde pode chover no interior norte e centro. Nuvens no litoral oeste, também um sol a brilhar. Em relação ao fim de semana, previsão idêntica. As máximas sobem no norte e no litoral centro. Máximas para hoje.
4: Bastante abaixo dos 40 graus. Aliás, já de manhã, na semana passada, assim que saímos de casa, já estava muito calor, agora já está assim fresquinho, aquela frescura que se gosta, e a coisa vai até aos 35 graus. Bragança, Évora e Castelo Branco 35, Beja 33, Porto Alegre 32, Vila Real e Guarda 31, Viseu e Setúbal nos 30, Santarém 29, Funchal 28, Braga, Coimbra, Lisboa e Faro 27, Leiria e Ponta Delgada 24, Viana do Castelo, Porto e Aveiro nos 22.
0: 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Já a seguir o Teddy Swims, que está no cartaz do Nós a Live de amanhã. A propósito, daqui a pouco, mais bilhetes justamente para esse dia.
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13: 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Eu acho que devíamos pôr no Christmas in the Night, no Porto in the Night, devíamos pôr nos bilhetes. Atenção. Não é permitido apresentar-se, por vezes acontece, com bombas e mísseis e facas e pistolas.
14: Mas podíamos incluir isso no espetáculo.
13: Ai, ai, que maravilha. Vamos lá ver, quem trouxe a bomba hoje? Bom.

0: Mr. Know It All do Teddy Swims, ele que vai estar amanhã no palco Nós, do Nós Alive.
1: Esta canção tem qualquer coisa de Gautier, não tem?
2: Eu adoro esta música.
1: Do Somebody Like I Used To Know.
0: Tem, tem. Tem mesmo. Logo quando começas.
2: Gira.
0: Ora bem, se vai ao Nós Alive e acha que tem o outfit completo, fica a saber que pode ficar ainda melhor.
2: É que este ano pode personalizar a fita que coloca ao pescoço para levar o telefone. É passar pelo espaço Nós.
1: E já que falas no espaço Nós, atenção que nesse espaço também vai encontrar um tatuador.
2: Cuidado.
1: Para que possa gravar as memórias ou vão mais longe. Possa gravar e tatuar nas suas costas todo o cartaz da edição deste ano do Nós Alive.
0: Faça isso. Se gosta de desafios, este ano pode ir ao ponto mais alto do festival também ou noutro género de desafio, ver um concerto sentadinho na bancada Nós.
2: Para testar tudo isto, a Nós faz questão que esteja amanhã no Nós Alive. Prepara o telefone, temos bilhetes Nós no 808 20 10 30, está a valer.
0: 808 20 10 30.
1: Bilhetes para amanhã.
0: Para amanhã.
1: É para amanhã.
2: Amanhã.
1: Liga agora, mas amanhã. É para amanhã.
0: Para hoje, Skank and Anzi.
2: Oh.
0: Palco Nós, 7:30 da tarde.

0: Obrigado a toda a gente que tentou. Parabéns a quem conseguiu ganhar. Bilhetes
1: parabéns
0: para a nossa live entregues. Vamos dar mais ao longo do dia.
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7: 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E nós já vamos terminar Paris, sim. Bonjour, Paris.
8: Ah, bom. Alguém teve positivo à francesa.
7: Eu estou esta manhã há horas a treinar esta frase.
9: Ora, portanto, onde quer que eles estejam, tu falas a língua onde eles estão, é isso, não é?
7: É, sim,
9: para a semana a Amsterdão.
8: Vai ser.

0: A Carolina Deslandes e o Agir. Há uns aninhos já. E este Mountains. 10 minutos para as 10 da manhã. Bom dia.
1: Bom dia.
0: Só um recado para algo que pode ouvir hoje ou durante o fim de semana.
2: E tem que ouvir hoje. 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
2: Ah, mas que honra,
1: um
2: Pedro.
1: Grande adepto e sócio do Belenenses. António Filipe diz que existe uma identidade única em ser do Belém.
2: Chama-lhe mesmo um estado de alma.
1: António Filipe diz que nunca assumi à equipa, eu não assumi a equipa. Fala da maior alegria que sentiu como adepto e dessa ligação única ao Clube do Restelo.
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2: E voltamos a dizer então ao novo episódio, já disponível com António Filipe em todas as plataformas, a começar, claro, pela nossa plataforma Rayo.
0: Agora o John Newman e a recordação de Love Me Again. Malta, vamos fim de semana? Se calhar vamos andando.
1: É para ir.
0: É para ir.
2: Mas encontramos-nos no online.
0: Sim, sim. E na curva de Vila Real já a seguir.

0: comercial The Great Divide, ele que no ano passado esteve no Nós Alive.
1: E de repente estamos em Vila Real. Como quem não quer a coisa, saímos da Sapá em Pina e estamos na curva da Rádio Comercial no Circuito Internacional de Vila Real.
0: Na verdade, não saímos da Sapá em Pina, viemos diretos do Alive, precisamente para aqui.
1: Com uma bisga, que foi uma coisa extraordinária.
0: Quase podíamos participar aqui no próprio circuito.
1: Já vamos falar mais sobre isto, aliás, vamos estar aqui até à uma da manhã, precisamente, a homenagear este circuito. O ano passado completou 100 anos.
0: É só até à uma da tarde, mas sim.
1: O que é que eu disse?
0: Uma da manhã.
1: Ai, Jesus, é maravilhoso com isso. Uma da manhã foi a hora que nós chegámos aqui ontem. Curiosamente, é giro isto. Olha, vamos às notícias agora. Imagino que é, na verdade.

0: mais caro a partir de segunda-feira, enquanto o preço da gasolina por litro deverá subir 3 cêntimos. São estimativas ainda provisórias. O Presidente da República envia condolências à Espanha. António José Seguro lamenta as pelo menos 12 vítimas mortais do incêndio em Almeria, na Andaluzia. O Presidente da República deixou no site oficial uma mensagem em que diz estar solidário com o rei de Espanha e com todo o povo espanhol e deseja ainda uma rápida recuperação aos feridos. Além das 12 vítimas mortais, há 23 pessoas desaparecidas, 8 feridos, 4 deles considerados graves. As autoridades afirmam que a maioria das vítimas mortais são turistas britânicos que tentavam fugir por uma estrada que não estava sinalizada para as operações de evacuação. Foram encontrados dentro dos carros ardidos. Os primeiros dados apontam que o fogo terá sido provocado por um cabo elétrico caído na estrada. Este é o incêndio para já mais mortífero na Andaluzia desde que há registro. E depois do calor, está de regresso o vento e também alguma chuva a Portugal continental. O meteorologista Pedro Sousa diz que as temperaturas também vão baixar.
1: Em especial a descida mais marcada no litoral norte e centro. Temos o aumento da nebulosidade, que já se faz sentir nessas regiões, e teremos a possibilidade de alguma precipitação também. Existe uma probabilidade pequena de aguaceiros e trovoadas dispersos no interior durante o dia de hoje e da manhã, nomeadamente no interior norte e centro, e depois nos dias seguintes será de esperar alguma precipitação fraca no litoral oeste, em especial também no norte e centro, onde tem muita expressão, mas como com esta possibilidade de manter-se durante vários dias.
0: As temperaturas já estão a baixar, no entanto, por aí imagino que as temperaturas estejam ainda bastante elevadas.
2: Estamos em altas.
3: Mas sim, estava a pensar que o Renato vai ter que tirar o casaco, não tarde.
2: Eu estava com o casaco, manhã de facto, quando nós saímos do hotel estava frio, mas agora está calor. Mas sabes que esta coisa das descidas e subidas de temperatura é boa para as constipações.
3: É
2: a
3: muito
2: pessoa bom. Vai com a confiança toda para a rua, achar
3: é
2: que está um
3: ótimo
2: calor.
3: Para as constipações. Se quer apanhar uma constipação, exatamente. É aproveitar este tempo.
2: Cláudia Macedo, bom dia. Diz-nos lá como é que está.
4: Olá.
2: O trânsito a esta altura.
4: Olá, bom dia. À norte, com abrandamento ainda na A4, nas ligações às portagens de Hermes Inde, também no troço entre Valongo e Campo por causa de trabalhos móveis que estão a decorrer. Há trânsito lento Matosinhos-Porto na Avenida AEP para Sidónio Paes e 5 de Outubro. Final da A3, circunvalação VCI. Algum trânsito no acesso à Ponte do Freixo em direção ao Mercado Abastecedor e acessos ao Dragão. E há algum movimento também para chegar ao nó de Coimbrões. Já há menos trânsito a esta hora na zona de Lisboa. Por enquanto, abrandamentos Campo Grande, Calvanas na segunda circular em direção ao aeroporto. Final da A5, acesso ao viaduto Amoreiras. Alguma intensidade cidade que é a Luz Amadora no IC19 e para a Ponte 25 de Abril, abrandamento a partir da Baixa de Almada.
2: Olha, aqui em Vila Real, Cláudia, o trânsito não está intenso, pelo menos aqui à nossa frente.
3: Mas está rápido.
2: São poucos os carros que passam, mas quando passam
3: fazem-se notar.
2: Fazem-se
3: é verdade.
2: Notar. É isso mesmo.
3: Obrigada, Cláudia. Bom fim de semana.
2: Já a seguir, Benson Boone aqui na Rádio Comercial, em direto de Vila Real.
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0: Let's get it started. Os Black Eyed Peas na Rádio Comercial. Nem só de corrida, nem só de carros se faz esta vila, este circuito internacional de Vila Real, que é onde estamos hoje. Estamos no primeiro dia, ainda é o dia de treinos.
1: Eu ia dizer ensaios.
0: Ias dizer ensaios?
1: Eu sou um homem dos
0: também, também é um ensaio que eles fazem, não é? Ali, curva contra curva e por aí fora. Mas dizia eu que nem só de carros se faz este circuito, também se faz de boa comida.
1: Não, e até para ter energia, justamente para manobrar estas máquinas, é preciso. Eu estava aqui a falar com o senhor, desculpe, como é que se chama? Carlos. O Carlos é que me estava a explicar o que é isto. Sendo que eu, na verdade, o ano passado nós já provamos. Estes são os famosos pitos de Santa Luzia. Qual é a história dos pitos?
2: Os pitos é, no dia de Santa Luzia, que é em dezembro...
1: Dia 8 de dezembro, não é?
2: Dia 8 de dezembro, a mulher dá o pito ao homem.
1: Exatamente. E depois aqui...
2: Temos os cobilhetes, que é um recheio de carne.
1: Que é uma espécie de empada, vá, simplificando aqui. Só que aqui com massa folhada, sim.
2: E ali são as cristas de galo. Tem recheio de ovo.
1: Ai, que maravilha.
0: Portanto, é um de cada, não é?
1: É um de cada, claro.
0: Comemos um de cada, obviamente. Eu acho muita graça esta a tradição do pito, porque tudo começou como uma senhora que criou o doce e quis oferecer.

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0: Stay Love é música nova de Luís Capaldi. Estamos em Vila Real, no sítio certo. É o que diz mesmo a plaquinha que está aqui nesta rotunda à nossa frente.
1: Sim, Vila Real, no sítio certo. É uma rotunda aqui muito
0: central.
1: E eu,
0: por acaso, sinto que estamos.
1: Sim, é a curva da Rádio Comercial. Estamos a fazer emissão em direto aqui na M Coutinho, que é um stand de automóveis. Já vamos falar sobre isso.
0: Uhum.
1: Mas, entretanto, os carros que aqui vão passando neste dia de treinos,
0: é o primeiro dia,
1: provavelmente dita, começará amanhã, são todo o tipo de carros. Carros mais antigos.
0: Uhum.
1: Já vi aqui Datsun 1200.
0: Já gostas muito de Datsun, né?
1: Gosto muito.
0: Sinto muitos Citroëns. Sabes que eles estão todos tão bem decorados que eu imagino que todos estes pilotos, quando eram criança, eram ótimos a brincar, sabes? A montar brinquedos.
1: Sim,
0: que foi uma coisa para a qual eu nunca tive jeito. Mas também deviam ser ótimos a colar autocolantes nos cadernos.
1: Sim, a personalizar.
0: A personalizar as mochilas.
1: Sim.
0: Não é?
1: Porque são muito criativos.
0: Muito criativos.
1: Eu tinha coleções de carros quando era pequenino e eram todos muito semelhantes a estes. Mas
0: tinhas.
1: Agora tinha bastantes.
0: Que lhes fizeste?
1: Sim. Deve estar lá para casa.
0: Ficam depois para um filho teu.
1: Sim, exatamente. O filho que eu terei, com certeza. Olha, um carro amarelo muito bonito. É um Peugeot.
0: Temos de pedir um desejo. Quando se vê um carro amarelo, tem de se pedir um desejo.
1: Ok, já pedi. Está pedido
0: o
1: desejo e quem estiver a ouvir a Rádio Comercial também pode pedir, porque nós somos os vossos olhos.
0: Estava a lembrar-me que há muita gente a passar por esta curva que tem o nosso nome, Curva da Rádio Comercial, e é provavelmente o local onde mais ouvintes nossos fazem todos uma curva ao mesmo tempo. Não é? Que bonito.
1: Sim.
0: Que é? Estavas a olhar ali para
1: o lado. Não, agora fiquei, porque já chegou o nosso convidado daqui a pouco. É um piloto aqui de
0: aqui da Terra.
1: Aqui da
0: pois
1: Terra,
0: é.
1: Que corre no circuito, ainda vai correr, não é? Mas já treinaste hoje? Só amanhã? Sim, sim, mas hoje não treinas.
0: Ah, só amanhã. É, isso deve ser uma superstição, já vamos saber.
1: Ele disse isso de uma maneira que foi outra.
0: Não, não, hoje não, hoje não, nem não. Pensar.
1: Já vamos à conversa com ele então.
0: Mara, já a seguir.
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0: em direto de Vila Real, no Circuito Internacional de Vila Real, mais concretamente na curva da Rádio Comercial. Já estamos aqui com o Manuel Fernandes, que já foi apresentado há bocadinho. É um dos pilotos que já ganhou uma série de vezes, já foi campeão 3 vezes aqui no circuito, é isso?
1: É verdade, é verdade.
2: Na verdade, ele acha que foi mais, mas sim, não quer estar a pôr para cima.
0: Vila Realense de Gema, já disseste que nasceste aqui e, se Deus quiser, vais morrer aqui também. Gostas muito desta terra?
1: Gosto, gosto. Antes de mais, agradecer o vosso convite.
0: Bom dia.
1: Bom dia aos ouvintes. Acho que é a rádio que mais ouvintes tem em Portugal.
2: Diz que sim.
0: Isso aí é mesmo certo.
2: É um facto.
0: Olha, tu é talvez seja a pessoa ideal, Manuel, para nos explicar a relação que existe entre os vilarrealenses, as pessoas que aqui vivem, mesmo aquelas que não competem, como tu, e esta prova já com 101 anos de existência.
1: É verdade, é verdade. Tivemos um interregno aqui também, durante algum tempo. Graças a Deus voltou.
0: Sim.
1: Mas é bastante curioso porque vemos as pessoas com mais idade, quem acompanhava as corridas, não é? Continuarem a virem cá. E a minha geração nem tanto, porque, entretanto, como não houve o interregno, as pessoas não se interessaram tanto pelas corridas. Pronto, isto é mais uma tradição, não é? Para as pessoas. Mas agora é curioso que voltamos a ver as crianças.
2: Vemos as famílias, estava aqui a olhar para o muro atrás da nossa curva, precisamente, e temos muitos avós com netos.
0: Sim, sim.
2: E nesta altura das férias faz ainda mais sentido.
1: Imenso. E é algo que, quando isto começou, eu não via tanta criança, não via tanto jovem a vir, e agora realmente...
2: E como é que começou para ti? Que idade tinhas quando correste a primeira vez? Ou quando pensaste, eu quero correr?
1: É um bocado curioso porque a minha família já corre desde a geração do meu bisavô.
2: Também somos, é tradição para a tua família.
1: Sim, nós somos das famílias mais antigas a correr no desporto automóvel, em ativo. E então, basicamente, o meu pai também era piloto de rallies. Então
2: quase que não podias escolher outra coisa, não, como hobby, não é?
0: É por isso que tu és Manuel Fernandes Júnior.
2: O teu pai é o sénior?
1: Não, o meu tio. É um fato curioso, porque toda a gente pensa que eu sou filho do meu tio, mas não.
2: Tu tens o nome do teu tio, é
1: exatamente.
2: Isso?
1: Exatamente. E também tenho um primo com o mesmo nome, que também corre. Por isso é que eu tenho que distinguir o Júnior, porque as pessoas depois confundem um bocadinho.
0: Olha, desculpa, diz.
2: E disseste que esta era a prova mais importante da temporada para ti.
1: Sem dúvida.
2: E é por estares em casa, sentes mais pressão, ou por teres aqui os vilarrealenses sentes-te mais motivado?
1: É as duas coisas. Toda a gente me pergunta o mesmo, mas o facto é que nós estamos a fazer um campeonato do mundo e, quando vamos para fora, não temos apoio, não é?
2: Claro.
1: Fica difícil. Uhum. Curiosamente, Paul Ricard, que foi agora em França na semana passada, estava lá uma pessoa de Vila Real com a bandeira no meio da bancada, e aquilo fica no meio de um monte, basicamente.
2: Uau.
1: E pronto, e realmente sentimos uma pressão muito grande em Vila Real. Porque
0: por um lado é a pressão, por outro lado é o apoio.
1: Portanto,
2: exato.
1: Sim, mas é uma pressão imensa, porque nós na semana passada ganhámos uma corrida e toda a gente está a contar que se ganha, mas a verdade é que não é fácil. Corremos contra pilotos que fazem disto vida. Isto é um hobby para mim, a nível profissional, já, como é óbvio, mas não temos as mesmas condições que os pilotos da fábrica têm. Mas o que é certo é que isto é como ao futebol, sou o décimo segundo jogador, neste caso o segundo piloto que vai dentro do carro.
2: Exato.
1: Que é,
0: claro.
1: São as pessoas.
0: Isto porque convém dizer-se que aqui vão decorrer 3 provas, o Campeonato Português de Velocidade, não é? O CPV Clássicos e CPV Lendas.
1: Sim.
0: Por isso é que nós vemos aqui também muitos carros antigos a passar. E esta prova faz parte do Campeonato Mundial, o Campeonato de Competição de Carros de Turismo mais importante do mundo, não é?
1: É verdade, sim senhor. Está
0: integrada no circuito.
1: No circuito. Esta é a prova mais importante a nível de carros de turismo do mundo. Percorre o mundo inteiro.
2: E tem uma etapa aqui.
1: Faz 4 etapas na Europa e agora vão para a Ásia. Eu não farei grande parte das provas da Ásia, porque lá está, fica muito dispendioso, mas estamos com 90% já de certeza que vamos fazer a última do ano em Macau, que é
2: muito
1: idêntico à Vila Real.
2: A sério?
1: Muito conhecido.
0: Porque é de cidade, é de cidade também.
2: Quais são as características principais aqui deste circuito que o distinguem dos outros? Para já o facto de ser na cidade, sim.
1: Primeiro, estarmos entre muros, não é? Basicamente. Porque aqui qualquer...
2: Já deste algum beijinho no muro?
1: No ano passado, nesta mesma prova, destruiu o carro todo.
0: Sério? Eu ia-te perguntar sobre isso, Manuel, não querendo aqui desviar da conversa, mas dos sustos que já apanhaste, o maior susto que já apanhaste nestes anos todos a correr?
1: Sem dúvida, do ano passado. Foi um forte impacto de 11 Gs.
2: E foi aqui?
1: Foi. Era a minha primeira vez no Campeonato do Mundo. mas foi falta de preparação também da minha parte e pronto. E
2: basicamente... Mas agora tiveste um ano para te preparar.
1: Sim, agora todas as voltas apanhamos um susto, isso é inevitável, sim, mas também acho que é isso que nos faz querer ter mais vontade de ir, que é a adrenalina. E sem dúvida alguma que isto, qualquer coisa, um mínimo erro, temos lá sempre concentrados. E neste tipo de campeonato, como para andarmos perto dos da frente, temos que andar sempre no fio da navalha. É quase inevitável dar-nos beijinhos,
0: claro.
1: Ficarmos sem um espelho retrovisor.
2: Mas vocês também são ótimos, imagino eu, a conduzir no dia a dia, não é?
0: Não, eu acho que, por acaso, não sei.
2: Não sei, eu acho que são pessoas que depois até cumprem mais as regras do que os outros,
0: será?
2: Ou não?
0: Não. Eu diria que não.
1: É melhor não dizer nada.
2: Ok,
1: não nada.
2: Já percebi.
0: Olha, Manuel, só uma última pergunta. São só homens? Tu disseste, tu vês aqui de uma linhagem longa, não é? De pessoas, de pilotos, de pessoas que correm. São só homens que correm? As mulheres não.
1: Sim, somos só homens.
2: Ou não nasceram mulheres?
1: A minha irmã, penso que fez uma corrida na vida de karts. E o meu pai acho que achou por bem ela não fazer mais, porque aquilo, ela arrancou do último, depois foi para primeiro. E o meu pai disse que era melhor dar o caminho dos olhos dela, é melhor ficar em casa.
2: É melhor ela não se entusiasmar, não vai ela gostar.
0: Acho que ele teve medo que ela fosse boa demais, mais melhor que vocês.
1: Sim, mas ainda vamos tentar.
2: Olha, e o teu irmão é teu engenheiro, é isso?
1: É verdade.
2: Como é que é trabalhar em família quando está tanta coisa aqui em jogo, só para terminar?
1: Eu acho que ele é que, coitadinho.
2: Ele é que sofre.
1: Ele sofre muito porque...
2: Bom, és muito exigente.
1: Nós falamos muito entre o rádio, não é? Nós temos o rádio para fora e ele me dá as informações todas.
2: As neiras e tudo.
1: Ui, muitas as neiras.
0: Claro.
1: E pobrezinho que tem que maturar, que eu sou muito complicado.
0: Os insultos, quanto...
2: Mas depois no fim são irmãos e estão abraçadíssimos outra
0: quando
2: vez.
0: Quando é que vais correr aqui em Vila Real, então? Amanhã?
1: Amanhã temos treinos, tanto livres como cronometrados, e domingo as duas corridas, e eu faço o convite a todo Portugal inteiro.
0: Pronto, hoje não vais treinar, hoje é dia de treinos, mas não treino.
1: Hoje é só Media Day.
0: Muito bem.
2: Media Day e estar já aqui a observar.
0: E já nos trouxe uns presentes e tudo. Obrigado, Manuel.
2: Obrigada.
0: Felicidades, boa sorte. Não sei se isto deseja neste tipo de contexto.
2: Ele diz que não precisa de sorte, precisa de dinheiro. Para ver se vai à Ásia fazer tudo.
0: Obrigado, Manuel. Um abraço. Obrigado.
2: Something to Lose, para ouvir agora a música nova de Stella Lefty. Já percebeu, estamos em Vila Real.
0: Não há nada para perder aqui. O Manuel só vai ganhar.
2: Só vai ganhar.
0: Porque agora
2: e depois
0: aqui
2: desta entrevista, então.
0: Da Rádio Comercial. Estamos na curva da Rádio Comercial, bem no centro. Vila Real, no sítio certo. Estamos cá até à uma. Acompanhe a nossa.

0: no nosso live.
1: No estúdio. Ah, pois.
0: Festival.
1: De repente, ele foi lá ao estúdio e depois basou.
0: Ele atuou no festival e antes passou pelo estúdio da Rádio Comercial, conversou com a Patrícia, no Já Se Faz Tarde, e por falar em nosso live, falou-se muito dele também esta manhã.
1: Falou-se muito dele, do Nós Alive. Ai, sim, sim, agora o meu cérebro parou.
0: Faz um cafezinho aqui para a Filipe,
1: mais
0: para
1: um...
0: mim também.
1: Ok, podem.
2: Hoje foi assim.
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4: 10 objetos que usamos todos os dias. Oh, Miguel, diga
5: é
4: um objeto que uso todos os dias.
6: Escova de dentes.
7: Olha, aí está.
4: Olha, boa.
7: Excelente.
6: Escova de cabelo.
5: Sim, por exemplo.
7: Pronto, agora faltam só 8 objetos que usam todos os dias. Um minuto de contagem a partir de agora.
6: Carteira,
4: muito bem.
5: Para escrever, para abrir a porta de casa, para fazer um trabalho.
6: Caneta, chave.
4: Sim.
7: Faltou só uma coisa
4: que
7: e era a coisa mais óbvia de todas. Quando souber o que é.
4: Ó Miguel, está a falar connosco através do quê?
6: Estou no carro.
4: Mas eu gosto de pensar que o homem pega no carro e encosta o carro ao ouvido.
5: Tudo certo.
8: Acabou de perder um cesto de bolas de Berlim com areia. Pelo menos é crocante.
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10: Comercial. Mas o que aconteceu ontem foi que eu estava sentado nesta cadeira, ela meteu-se atrás, eu fiquei numa posição super incómoda, comecei a usar o comando para tentar mudar de posição, não sei o que é que fiz, que arrepanhei aqui uma zona do meu corpo.
7: Não
10: o movimento da cadeira.
7: Sim.
10: Fiquei extremamente incómodo. A bicicleta saltou. Eu recostei-me para trás, movi o comando da cadeira no outro sentido e comecei a ficar estrafegado pela minha t-shirt.
7: Oh, valha-me Deus.
10: Tudo isto aconteceu em breves instantes.
7: E tudo isto por causa de uma pastilha.
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11: Quero saber também. Houve rebaldaria ou não?
10: Tinha um amigo que vivia na linda cidade de Neve, Covilhã. E estava em casa a descansar e a aquecer-se depois de um longo dia, quando de repente tocaram à campainha. Quando ele foi abrir a porta, estava um rapaz de entregas com uma pizza. Eu não pedi pizza nenhuma, eu não encomendei nada. A pizza está paga, eu posso deixá-la aqui ou então levá-la para a pizzaria outra vez. O meu amigo lá ficou com a pizza. Quando abre a caixa da pizza, estava lá dentro uma nota. Vais-me convidar para jantar, assinado Joana.
5: Eu estou a sentir que ele tinha namorada.
4: Não houve rebaldaria.
5: Eu estou a sentir que ele tinha namorada e por isso não avançou.
4: Não.
5: Eu acho que não houve.
10: Não houve.
5: Pula!
10: Ele comeu a pizza e no fim mandou-lhe uma mensagem a agradecer a pizza. Obrigado e boa noite.
7: Acertou.
2: Hoje foi assim.
0: Sabe o que é que eu acho? Que acho que neste desafio
1: da rebaldaria
0: do Marco anda a acontecer poucas vezes rebaldaria.
1: Pois é.
0: Não é?
1: Mas tu sentes que é
0: vezes...
1: porque as pessoas mentem? No fundo houve rebaldaria, mas têm vergonha de dizer que
0: pode ouve. Ser isso, eu acho que sim.
1: Ou
0: as pessoas andam com pouca vontade de rebaldaria.
1: É isso, precisam de se dar um bocadinho mais.
0: À rebaldaria.
1: Também acho.
0: Há poucas coisas.
1: Nós aqui somos fãs de rebaldaria, sempre.
0: Diga-se não um com o outro, é importante esclarecer isso
1: sim,
0: próprio
1: sim.
0: E isso.
1: Somos como irmãos.
0: Porque há muita gente que acha.
1: Aliás, temos o mesmo nariz. Também. Ainda não. Vamos descobrir aqui qual
0: valdaria em separados, quase tudo o resto
1: em separados. Somber para ouvir já a seguir. Homewrecker.
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0: notícias. Sandra Braga Fernandes,
1: bom dia. Os combustíveis ficam mais caros, o gasóleo sobe 5 cêntimos e a gasolina 3, são estimativas provisórias para a próxima semana. O Presidente da República envia condolências à Espanha. António José Seguros lamenta pelo menos as 11 vítimas mortais, a maioria turistas ingleses, do incêndio em Almeria. No site da Presidência diz-se solidário com o Rei de Espanha e todo o povo espanhol. Há 23 pessoas desaparecidas e 8 feridos. O vento e a chuva estão de regresso. O meteorologista Pedro Sousa diz que as temperaturas também vão baixar.
2: Em especial a descida mais marcada no litoral norte e centro. Temos o aumento da nebulosidade, que já se faz sentir nessas regiões, e teremos a possibilidade de alguma precipitação também. Existe uma probabilidade pequena de aguaceiros e trovoadas dispersos no interior durante o dia de hoje e da manhã, nomeadamente no interior norte e centro, e depois nos dias seguintes será de esperar alguma precipitação fraca no litoral oeste, em especial também no norte e centro. Não tem muita expressão, mas fomos com esta possibilidade a manter-se durante vários dias.
1: Pedro Sousa diz que as temperaturas já estão a baixar. E passam hoje 10 anos do maior feito de sempre do futebol português. A seleção nacional conquistou o europeu com um herói improvável, Rui Tomás.
3: Foi um remate para a história.
4: Atenção a Éder, ali muito forte da luta, ainda a segurar Super. Éder, a fazer um remate.
3: Aos 109 minutos do Portugal-França, em pleno Stade de France, Éder Lopes tornou-se o herói de Portugal. Foi a primeira vez que a seleção nacional conquistou um campeonato da Europa, uma geração de ouro que levou o futebol português ao maior triunfo de sempre, orientada por Fernando Santos. Foram recebidos em euforia no regresso a Lisboa e até houve um decreto.
1: Ainda não é feriado, mas a conquista do europeu em França faz hoje 10 anos.
5: Ainda não é feriado, 10 anos depois, continuamos a ter que vir trabalhar.
6: Pois é.
5: Mas felizes neste dia 10 de julho. Obrigada, Sandra. Essencial da Informação volta daqui a uma hora. Continuamos em modo futebol, apesar de estarmos aqui já em modo rally em Vila Real. Estou a clicar. Ai, já deu.
6: Porque vem a Shakira.
5: Vem a Shakira, a música que está em primeiro lugar em todos os tops do mundo, e ela que vai atuar na final do Mundial, mas também com Justin Bieber, Madonna e BTS. Vai ser incrível.

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3: Vila Real, temos a melhor vista para o circuito.
4: Parece aquela canção de Lisboa a Bragança.
3: Acho que não é bem assim.
4: Não, mas...
3: É de Bragança a Lisboa, é ao contrário.
4: Mas eu acho que o caminho de Bragança a Lisboa será o mesmo.
3: É o mesmo. De certeza que se faz muito melhor num carro comprado na M-Cotinho.
4: Muito menos do que 8 horas de viagem, como dizem os... Era 8 que eles...
3: Eram 8, na altura eram 8, porque as estradas ainda estavam uma miséria.
4: Mas pronto, muito obrigado a M-Cotinho por nos ter recebido. Diga, está a apontar para onde?
3: Água. Ainda não é o carro.
4: Ainda não é. Juro que pensei que a senhora me vinha oferecer um carro.
3: Eu também pensei.
4: Vinha oferecer um automóvel.
3: Não, pensei que ela vinha perguntar qual é que queríamos.
4: Meu Deus. Olha, já temos aqui o convidado também desta hora. Portanto, vamos avançar com isto.
3: Vamos
4: à conversa. Estamos em direto e com muita honra, muito orgulho, mais uma vez aqui na curva da Rádio Comercial no Circuito Internacional de Vila Real.
3: Primeiro dia.
4: Ali diz Vila Real no sítio certo.
3: Oh,
4: nós estamos cá até à 1 da tarde. Fique connosco. Agora a música com Dermot Kennedy, Refugee.

0: Quem me vê, a música nova dos 4 e meia na Rádio Comercial. Estamos na curva da Rádio Comercial aqui no circuito de Vila Real, onde há corridas, onde há motores, onde há muito espetáculo.
1: Música também a acontecer.
0: Verdade, aliás, é logo à noite.
1: Nós estamos aqui com a pessoa ideal para nos explicar tudo o que acontece em Vila Real por estes dias, porque é o José Silva, presidente da Associação Promotora do Circuito Internacional de Vila Real. Olá, José.
0: Bem-vindo.
2: Olá, muito bom dia.
1: Bom dia, trouxe-nos aqui uma série de presentes.
0: Já estou vestida a rigor.
2: E vocês estão aqui todos equipados.
1: Não é?
2: Ficou uma imagem extraordinária.
1: E com uma vista privilegiada. Diga lá, se confirmo lá se esta é ou não é.
2: É verdade.
0: A melhor vista.
2: O único sítio onde nós podíamos pôr realmente a Rádio Comercial era mesmo aqui. Mesmo.
0: Estamos numa espécie de montra?
2: Exatamente. É a Rádio Comercial no sítio certo, assim como Vila Real está também no sítio certo.
0: É, em casa, no carro, em todo lado, em Vila Real também.
2: A Rádio Comercial é uma rádio extraordinária.
1: Oh, muito obrigado.
0: E o José também, até porque faz todo um trabalho, não é? Como presidente da Associação Promotora aqui do Circuito. O que é que representa hoje o circuito aqui para Vila Real?
2: As corridas de Vila Real são, aliás, se perguntarem a qualquer pessoa aqui em Vila Real, são de facto a marca distintiva do nosso concelho.
1: Uhum.
2: Não existe, nós não conseguimos falar em Vila Real sem falar em corridas, e o contrário também acontece. Quando se fala em corridas de automóveis, falamos obrigatoriamente de Vila Real.
0: No mundo inteiro.
2: No mundo inteiro.
0: Sim.
2: E mesmo no estrangeiro.
1: Exato. Mas diga-me uma coisa, não há nenhum vilarrealense que fique aborrecido, por exemplo, com o barulho que aqui acontece nessa altura do ano?
2: Não.
1: Como é que
2: não pode haver.
0: Isto
1: como
0: já
1: é que
0: faz
1: é essa
0: parte
1: relação
0: da,
1: das pessoas
0: da
1: com a cultura?
2: Há uma coisa que nós começamos nas escolas,
1: uhum,
2: em que, portanto, logo as crianças são obrigatoriamente levam uma injeção da adrenalina,
1: claro, doutrinadas,
2: têm
1: né?
2: todos que gostar das corridas.
1: Sim.
2: E não há ninguém em Vila Real que não goste de corridas. Sim. Nós não conhecemos. E se houver alguém que diga que não gosta, é porque não é de Vila Real.
1: Está a mentir.
2: Não pode ser de Vila Real.
1: O José estava a dizer-nos que, apesar de ser presidente aqui da associação, não é propriamente muito conhecedor de técnica de carros. Como é que se apaixonou? Qual é a sua relação com as corridas?
2: Quer dizer,
1: e como é que chega aqui?
2: Eu disse-lhe isso.
1: Em segredo.
2: Em segredo.
0: Ah.
2: E a primeira coisa.
0: Não é para saber.
1: Não, mas eu acho que é um bom exemplo de alguém que, mesmo não dominando a técnica dos carros, é apaixonado pelas corridas ainda.
2: Exatamente.
1: Assim, não é?
0: E domina o backstage, neste caso, que também é importante.
2: É essa a grande particularidade das nossas corridas.
1: Sim.
2: Quando nós falamos em corridas, aliás, muito antes de saber quais são as provas que vêm a Vila Real, as pessoas começam logo a fazer marcações e a dizer, bem, quando é que as corridas são para o próximo ano?
1: Uhum.
2: E guardam logo aqueles dias que antecedem as corridas e, claro, o fim de semana das corridas para virem cá. Muito antes de saberem sequer quais
1: claro.
2: São as provas. E porquê? É a paixão, é aquilo que se vive à volta das corridas.
0: Claro.
2: Porque em Vila Real, ao contrário do que acontece, por exemplo, no autódromo, em que nós vamos lá, assistimos às provas, e a gente vem-se embora. Em Vila Real não, a festa continua durante todo o dia.
1: Não, e a festa e as corridas invadem, vamos dizer assim, no melhor
2: Exatamente.
1: Sentido do termo, a cidade. É um circuito de cidade, portanto estas ruas são as ruas onde todos os dias as pessoas de Vila
0: Sim.
1: Real fazem as suas vidas.
0: E eu tenho uma dúvida, quantas pessoas é que trabalham durante, diria se calhar, o ano inteiro, mas mais estes dias, para ter a certeza que tudo vai correr bem?
2: Nós temos à volta disto mais de 1500 pessoas.
0: Uau.
2: E num concelho como Vila Real, uma cidade como Vila Real, sendo uma grande cidade, em termos de dimensão, não é ainda a maior cidade do nosso país. Lá cheguei.
0: Muito bem. Fica aqui a promessa.
2: Fica aqui a promessa. Mas realmente é muita gente. E, portanto, é um esforço enorme conseguir fazer isto, exatamente porque se trata de uma prova que é feita
1: Na cidade. A logística é complexa.
2: A logística é muito, muito complexa.
1: Disse muito bem, José, que a festa nestes dias vai muito além das corridas.
2: Muito
1: portanto,
2: bem.
1: Há música também a acontecer.
2: É verdade.
1: David Fonseca atua hoje.
2: Hoje à noite vamos ter na Praça do Município, ou seja, vamos levar as corridas, a festa das corridas, para outro lado da cidade. Vamos ter o David Fonseca.
0: Dá para ir de carro.
2: Dá. Ele tem uma promessa que é aparecer de carro no palco.
0: Isso era incrível.
1: Ele é homem para isso. Ele é homem para isso. Amanhã é os da Gift, não é?
2: Não sei se ele vai aparecer ou não, mas
0: bem, ele sim, mesmo que não vá de carro, ele vai aparecer.
2: Ele vai aparecer, podem. E amanhã é os da Gift. Ao mesmo tempo e no mesmo espaço, ou seja, na Praça do Município, vamos ter lá uma coisa chamada Wine and Food, que agora fica bem.
1: Boa.
0: Já estamos a testar.
2: Onde as pessoas vão provar, saborear as nossas melhores iguarias.
1: Comer e beber.
2: É, claro, é
1: assim.
2: Basicamente.
0: Porque também se come e bebe muito bem aqui em Vila Real, que nós sabemos.
2: Já agora, as corridas em Vila Real são a verdadeira festa de Natal. Porque nós falamos da festa da família, quando falamos em Natal falamos da festa da família,
1: Sim.
2: mas a verdadeira festa da família em Vila Real são as corridas.
1: Como aliás nós conseguimos ver, através
0: Sim.
1: aqui da nossa varanda, muitos avós e netos.
0: Dizíamos isso.
2: É verdade.
0: E à sexta-feira são os avós e netos, mas no fim de semana já vem a família inteira.
1: Claro.
2: É verdade.
1: José, muito obrigado.
0: Obrigada. Mais,
2: também, não, nós é que agradecemos aqui. E fica já aqui prometido aos nossos ouvintes,
1: sim,
2: em nome da Rádio Comercial, da Rádio Comercial e da Associação Promotora, que para o ano voltaremos a ter aqui
1: o José já faz
2: a maior curva extraordinária.
1: Já faz promessa em nome da Rádio Comercial.
0: Já repara.
2: Voltaremos a ter aqui a curva da Rádio Comercial.
0: Não, a curva vai cá estar e nós tentaremos também estar ao mesmo.
2: Muito obrigado.
0: Obrigada,
2: muito obrigado pela
0: seja um fim de semana perfeito aqui em Vila Real. Pharrell Williams, para ouvir agora.

0: DJ Snake e Justin Bieber na Rádio Comercial. Tanto pedimos e ele chegou.
1: Recebemos um automóvel cada um.
0: Temos um carro.
1: Temos um carro, cabe na palma da mão, a verdade é essa, mas é um carro.
0: O teu também é um Peugeot 408.
1: O meu também é um Peugeot 408.
0: O meu é Rouge.
1: O meu é azulinho. Acho que isto é azul, ou verde água, que é isto. Muito bonito, muito obrigado, M.
0: Obrigada,
1: M. Coutinho, realmente a tratar-nos de uma forma. Oh, olha para isto.
0: Nós pedimos um carro, pode ser que para o ano venha um bocadinho maior, mas este já está bom, não é?
1: Exatamente. Olha,
0: diz-me coisas.
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1: Pintamos?
0: Pintamos, sim senhor. A seguir com Lady Gaga e Bradley Cooper. Shall.
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38: Hora de atualizarmos a informação com a Sandra Braga Fernandes. Olá, bom dia.
39: Olá, Sandra, bom dia.
38: Bom dia. A partir de hoje, os transportes públicos para residentes no Porto são gratuitos para quem detém o cartão municipal Porto. Anúncio do Presidente da Câmara, Pedro Duarte, que cumpre assim uma das principais medidas do seu programa eleitoral. A taxa de inflação abrandou para 3,2% em junho, dados divulgados hoje pelo Instituto Nacional de Estatística, que confirmam a estimativa rápida. Os preços dos combustíveis vão subir na próxima semana. O gasóleo deverá custar mais 7 cêntimos e a gasolina 3. São estimativas da Associação Nacional de Revendedores de Combustíveis. Os estudantes do ensino secundário estão preocupados com as alterações do calendário dos exames nacionais. Pedem que não haja novas mudanças e sejam apuradas as causas das falhas do novo processo de avaliação. A Agência Lusa, o Conselho Nacional de Juventude, plataforma que representa também associações estudantis, lamenta e diz que a forma como decorreu o processo e a alteração das datas mexeu com a previsibilidade de que os estudantes têm do sistema educativo. O Presidente da República enviou condolências ao Rei de Espanha pelas vítimas de um incêndio nos arredores de Almeria, que matou mais de 10 pessoas. Há também vários feridos e desaparecidos com salteles.
3: A maior parte das vítimas terá morrido quando tentava fugir do fogo através de uma estrada que não fazia parte da rota de evacuação. São turistas, entre eles britânicos, e alguns foram encontrados mortos dentro do carro já ardido. Houve também ordens de confinamento nas zonas em que já não era possível fugir do fogo e as autoridades acreditam que assim foi possível evitar mais vítimas. A zona do incêndio é de montanha e há muito poucos acessos de carro.
38: Este é já o incêndio mais mortífero da Andaluzia desde que há registros.
4: Obrigada, Sandra. O essencial da informação volta daqui a uma hora. Continuamos em Vila Real, de frente para a curva da Rádio Comercial.
5: Se a Ray tivesse um carro destes de alta velocidade, com certeza encontrava o marido mais depressa.
4: É? Ou ele é ela. Ou ela. Ela na música diz: eu quero que ele me encontre.
5: Where is my husband?
4: Encanta comigo. Ray, há de 40 minutos.

0: É o Pedro Santos na Rádio Comercial, I Don't Know Me. Meio-dia e um quarto, estamos em Vila Real, na famosa Bila, que é assim que é carinhosamente conhecido, o circuito. E o Renato anda de volta dos papéis. Não, o que é que estás à procura?
1: Não, porque eu sei que vão estar pilotos internacionais aqui.
0: É verdade, queres que eu te diga os nomes?
1: Tu tens esse papel.
0: Pois,
1: papel. Como é que me roubaste esse
0: papel? Não, esse papel é meu, olha, até está sublinhado. O campeão em título francês, Yann Erlacher. Será assim?
1: Elarche,
0: o sueco Ted Bjork e o chinês Ma Qinghua e também o argentino Esteban Guerrieri, numa luta que se estende também às marcas de automóveis,
1: claro,
0: que eles próprios representam.
1: É assim que funciona, portanto, temos pilotos portugueses, já tivemos aliás o Manuel aqui connosco, Manuel Fernandes, que vem de uma longa linhagem de pilotos aqui de Vila Real. De
0: facto, tem pressão, não é? Pressão
1: sim,
0: a dobrar.
1: Muita pressão e também muito apoio ao mesmo tempo, na verdade, não é? Portanto, a cidade mobiliza-se para receber estas pessoas que vêm, algumas delas de longe.
0: Sim,
1: para ver
0: de outros
1: prova.
0: Sítios do mundo mesmo.
1: Sim, os pilotos para correr e pessoas também para assistir a esta etapa do Circuito Mundial de Carros de Turismo.
0: E é também um circuito citadino, ou seja, no meio da cidade de Vila Real. Na outra ponta, há o quê? Há uma coisa que também nos interessa muito.

0: cantado essa previsão.
1: Cidade do Lá e Bubas Pinho na Rádio Comercial. Estamos
2: numa bela cidade, Vila Real, é onde nós estamos, na curva da Rádio Comercial, aqui a acompanhar o início, na verdade, porque este é um dia só de treinos,
1: uhum.
2: O início do Circuito Internacional de Vila Real. Mas, entretanto, muita coisa boa acontece por aqui, nomeadamente, constantemente chegarem pessoas com presentes aqui para a Rádio Comercial, as pessoas são muito carinhosas.
1: E este é especial porque este não é só para nós, sabes? Este é para toda a gente que trabalha naquela rádio. Somos todos muito fãs de mirtilos, principalmente destes que são bagas com sabor. Não são só mirtilos, são bagas com sabor.
2: Que maravilha. Têm pipocas também aí?
1: Não, isto é como se fossem pipocas.
2: Ah, ok, está bem.
1: Isto é melhor porque é mais saudável.
2: São bagas com sabor e fizeram um rótulo mesmo com a Rádio Comercial. Muito simpático. Joana veio aqui.
1: Tem um microfone e tudo.
2: Joana, bom dia. Diga bom dia às pessoas. Bom dia.
1: Só bagas com sabor é da Joana, do Pedro e da Andreia. RP.
2: E também corre aqui no circuito, também se aventura a entrar dentro de um carro destes e fazer uma corrida. Não. Ah, vendo mirtilos durante este período.
1: E que bons que são. São boa. Viciantes. Não
2: são
1: dá para comer só 3 ou 4.
2: São uma delícia. Muito, muito obrigado. Já comemos bolos, já comemos mirtilos. E há festa a acontecer. Já sabe que hoje à noite David Fonseca atua ali na Praça do Município.
1: E amanhã
2: Cura. Serão os The Gift e o Cura. O
1: exatamente.
2: Cura, para quem não sabe, é um DJ.
1: Sim. Pronto. Tudo produto nacional também. Como estes mirtilos e tal como
2: mesmo.
1: O circuito, tudo produto nacional.
2: Já a seguir a música com o Teddy Sims, que vai estar hoje, é hoje?
1: Não, é amanhã.
2: É amanhã, no Alive, no Nós Alive.
1: Estamos em todo lado,
2: Mr. Know It All.
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0: É cedo.
1: É cedo.
0: Mas
1: ainda com sombra. Mas a pino.
0: Sabes onde é que eu vou ver este concerto?
1: Não é nada a pino. Eu queria usar esta expressão.
0: Vou estar a fazer emissão a esta altura com o Diogo Beja.
1: Com o diretor.
0: Com o diretor.
1: Sabes o que é que se diz de quem faz emissão com o diretor?
0: O que é que se diz?
1: Não estou a brincar. Ia só deixar-te nervoso.
0: Tenho muito cuidado.
1: Ia só deixar-te nervoso. Olha, eu faço esta noite com a Carolina Torres.
0: Vai ser um grande dia. Aliás, acompanha a emissão da Rádio Comercial em direto do recinto do Nós Alive. Para já, estamos ainda
1: vai
0: em Vila
1: na
0: Real.
1: Vai na aquele.
0: Estamos de saída, aqui na curva da Rádio Comercial no Circuito Internacional de Vila Real. Já a seguir, a Tecas, que gosta muito destas coisas. Ela gostava de aqui estar, certamente.
1: Pois é, ela gosta muito de esportes motorizados.
0: Sim, ela fica consigo a partir da uma aqui na Rádio Comercial. Nós seguimos para o Nós Alive.
1: Aí vamos nós, mais uma viagem de carro, 4 horas aqui com o Renato, a conhecê-lo bastante bem. É o que eu vou
0: bem
1: fazer.
0: Bem demais.
1: Beijinhos.
0: Beijinhos, até amanhã.
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0: Vamos lá então atualizar toda a informação com a Sandra Braga Fernandes. Olá, boa tarde, Sandra.
2: Boa tarde, subiu de 113 para 122 o número de pessoas com sintomas de intoxicação nas Caldas da Rainha. Avança a Unidade Local de Saúde Oeste, que continua a investigar a origem do problema. A maioria dos casos está associada ao evento desportivo internacional Futmania, realizado entre sábado e quarta-feira. A partir de hoje, os transportes públicos para residentes no Porto são gratuitos para quem detém o cartão municipal Porto, anúncio do Presidente da Câmara.
3: Para um parênteses, para aqueles que têm até 23 anos e que têm já hoje transportes gratuitos, não precisam de fazer nada. Com aquilo que é o cartão que têm hoje, podem manter a mesma circunstância. Para aquelas pessoas que hoje já têm cartão Porto Ponto, o que têm que fazer é dirigir-se a uma loja andante ou a um agente pay shop, e há dezenas e dezenas pela cidade, para atualizarem o seu cartão.
2: Pedro Duarte cumpre assim uma das principais medidas do seu programa eleitoral. A taxa de inflação abrandou para 3,2% em junho. São dados divulgados hoje pelo Instituto Nacional de Estatística que confirmam a estimativa rápida. Passam hoje 10 anos do maior feito de sempre do futebol português. A seleção nacional conquistou o europeu com um golo de Éder. E ainda hoje toda a gente se lembra disso, garante o próprio jogador, antigo jogador.
4: Passaram 10 anos, mas parece que foi ontem. Ainda hoje as pessoas lembram-se desse momento e falam muito comigo sobre isso, portanto é uma memória que está bem presente. Eu acho que tem a ver com a conquista, pelo facto de ter sido a primeira, digamos assim, tanto eu como os meus colegas de equipa, estamos muito lisonjeados porque foi de facto um feito enorme. Vimos e continuamos a ver pela reação das pessoas, sentimos todo esse carinho, sentimos a alegria e a forma como as pessoas olham para esse momento e a nós enche-nos de orgulho.
2: Ainda não é desta que é feriado, mas a conquista do europeu em França faz hoje 10 anos.
0: Pois, eu ia dizer isso. Eu também me lembro de Éder ter reclamado por um feriado e passados 10 anos esse ainda não
2: Achas
0: aconteceu,
2: que
0: 10 não é?
2: Anos ainda é válido para essa reclamação?
0: Eu acho que já prescreveu.
2: Já.
0: Enfim.
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0: Vamos lá então arrancar com isto a pouco menos de 2 minutos da 1 da tarde. Boa sexta-feira e bom fim de semana. Eu sou a Tecas, hoje estou sozinha porque Carolina Torres mais lá para a tarde vai fazer emissão a partir do Nós Alive, mas sempre acompanhada pela melhor música sempre, passando a redundância. Vamos lá então a Pablo Alborán, boa viagem.
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0: todo lado. Vamos lá então saber. Ora bem, o que é que celebramos hoje? É lá. Ora bem, hoje é o Dia Mundial da Pizza. Por acaso, até não me importava de almoçar assim uma pizza. Hoje também é o dia de pinha colada. Não sou particularmente fã, mas entendo. E o dia das pessoas que têm um GPS na cabeça. Sabem todos os caminhos e todos os atalhos. É assim, eu acho que tenho um GPSzinho na minha cabeça. Que eu tenho uma boa memória fotográfica no que diz respeito a caminhos. Hoje também é o dia em que faz 10 anos que isto aconteceu.
1: Posse de bola para Portugal. Vai Éder. Chuta.
0: Ainda me arrepio toda a ouvir isto. 10 aninhos. 10 anos e isto não aconteceu. Oi, se calhar é melhor não continuar. Bem, vamos continuar sim com a música. A Little More.

0: Os Florence and the Machine a tocar na Rádio Comercial. Gostou de os ouvir? Aqui, em casa, no carro, em todo lado. 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

0: Melhor música e os melhores podcasts sempre. Esta chama-se Magic. E quem tem o toque de magia para lhe dar 30 mil euros hoje é a Vera Fernandes.
1: Chama-se dinheiro, não é? É a magia que eu tenho aqui para ofereceres. A partir das 2 da tarde eu posso ligar a qualquer momento. Só vim aqui fazer um convite rápido. Ainda vai a tempo de enviar um SMS. Quem sabe não envia agora um SMS e eu ligo para si, não é? O que é que tem de fazer? Só tem de enviar a palavra vencer para o 68900. É só isto, vai custar-lhe 1,5€ mais IVA. Depois, se o seu telefone tocar, atende, berra, show me the money.
0: Show me the money!
1: É verdade.
0: Assim,
1: se não quiser barrar, pode dizer baixinho desde que dê para perceber, não é? Portanto, é a única coisa que tem de fazer é atender e dizer show me the money. Depois podemos ficar ali um bocadinho a conversar, mas a primeira coisa que tem de dizer é show me the money para ganhar 30 mil euros. Não me deixes sair daqui infeliz como na semana passada.
0: Pois é, ninguém
1: não,
0: te atendeu, não é?
1: Mas é super frustrante. Sim, uma pessoa está ali, é agora.
0: Estás cheio de vontade de dar aquele cartão. É assim, o azar de uns é a sorte de outros. Na semana passada era 20 mil e agora são 30 mil.
1: 30 mil.
0: Portanto, isto está sempre a subir. Mas pode parar por aqui se atender a
1: exatamente,
0: chamada, não é?
1: Imagine só entrar neste fim de semana e se calhar até de férias com 30 mil euros.
0: Ai, Jesus! Se eu pudesse!
1: Ai, show me the money!
0: Ai.
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0: E a casa da melhor música sempre é a sua Rádio Comercial. Seja bem-vindo e continue por cá. Já a seguir, 40 minutos de música seguida. Para já, vamos então às notícias. A Sandra Braga Fernandes já está por cá. Olá, boa tarde, Sandra.
1: Boa tarde. O Presidente da República deu as boas-vindas aos 64 operacionais que estiveram em missão na Venezuela após os sismos. Foram recebidos esta manhã, depois de terem aterrado na base aérea de Beja. António José Seguro diz que levaram o melhor que o país tem.
2: Coragem, competência e solidariedade. E foi graças a essa coragem, essa competência e essa solidariedade que conseguiram ajudar muitas pessoas que precisam num momento difícil. O Hernán Gil, de 44 anos, foi salvo graças à vossa bravura, à vossa coragem e à vossa determinação. E ele ficará sempre grato ao vosso trabalho e à vossa solidariedade. E nós ficaremos sempre com essa marca no coração.
1: A equipa portuguesa esteve a ajudar nas operações de busca e salvamento. Os sismos causaram pelo menos 3.899 mortos e mais de 16 mil feridos. Segundo o mais recente balanço, entre os mortos há pelo menos 104 portugueses e luso-descendentes. Subiu de 113 para 122 o número de pessoas com sintomas de intoxicação nas Caldas da Rainha. Avança a Unidade Local de Saúde Oeste, que continua a investigar a origem do problema. A maioria dos casos está associada ao evento desportivo internacional Futmania, realizado entre sábado e quarta-feira. Daqui a uma hora vai ser apresentado na Cidade do Futebol o novo selecionador nacional. Jorge Jesus será apresentado no mesmo dia em que passam 10 anos da conquista do Europeu de Futebol. Éder, que marcou na final contra a França, fala num dia com um duplo significado.
3: Vão acabar por ser duas datas diferentes. Celebração de um feito histórico para todo um país, mas claro, tem algum significado o facto de também ser apresentado o novo selecionador, que agora começa uma nova era e que seja uma era de muitos títulos para Portugal.
1: Éder, sobre a contratação de Jorge Jesus para a Seleção Nacional.
4: Será que isto é um sinal? Claro, ser apresentado neste dia? Eu gosto disto. Eu gosto de comentar estas coisas.
1: Estas sincronicidades.
4: Obrigada, Sandra.
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0: E é um minuto das duas da tarde. Há pouco estávamos a falar desta questão, destes sincronismos de números, não é? E hoje também acontece outro. Porque hoje, no segundo dia de Nós Alive, quem é que vai atuar? A Zara Larsson. E quem é que é a Zara Larsson? Aquela menina que deu a voz à música This One's For You, a música oficial do Euro 2016. O Euro em que nós trouxemos a taça para casa. Está tudo ligado. Golden agora na Rádio Comercial. Golden, medalha, de ouro, pois, claro, aí está tudo.

O Tiago Bettencourt a cantar esta canção do Engate em 40 minutos de música seguida na sua rádio comercial. Boa viagem, eu sou a Tecas, já em contagem decrescente para o segundo dia de Nós Alive, que conta como headliner principal os Foo Fighters, mas estou com muita curiosidade também para ver a Zara Larsson. Ontem foi dia de 21 Pilots, que deram um concerto incrível. Infelizmente eu já não estava lá, mas pude ver em stories e também no Instagram da rádio comercial. E eis que, se não quando, acontece isto. Os 21 Pilots decidiram chamar um dos seguranças do palco para cantar com eles. E foi um dos momentos mais incríveis do concerto, acredito. Ele está de microfone.

Dores nos ouvidos. Foi um momento muito, muito giro. E nós não paramos de receber mensagens a propósito do Rui. O Rui que, ao que parece, é a segurança da Delta Cafés. Ele é o nosso ombro amigo, diz aqui a Patrícia, em todas as manhãs. Queremos partilhar convosco o quão espetacular ele é. Estamos tão felizes que fizemos um cartaz que pode ser, que pode no futuro dar origem a t-shirts do Rui. Obrigada pela homenagem que fizeram ao nosso Rui. Beijinhos. Bem, agora a questão é, será que ele vai subir novamente ao palco? É que pode subir já no sábado no concerto de Teddy Swims. E vamos ouvir

0: com esta This Love. Isso é um estudo que diz o que é que as pessoas mais gostam nos festivais. E em terceiro lugar está a conhecer pessoas novas para, pronto, encontrar o amor. Em primeiro lugar está, obviamente, a música e em segundo, os brindes. Portanto, se hoje ou amanhã passar pelo... ou nos dois dias, que também pode dar o caso, for até ao Nós Alive, passe pelo stand da Rádio Comercial, está mesmo ali à direita do palco Nós. Nós temos lá muitos brindes para lhe oferecer. Já a seguir, tenho para lhe oferecer a melhor música sempre. É o Bruno Mars.
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0: viagem. Já a seguir, seguimos juntos para a melhor música sempre, com os Green Day e também com Zarco e Latte. Zarco, que se tornou oficialmente num médico com um single de platina, que vai ouvir já daqui a pouco. Um, dois, três. Parabéns, Zarco.
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0: às 3 na Rádio Comercial e não preciso de contar até 3, porque a Sandra Braga Fernandes já está aqui e pronta para nos dar as notícias. Olá, boa tarde.
1: Boa tarde. A esta hora é apresentado na Cidade do Futebol o novo selecionador nacional, Jorge Jesus. É apresentado no mesmo dia em que passam 10 anos da conquista do futebol, do europeu do futebol. Éder, que marcou na final contra a França, fala num dia com um duplo significado.
2: Vão acabar por ser duas datas diferentes. Celebração de um feito histórico para todo um país, mas claro, tem algum significado o facto de também ser apresentado o nosso selecionador, que agora começa uma nova era e que seja uma era de muitos títulos para Portugal.
1: Jorge Jesus vai assinar contrato até 2030. O Presidente da República deu as boas-vindas aos 64 operacionais que estiveram em missão na Venezuela após os sismos. Foram recebidos esta manhã, depois de terem aterrado na base aérea da Beja. António José Seguro diz que levaram o melhor que o país tem.
3: Coragem, competência e solidariedade. E foi graças a essa coragem, essa competência e essa solidariedade que conseguiram ajudar muitas pessoas que precisam num momento difícil. O Hernan Gil, de 44 anos, foi salvo graças à vossa bravura, à vossa coragem e à vossa determinação. E ele ficará sempre grato ao vosso trabalho e à vossa solidariedade. E nós ficaremos sempre com essa marca no coração.
1: A equipa portuguesa esteve a ajudar nas operações de busca e salvamento. Os sismos causaram pelo menos 3.899 mortes e mais de 16 mil feridos, segundo o mais recente balanço oficial. A União Europeia recomenda que Portugal aposte na habitação acessível e melhore o acesso à saúde. Assegura que a despesa líquida se mantém dentro dos limites já estabelecidos numa recomendação hoje divulgada no âmbito do Semestre Europeu 2026. Recomenda que o Governo invista para solucionar as carências de profissionais da área da saúde, também que expanda a oferta da habitação, incluindo habitação acessível e social.
0: Muito obrigada, Sandra, e bom fim de semana para ti.
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0: Ora bem, falta um minuto para as 3 da tarde. Boa viagem com a Rádio Comercial. Eu sou a Tecas e daqui a pouco vamos conhecer se houve ou não o vencedor do Show Me the Money de hoje. Para já conhecemos quem é que vai arrancar os 40 minutos de música seguida. E por falar em Nós Alive, não é? Estamos a viver este festival. Ele esteve cá no ano passado. É o Noah Kahan. A primeira que houve aqui a tocar chama-se The Great Divide.

0: Alix Chakiz na Rádio Comercial em 40 minutos de música seguida. E agora vamos descobrir se alguém ganhou ou não os 30 mil euros hoje do Show Me the Money.
1: Um toque. Dois toques. Três toques.
2: Que alegria, que alegria. Eu estava tão preocupada. Quero saber como se chama, parabéns.
3: Angela.
2: Parabéns, Angela, acabou de ganhar 30 mil euros.
3: Obrigada.
2: Diga uma coisa, onde é que está neste momento?
3: Estou em Tomar.
2: E estava na hora de almoço ou já está a trabalhar?
3: Entrei mesmo agora ao serviço.
2: Ai, mas vai ter que entrar aí no seu trabalho e dizer: eu ganhei 30 mil euros no Show Me the Money, pode ser?
3: Exatamente, ganhei 30 mil euros no Show Me the Money.
2: Olha, diga-me uma coisa, o que é que vai fazer com estes 30 mil euros?
3: Não faz ideia. Pagar o almoço.
2: Pagar o almoço, sim, pode pagar muitos almoços, hein? E durante várias semanas. A quem é que vai contar agora? Vai agarrar no telefone? Pronto, está aí em contexto. Vai dizer: ai, ele vai ficar doido.
3: Eu acho que ele não vai acreditar.
2: Pois, a Ângela também não acreditou logo, pois não?
3: Não.
2: Como é que é entrar no fim de semana e se calhar até nas férias com mais de 30 mil euros?
3: Um bocadinho mais alívio.
2: Nesta altura do campeonato sabe muito bem, não é?
3: Muito, muito.
2: Quantas mensagens é que enviou com a palavra vencer?
3: Esta semana uma.
2: Oh, só uma? E já viu a sorte?
3: É mesmo, e tenho tentado todas as semanas. Eu ganhei o Show Me the Money.
0: Opa! Fiquei feliz pela Ângela, que bom. E para a semana vou ficar feliz por si, tenho a certeza. É só enviar pelo menos um SMS com a palavra vencer para o 68900 e atender o telefone como a Ângela atendeu. Não é preciso berrar o Show Me the Money, pode dizer assim de forma bem baixinho e suave, Show Me the Money. Mas se disser isto, para a semana pode vir a ganhar 20 mil euros em cartão. Boa sorte e parabéns, Ângela.

0: Comercial, boa viagem. Estamos a meio do festival com o melhor cartaz sempre. Estamos a falar, obviamente, do Nós Alive. Hoje, segundo dia, conta com os Foo Fighters e também com uma história de amor muito bonita que nasceu num concerto dos Foo Fighters.
1: Normalmente nós compramos bilhetes muito antecipadamente sem saber quem está anunciado e normalmente temos sorte. Este ano, com particular destaque para Foo Fighters, porque é por causa deles que nós estamos juntos. Basicamente, em 2017, eu vi Foo Fighters aqui no Nós Alive e comprei bilhetes para ir vê-los em Berlim. Ele decidiu vir comigo e pronto, em Berlim vimos Foo Fighters e percebemos que havia pernas para andar e outro relacionamento. Desde aí nós dizemos Playmate on the Fool. Os casados, vivemos em Inglaterra, mas vimos todos os anos ao Nós Alive. Nós já os vimos em Estocolmo este ano, Foo Fighters, e foi brutalíssimo, como sempre. A expectativa ainda é maior, mas até porque já sabemos o que é que a casa gasta.
0: E hoje, às 10h46, no palco Nós, no Nós Alive, Foo Fighters. Vai ser um incrível concerto e certamente esta

0: Os Foo Fighters na Rádio Comercial, em casa, no carro, em todo lado. E acabei de receber aqui uma mensagem do Sr. Diretor, Diogo Beja, a dizer assim: queres anunciar que vamos hoje transmitir o concerto em direto da Rádio Comercial? Quero sim, pois. Portanto, hoje, para quem não vai ao Nós Alive, pode... Até estou cansada que vim a correr para dizer isto. Pode, então, acompanhar todo o concerto aqui em direto na Rádio Comercial.
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0: É de Mundinácio na Rádio Comercial, em casa, no carro, em todo lado com esta terra. E daqui a pouco esta emissão salta da terra da Sampaio Pina e vai diretamente para o Passeio Marítimo de Algés, porque hoje o Já Se Faz Tarde faz-se a partir do Nós Alive.
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0: música que nos traz boas memórias. E curiosamente, 10 anos depois, a Zara Larsson vai atuar hoje no Nossa Live, no dia 10 de julho, e certamente vai tocar esta e vai libertar boas memórias, aquelas que não criámos este ano, pois.
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0: Daqui a pouco já se faz tarde em direto do Passeio Marítimo de Algés, mas para já as notícias com a Ana Lucas. Boa tarde.
4: Boa tarde, já está. Jorge Jesus acaba de ser apresentado como selecionador nacional da Seleção Masculina de Futebol. No discurso de apresentação, JJ falou em orgulho de treinar a seleção portuguesa, diz estar habituado à pressão e que onde chega é para vencer.
5: Onde chega é para vencer, esta casa é igual, gosto de assumir a responsabilidade quando tenho certezas que tenho matéria-prima para desenvolver, que é o caso das condições de trabalho, que é o caso dos atletas, ou seja, a estrutura do futebol. Estou habituado a essa pressão e estamos preparados para começarmos a traçar o nosso caminho. A minha idade, no número, está lá 71 anos, mas naquilo que eu sou está lá 50. Estou preparado para ter um desafio difícil, mas convencido que vamos vencer.
4: Jorge Jesus falou também sobre Cristiano Ronaldo.
5: Sei que ele quer continuar a jogar no Al-Nassr. Agora o Cris, como todos, a partir do momento que esteja a jogar e que tenha condições para ser selecionado, eu farei dentro de um limite e dentro de umas condições que eu achar que são as melhores para a seleção.
4: Jorge Jesus ficará no comando técnico da Seleção Nacional até 2030. Subiu para 107 o número de portugueses e lusodescendentes mortos na sequência dos sismos na Venezuela, entre eles estão a 19 crianças e 88 adultos. Há ainda 57 desaparecidos ou incontactáveis. O novo balanço foi divulgado pelo Ministério dos Negócios Estrangeiros. No total, o número de mortos subiu ontem para quase 3.900. O número de feridos é superior a 16.700. Entretanto, regressou hoje a Portugal a equipa portuguesa que ajudou nos trabalhos de resgate na Venezuela. Resgataram um homem com vida. Almada anunciou novos cortes no abastecimento de água. Na próxima noite, entre as 10 da noite e as 6 da manhã, vão ser afetadas 6 localidades do concelho: Feijó, Laranjeiro, Cova da Piedade, Barrocas, Valflores e Chegadinho.
0: Muito obrigada, Ana, e até já.
4: Até já.
0: Ora, muito bem, eu disse que o Já se Faz Tarde vai-se fazer daqui a pouco a partir do Passeio Marítimo de Algés, mas antes disso ainda segue a melhor música sempre. E se há pouco a This One's For You de Zara Larsson e David Guetta nos trazia e traz boas memórias, esta nem por isso, não é? É mais dói-dói em vez de dai-dai. Shakira e Burna Boy no arranque dos

0: Raymond na Rádio Comercial. Esta chama-se Tonight. Tonight haverá Foo Fighters no nosso live.
1: É o que tonight, tenho. Sim.
0: Tonight, haverá. Tonight.
1: Haverá Foo Fighters.
0: Haverá Foo Fighters.
1: E, estou assim com aquele sentimento agridoce de...
0: É que já vai acabar, não? Ainda falta mais um dia.
1: Não. Mas vamos ver Foo Fighters sem Taylor Hawkins.
0: Pois é,
1: estava
0: verdade,
1: a pensar
0: vai.
1: Nisso.
0: E atenção, que já vamos apanhar o segundo baterista dos Foo Fighters depois do desaparecimento de Taylor Hawkins. Já foi o Josh Freese, agora tem um novo baterista que vai estar aqui hoje.
1: Não tenho dúvidas de que vai
0: fará muito bem a sua função, obviamente.
1: Lindamente,
0: claro.
1: E será ótimo.
0: Chupa, se passa ao crivo de um dos melhores bateristas,
1: claro,
0: de sempre,
1: claro
0: que é
1: sim.
0: Dave Grohl. É porque
1: mas o Taylor Hawkins tinha aura, como agora assim.
0: Agora diz muito isso.
1: Tinha aura.
0: Tinha aura.
1: Era ótimo.
0: E nós temos, três auras para fazer este programa até às 7. Sendo que a primeira já quase que foi. Obrigado, Patrícia.
1: Não foi espetacular, não
0: é? Temos público. É que, na verdade, não
1: é...
0: Que
1: é um público fácil.
0: Não é porque a piada... Não é porque, repara, a piada não é boa. Sabes porquê que houve a reação? A reação foi quando ela percebeu. Já tinha passado ela um bocado e ela pensou: ah, foi esta estupidez que ele disse. Está bem, vou morrer porque é uma estupidez. Não faz sentido nenhum. Pronto. Mas estava difícil, porque eu enganei-me no parque e depois, enfim, houve várias coisas. Não vale a pena.
1: Ah, foi ótimo. Muito,
0: não foi divertida esta entrada?
1: Foi
0: uma odisseia. Foi mesmo. Mas pronto, já cá estamos para seguir. Bem, hoje é para seguir o dia todo. Depois nós, Ana Isabela Rocha e Wilson Honrado, vão transmitir parte do concerto dos Cancananzi. E depois, mais tarde, a Carolina Torres com o Filipe Galrão para termos a transmissão integral do concerto dos Foo Fighters. Aqui a versão acústica, Everlong, na Rádio Comercial.

0: É o Miles Smith na Rádio Comercial às 4h28 nesta emissão especial em direto a partir do Passeio Marítimo de Algés. Neste Já Se Faz Tarde, daqui a pouco vamos ouvir um homem quanto esteve nas bocas do mundo ou nos olhos das pessoas e hoje também nos olhos das redes sociais, que foi o segurança aqui do festival que é subiu o palco para cantar com os 21 Pilots.
1: Foi a atuação mais aguardada, sem as pessoas saberem.
0: As pessoas não estavam à espera.
1: As pessoas não sabiam e já estavam a aguardar.
0: A atuação mais inesperada, mas ao mesmo tempo mais aguardada. Mariana, podes falar connosco, foste tu que foste lá falar com
2: Olá.
0: O senhor.
2: Olá.
0: Não tens o som ainda do senhor, não é?
2: Primeiro, o segurança mais fofo do mundo, muito querido, deu-me uma boleia.
0: Uma boleia, que é daqueles carrinhos, naqueles carrinhos.
2: Sim, andei de carrinho.
1: É grande, o segurança, é assim daqueles seguranças grandes, ou,
2: por acaso, não.
1: Ou é com a força da mente?
2: Não é daqueles que não fecha os braços.
1: Ok.
2: Não é.
0: Não, coitado, não cabia no carrinho de golfe também, não é?
2: Exato.
1: Mas porque eu acho sempre interessante esse homens. Assim, com um ar muito grande e muito bruto.
2: Tu podes não conhecer e dizes logo que é segurança.
1: E depois são muito fofinhos e depois são amorosos.
2: Não, mas ele é muito...
1: Não bate a bota com a perdigota, mas é maravilhoso, eu adoro.
2: Muito querido, tornou-se, acho eu, no Rui ou Roy, foi assim que ele foi chamado ontem no palco, o Rui mais famoso do país, e diz que ele não tem redes sociais.
1: Sério?
0: Agora vai ter.
1: Só isso.
2: Mas tem recebido mensagens e mensagens e mensagens desde ontem, porque a filha fez questão de partilhar nas redes sociais. O meu pai esteve no palco.
1: Sim,
2: ele diz que desde ontem o telefone dele não para, até desconhecidos, ele não sabe quem são.
1: Pois. Então está na hora, ele
0: agora vai ter que...
1: abre agora uma conta.
0: Uma conta? As marcas vão querer, vão buscar-se à frente.
1: E é o próximo vozinha.
0: Sim, exato, é isso.
2: Eu já lhe disse para ele se preparar.
0: O próximo vozinha.
2: Sabe o que vai acontecer esta noite.
1: O que faz?
2: Ele prepara-se.
0: O que faz sentido?
1: Ele pode mudar a vida.
0: O que faz sentido? Porque ele usou a vozinha dele.
1: Sim. Pronto, está cá com segurança. Ele próprio.
0: Ele próprio traz um segurança.
2: Sim. Mas daqui a bocadinho já...
0: Conseguimos ouvi-lo, não é?
2: Já estávamos.
0: Muito bem, obrigado, Mariana.

0: Coldplay na Rádio Comercial com a Sky Full of Stars nesta tarde de sexta-feira. Já um gozo instalado na equipa de perceber quais são as ligações que eu vou fazer. Eu agora podia dizer que hoje temos aqui também um palco cheio de stars, mas eu vou ficar calado, não vou fazer essa ligação,
1: não,
0: era
1: sabe,
0: só...
1: Vais ficar calado, jamais dirias uma coisa.
0: Ah, uma vez, eu era incapaz.
1: Nunca.
0: Meus trocadilhos não são nada óbvios e...
1: Não.
0: E
1: é só de vez em quando.
0: É muito raro. Bom, vamos ao trânsito na Rádio Comercial, uma oferta Benacar e Pneus Continental e com a Cláudia Capela, não há outra como ela. Olá, Cláudia.
2: Olá, muito boa tarde. Tem sido uma tarde de sexta-feira complicada na cidade do Porto. Um acidente em cada sentido no tabuleiro da Ponte da Rábida, a dificultar o trânsito em Vila Nova de Gaia a partir do Nó de Coimbrões e praticamente na via de cintura interna, quase toda preenchida no sentido Freixo a Rábida, também em direção à Rábida para Sul. A fila a partir do Nó da Via Norte a afetar os acessos da A3 Via Norte e Avenida AEP, mas também já com demora em Gaia para chegar ao tabuleiro da Ponte do Freixo e depois até ao Nó da A3, também neste sentido Freixo a Rábida. Lisboa, atenção ao IC19, acidente junto ao Nó da Amadora a afetar o trânsito a partir de Pinamanique, Lisboa-Sintra e a dificultar o acesso da Nacional 117. Acessos aí para onde vocês se encontram, para Algés, Passeio Marítimo, a ligação da Cril em direção à Avenida Brasília com corte via esquerda, o acesso da Avenida da Índia também com trânsito lento e todos os acessos norte à 25 de Abril com a fila a começar em Campo Lite.
0: Eu avisei que não via outra como ela, até já, Cláudia. 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A seguir a Billie Eilish, daqui a pouco o Somber na Rádio Comercial.
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0: Vamos à edição das 5 na Rádio Comercial com...
1: Ana Lucas.
0: Exatamente, é exatamente isso que eu ia dizer. Boa tarde, Ana. Era mesmo isso. Boa.
2: Boa tarde, vamos lá então. Aumentou o número de idosos vítimas de crime entre 2020 e 2025. Esse número aumentou 30,5% para 44.161 ofendidos. Os números foram divulgados pela Direção-Geral da Política da Justiça. Em 5 anos, as autoridades policiais contaram um total de mais de 1.600.000 vítimas de crime e quase 238.000 tinham idade igual ou superior a 65 anos. Subiu para 107 o número de portugueses e lusodescendentes mortos na sequência dos sismos na Venezuela. Entre eles estão 19 crianças e 88 adultos. Há ainda 57 desaparecidos ou incontactáveis. O novo balanço foi divulgado pelo Ministério dos Negócios Estrangeiros. No total, o número de mortos subiu ontem para quase 3.900. O número de feridos é superior a 16.700. Jorge Jesus já foi apresentado como selecionador nacional da Seleção Masculina de Futebol. JJ falou em orgulho de treinar a seleção portuguesa, na qual diz acreditar.
3: Temos uma seleção para poder acreditar e para poder valorizar, que é a forma como eu olho para o futebol, valorizar o espetáculo, valorizar os jogadores e valorizar, neste caso, a seleção, que é a nossa seleção, que é com grande orgulho que eu tenho em poder ter esta oportunidade de trabalhar numa das melhores seleções do mundo e principalmente na minha seleção.
2: Sobre Cristiano Ronaldo, Jorge Jesus diz que nunca vai ser um problema para a seleção.
3: O Cris nunca vai ser um problema para a seleção, nem para a seleção nem para mim. Aquilo que o Cris é como jogador e a polémica que houve à volta dele, cada um, como é óbvio, pensa da maneira como quiser. O Cris, quando se tiver que tomar alguma decisão, eu vou falar com o Cris, mas não vou falar só com o Cris. Eu vou falar com o Cris e vou falar com todos individualmente.
2: Jorge Jesus fica no comando técnico da Seleção Nacional até 2030.
3: Cris.
0: Foi assim que ele Cris.
1: O Cris.
2: Espetacular.
0: Ah, ainda por cima leva ao crivo da aprovação de Ana Lucas. Ah, sim, sim. Sim, vale a pena. Não sei, queres fazer algum comentário?
1: Ele estava emocionado, não estava? Estava assim um bocadinho.
0: Quero acreditar que sim. Bom, vamos ver do trânsito, se calhar.
4: Há dificuldades no Porto para a Ponta Rábida devido a acidentes no tabuleiro nos dois sentidos. Em direção a Gaia, demora na VCI com fila entre o Freixo e a Rábida e antes da Ponta Freixo para a A3, a partir da Via Norte para a Rábida. Sentido inverso, fila na A1 em Coimbrões. Em Lisboa, acidente na Vasta Gama na subida de Cala de Samora em direção ao Montijo. Na Ponte 25 de Abril, demora nos dois sentidos. Para Lisboa, acidente em Alcântara. Trânsito lento na A1 entre o Feijó e a Almada e no tabuleiro, no sentido inverso. Todos os acessos preenchidos e fila em Campo Lido. E, claro, dificuldades nos acessos a Algés.
0: Boa viagem com a Rádio Comercial e bom início de fim de semana. O Ed Sheeran já a seguir e depois o segurança, do qual toda a gente está a falar, mas quem falou com ele foi a Rádio Comercial. Já lá vem.
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0: Ed Sheeran na Rádio Comercial, agora são 5:12. Há o segurança mais falado do país, o segurança Rui, que ontem foi chamado pelos 21 Pilots e cantou durante o concerto aqui no NASA Live. E é o mais falado, mas só fala com uma rádio, percebes?
1: Claro, toda a gente quer falar com ele, mas ele só fala connosco.
0: A Mariana Pinto foi ter então com o Rui para saber como é que foi essa experiência.
2: Eu estou aqui com o Rui mais famoso do país. Rui ou Roy, não é?
3: Roy.
2: Rui foi chamado ao palco para cantar com 21 Pilots. Conte-me um bocadinho como é que isto foi.
3: A ideia surgiu da produção da banda, que queriam fazer uma interação com a segurança. O responsável de backstage e camarins pensou que o único que tinha lata para fazer isto era eu, pronto. E então foi assim que surgiu o convite.
2: E tinha razão, teve toda a lata do mundo.
3: Toda.
2: Então, e depois deste momento épico que aconteceu ontem, já recebeu assim muitas reações de família, amigos? O seu telefone não deve parar desde ontem à noite?
3: Imensas, imensas. Eu que não tenho redes sociais, mas a minha filha atualizou hoje as redes dela. E
2: o pai esteve no palco do NASA Live.
3: É por aí, foi mesmo, os comentários foram esses. Os comentários foram esses. E foi a família, o sítio onde eu trabalho também. Foi toda a gente a inundar de manhã. Eu quase não dormi.
2: A primeira vez, sempre ouvi dizer, é mais difícil. Já subiu uma vez ao palco de NASA Live. Agora, se for preciso, para o ano está cá outra vez.
3: O preço à hora já subiu depois disso.
0: Mas se os Foo Fighters hoje quiserem, já é mais caro.
1: Muito bom. Diz ele, hoje quase não dormi. É o preço da fama, Rui.
0: É, sim. Ninguém disse que era fácil.
1: Ninguém
0: disse. Se fosse fácil, era para todos. 5:14, mais logo, quando faltar um quarto para as 11, vamos ter os Foo Fighters ao vivo no palco nós, num concerto que vamos transmitir em direto na Rádio Comercial. Mas enquanto estamos à espera deles, Waiting on the War, os Foo Fighters, na Comercial.

0: Linkin Park na Rádio Comercial, agora são 5h25, vamos... Joana, estamos... Este programa é feito só de pontos altos, obviamente, mas nós agora vamos ao ponto mais alto...
1: Mais alto
0: ao ponto mais alto de todos, precisamente aqui no Nós Alive, onde está a nossa produtora Patrícia Pereira. Patrícia, alguma vertigem ou não? Como é que está a ser a coisa?
2: Olá, boa tarde. Vertigem zero, mas muito encantada com este ponto mais alto do Nós Alive. É um espaço nós, mesmo por cima do nosso estúdio.
0: É aqui ao lado, não é? Ah, é por cima do nosso estúdio?
2: É por cima do nosso estúdio,
0: uau.
2: Portanto...
0: É que nós já estamos mesmo... alto. Nós já estamos
2: sim,
0: alto.
2: Sim, estamos mesmo muito alto, porque a nós, se é importante para os fãs de música terem um espaço elevado para ver o palco nós da melhor forma, é importante para nós. E, de facto, daqui eu vejo tudo, daqui ninguém me tira.

0: porque
1: batei aqui aos pés para ver se ouvimos.
0: Ah, acho que não, acho que não. Acho que assustei as pessoas da SIC agora. Imagina, imagina. Vejo aqui toda a zona circundante do Palco Nós, é de facto espetacular. Eu vejo daqui o aeroporto de drones, que faz o espetáculo de drones que antecede o último espetáculo da noite. Ontem houve, hoje vai haver e amanhã também, sempre antes do último espetáculo, a Nós faz um espetáculo de drones incrível e eu acho mesmo que este é o melhor spot para ver esse espetáculo. De facto, se é importante para quem gosta de música, é importante para Nós. E então, o que é que eles fazem? Oferecem a possibilidade de visitar este espaço, onde? Nas cabines de que vos falei ontem, umas cabines telefónicas, que permitem fazer chamadas telefónicas e que são insonorizadas, mas quando elas tocam, se atender a chamada, pode ganhar prémios Nós.
2: Não, portanto, okay.
1: E um desses caminho, prémios, é isso, não é? Ver,
0: exatamente, um dos prémios é subir... é subir ao ponto alto do Nós Alive para ver esta vista espetacular.
2: Para quem não ouviu ontem, isto acontece nos intervalos dos concertos, portanto as cabines estão espalhadas, são 5, não é, acho eu, estão espalhadas pelo recinto e portanto aonde tocar lá pelo meio, e quem for o primeiro a atender e a dar uma resposta correta, um assistente, um promotor da Nós irá ter com essa pessoa para lhe entregar o prémio correspondente, não é?
0: Uma dica, uma das cabines está no meio da zona de restauração.
2: Ok, é bom, só assim pronto. Pode alimentar-se e ao mesmo tempo habilitar-se.
1: Sim, alimentar-se, alimentar-se de prémios e de comida. Que bom.
0: Digo-vos uma coisa.
1: Diz.
0: Só um último apontamento. São esperadas hoje 56 mil pessoas. A lotação está esgotada.
2: Super esgotada.
0: Eu vou pedir para cá vir ver o mar de gente que veio ver Foo Fighters.
2: Vai ser incrível, vai ser incrível. Mas também realmente era isso que eu ia dizer. 56 mil, o que é que vem cá hoje? Os Foo Fighters ou assim?
1: Pouquinho.
2: Patrícia.
1: Pouquinho.
2: Obrigado, beijinhos. Até já.
0: Até já.
2: Agora 5h28 na Rádio Comercial. 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

0: O Pablo Alborã na Rádio Comercial, quando nos chegou a notícia através da Cláudia Capela, com a qual vamos falar já a seguir, que a Ponte Vasta Gama em Lisboa está cortada devido a um acidente, portanto ela vai contar-nos tudo já a seguir.
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3: E agora, com a Rádio Comercial e com a Benacar e com os pneus Continental, vamos saber o que se passa no trânsito. Cláudia Capela, com uma situação complicada na Vasta Gama, não é?
4: Sim, é verdade, uma situação muito complicada, uma colisão com 5 viaturas e com feridos a serem assistidos no local de Lisboa para Almada, na subida da Cala de Zamora, e a provocar o corte total da circulação. O melhor é mesmo evitar os acessos, o trânsito está a ficar muito complicado, já nas ligações a Sacavém, completamente parado até ao local desta ocorrência, e no sentido inverso, devido à curiosidade, também já há formação de fila e paragens, portanto, a circulo com todo o cuidado a seguir a área de serviço de Alcochete. Alternativa, ponte 25 de Abril, também com muitas dificuldades. A fila em Sete Rios, todos os acessos norte preenchidos, mesmo da Praça de Espanha. No sentido inverso, já a começar a melhorar porque foi resolvido acidente em Alcântara, mas também ainda há demora antes mesmo das portagens nos acessos ao nó de Almada e na A2, a partir dos viadutos do Feijó. É a situação mais complicada na área de Lisboa, com o trânsito também muito lento no IC19, nas ligações Algés e na segunda circular, e no Porto, nos acessos à Ponte da Arrábida, onde foram nos últimos minutos resolvidos acidentes, um acidente em cada sentido.
3: Cláudia, já voltamos a falar. Obrigado pela ajuda. Até já. 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Boa viagem. É disso que vamos saber agora. 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
5: Se está no litoral oeste, vai acordar com algumas nuvens até ao final da manhã. Se está no extremo norte, vai acordar com aguaceiros e trovoada. Se está no litoral norte e centro...
3: Bem, está muito dividido hoje, eu sinto que está muito dividido.
5: Vai receber chuva fraca ou chuviscos até a meio da manhã. No resto do país está tudo bem, calor e sol. Máximas para amanhã, 23 graus em Viana do Castelo e Porto, 24 em Aveiro, 25 em Setúbal e Faro, 26 para Leiria e Lisboa, Coimbra 27, Guarda 28, Braga 29, 30 em Porto Alegre e Beja, 31 em Viseu e Évora, Vila Real 36 e Bragança 37.
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0: Silva com a Anitta na Rádio Comercial, chama-se Fica Tudo Bem, a 13 minutos das 6 da tarde. Hoje temos noite de karaoke no Nós Alive, quer dizer, hoje é noite de karaoke, se vamos pensar. Hoje é.
1: Onde é que está o...
2: quero interromper esta emissão.
0: Eu percebi.
2: Por uma questão de autoridade.
1: Então, Pedro Ribeiro,
0: porque... por uma questão de autoridade.
1: Avance.
2: Ó Frederico, anda cá. O Frederico é o fiscal das frequências.
0: Mas o Frederico pode usar
1: vai meter-se em trabalhos.
2: O Frederico é o fiscal das frequências aqui do Palácio.
1: Fiscal das frequências.
2: Anda cá, Frederico. O Frederico apareceu aqui com uma antena. É uma antena que tem uma marca de microfones, na verdade.
3: Não se pode dizer.
2: Schneider.
1: Pois não.
2: Sim.
1: Ah.
2: E portanto, ó Frederico, tu andas. Vamos lá ver uma coisa. Ele entrou aqui no estúdio da comercial com o ar inquisidor de quem é a autoridade.
1: Sim, para prender alguém no fundo.
2: Sim, e disse. Onde está o criminoso? Porque, como é que é? Explica lá. Foi detectada uma frequência...
3: É, nós fazemos coordenação de frequência aqui do festival.
2: Sim.
3: Por exemplo, o dia 2 que tem Foo Fighters, vamos ter cerca de 300 e tal frequências.
2: Ok. Frequências?
3: Então, microfones, escutas...
2: Que interferem uns com os outros.
3: Interferem uns com os outros. Então precisa estar cada um no seu sítio.
2: Ai, o nosso não estava...
3: Não, ainda estamos a despistar isso.
0: Ah, não se sabe ainda quem é.
2: Alguma coisa. O diretor está ali.
3: Não, nós fazemos aqui mesmo só. Inicialmente é para ter a certeza que está tudo bem.
2: Antes de prender as pessoas.
3: Exatamente.
2: Claro.
3: Nós não somos a Anacom.
2: Nós tínhamos uma frequência mal?
3: Não, pelo aquilo que eu estou a ver, até está certa, na realidade.
2: Erro do polícia das frequências.
3: Mas o polícia tem que confirmar se é ou não.
2: Então não estava ninguém aqui a cometer
1: estava
2: nenhuma ilegalidade. Mas
1: não.
2: Qual é o perigo que se
1: olha,
2: corre?
3: O perigo é exatamente, por exemplo, como já aconteceu, um microfone de um repórter que está aqui a fazer um repórter de imagem, a fazer uma entrevista, entrar no sistema de som do festival.
2: E o público ouve?
3: E o público ouve.
1: Mas isso é divertido.
2: São conversas tão ricas que acontecem aqui. O público só tinha a ganhar.
3: Não, mas isso é muito raro acontecer, é preciso ser exatamente o mesmo sistema.
2: Mas ser sincero, é sempre o mesmo Tiago que gera o problema, não é?
3: A maioria das vezes é o Tiago que vem.
2: É sempre o mesmo. O Tiago está aqui a filmar,
0: se passa
2: despercebido, mas é sempre
0: ele.
2: Porque eu vi ontem no primeiro dia, quando entramos, a mesma polícia olhou para o Tiago. Olha o menino das frequências. Olha o menino das frequências. Mas está tudo bem agora.
1: E ele tem ar de bandidola. Não tem.
2: Este menino, se nós souber, nós dissessemos tudo o que sabemos.
0: Eu acho que ele não ouviu com muita frequência.
2: Ó Frederico.
0: Repara como.
2: Está a pôr a música para nos calarmos. Isto estava, na minha opinião,
0: Play the music, está bem?
3: Está.
2: Play the music. É o que dizes direto.

0: Lately dos Skank and Nancy na Rádio Comercial. Nem olhei para o alinhamento, mas tenho a certeza que é a música que vai tocar hoje. Não é? Ah, peraí, estás com este aqui. Há bocado eu peguei nos ostadores da Joana, agora ela pegou nos de outra pessoa. Isto é sempre assim. Eu disse, ah, eu agora fiz uma joanada. Agora a joanada fez uma joanada.
1: Eu pego nos ostadores, eu vejo e pego. Eu vou e pego e falo.
0: Se der, dá. Se não der, em princípio troca.
1: E estou a falar dos escutadores, atenção.
0: Ou então a Joana podia dizer, I don't know me, que é como se chama a música do Pedro Santos, que vamos ouvir.
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0: Vamos saber o que se passa no mundo. É a edição das 6 na Rádio Comercial. Quando já temos atividade, vou chamar-lhe assim, Joana, atividade no palco, nós temos The Warning em palco. Mas começaram assim sem aviso, percebes? Eu só quero dizer isto.
1: Pois foi.
0: Estava mortinho para dizer isto.
1: Bom. Sim, e olha, foi bem metido. Mas está quase cheio isto.
0: Estava já começou a ligar com muita gente, sim. Ana Lucas, desculpa, não, podíamos ter começado de uma forma mais digna, não começámos.
1: Não, é impossível.
2: Tudo bem,
0: vamos saber
2: bem.
0: O que se passa. Boa tarde, Ana.
2: Boa tarde. Posso?
0: Por favor.
2: O Partido Comunista admite avançar com um debate de urgência na próxima sexta-feira, o último dia antes das férias parlamentares. Isto se o Ministro da Educação mantiver a intenção de ser ouvido no Parlamento apenas no dia 21 de julho. O secretário-geral do PCP, Paulo Raimundo, fala numa data inconcebível.
3: Isto é completamente inconcebível. Nós metemos um requerimento de urgência, um debate de urgência, um debate protestativo de urgência, na segunda-feira passada. Hoje é sexta. E o Ministro vem dizer, hoje recebemos a informação de que o Ministro estará disponível para dia 21, que é a próxima sexta-feira. Não, é de sexta-feira, é de hoje, é a 15 dias. Isto cabe na cabeça de alguém?
2: Em causa estão os problemas verificados nas últimas semanas com a avaliação dos exames nacionais. Já hoje o Movimento Escola Pública voltou a denunciar problemas na plataforma que gera a correção digital dos exames nacionais. O Ministro da Educação prometeu a publicação das notas na próxima sexta-feira. Aumentou o número de idosos vítimas de crime. Entre 2020 e 2025, esse número aumentou 30,5% para 44.161 ofendidos. Os números foram divulgados pela Direção-Geral da Polícia da Justiça. Em 5 anos, as autoridades policiais contabilizaram um total de mais de 1.600.000 vítimas de crime e quase 238.000 tinham idade igual ou superior a 65 anos. Jorge Jesus diz que veio para a Seleção Nacional para vencer. No discurso de apresentação esta tarde, o novo selecionador falou em orgulho de treinar a seleção portuguesa e diz que tem uma ideia de jogo completamente diferente da que existia.
4: A minha ideia de jogo não tem nada a ver com a ideia de jogo do que era a seleção portuguesa, nada, zero. Tenho uma ideia completamente diferente de olhar para o jogo e, portanto, faz com que eu acredite plenamente que viemos para vencer.
2: Já sobre Cristiano Ronaldo, Jorge Jesus diz que nunca vai ser problema para a seleção.
0: Ah, pensei que ia expor o sonho que ele diz que vai falar com o Cris.
2: Não, não, não.
0: Afinal de contas, não, desta vez não, desta vez não.
2: Desta vez não.
0: Queria. Agora Cris, mas não havia. Bom, até já, né?
2: Até já.
0: Vou parar, juro que vou parar com isto. O Pedro
1: tu Ribeiro. Tu estás imparável.
0: É o Pedro Ribeiro, está
1: pois
0: aqui
1: é,
0: atrás.
1: Pois é,
0: ele
1: podes
0: está
1: dar
0: aqui
1: com o Pedro.
0: Não posso
1: Ribeiro,
0: estar com ele.
1: Tens que acabar com essa amizade já.
0: Vou cortar lá. Tchau, Pedro. Foi bom enquanto durou.
1: Em Lisboa, trânsito muito complicado nos acessos à Ponte Vasco da Gama, em Sacavém, uma vez que a ponte tem estado encerrada devido a um acidente na subida da Cala de Samora em direção ao Montijo. Para a Ponte 25 de Abril, conto com filas em todos os acessos, em direção à Almada, a começar em Sete Rios. No Eixo Norte-Sul, dificuldades também no IC19, Segunda Circular e Grilo. No Porto, resolvidos acidentes na Ponte da Rábida, ainda demora na VCI, sentido Freixa Rábida, não em Santo Ovídio, na A44, nos dois sentidos da A41, entre Espinho e Porto, para as portagens de Argoncilho.
0: E boa viagem com a Rádio Comercial, a seguir com um dos nomes que passou há não muito tempo pelo Nós Alive, foi ano passado, se não estou em erro. É a Dua Lipa, a Dua Lipa. Foi ano passado, a Dua Lipa não foi?
1: A Dua Lipa não foi o ano passado.
0: Ou foi há dois?
1: Eu acho que foi há dois, não foi?
0: Foi há dois. Foi há dois anos.
1: Foi.
0: Pois, pensava que tinha sido ano passado.
1: Ah, podia passar todos os anos.
0: Pois era, podia vir. Ainda por cima ela tem uma ligação tão grande a Portugal.
1: Pois tem.
0: Agora tem uma associação com a Livraria Lelo, já passou férias no Douro, enfim, ela podia vir cá todos os anos.
1: E fica-lhe bem, Portugal fica-lhe bem.
0: Fica-lhe bem, sim. Já a seguir, Dance the Night, Dua Lipa na Rádio Comercial.
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0: Dance the Night da Dua Lipa na Rádio Comercial. Há dois anos estávamos precisamente, dançámos noite fora com a Dua Lipa, precisamente. Hoje é a vez dos Foo Fighters, nesta noite de Nós Alive. Junta-se a nós o António Fuseta da Ponte, que é diretor de comunicação e de marca também da Nós. António, bem-vindo.
1: Obrigado.
2: Olá, António. Bem-vindo.
0: Eu digo sempre a mesma coisa porque...
2: Bem-vindo, sim.
0: É, nós é que somos os convidados, mas nós é que...
2: Nós fazemos-nos da casa.
0: É isso.
1: Sejamos mutuamente bem-vindos.
0: boa resolução. Estávamos a falar antes de entrar no ar, e há números que me deixam absolutamente chocado, mas ainda bem que isso acontece, que são os números do consumo de dados deste primeiro dia de Nós Alive, do dia de ontem, neste caso.
1: Sim, é incrível. Nós sabemos, nós já vemos estas multidões em frente ao palco e sempre telefone na mão, não é?
2: Claro.
1: Ontem nós conseguimos ainda ver números, mesmo ao final da edição, tínhamos consumido 6 terabytes de dados. As pessoas não sabem bem o que é 6 terabytes.
0: É muito.
1: É mais do que 24 horas de consumo de dados numa cidade como Coimbra ou Aveiro. Por isso, em 24 horas de Coimbra. Por isso, as pessoas estão aqui, estão a desfrutar, e vocês veem, está toda a gente a vibrar, mas depois estão-se a ligar lá para casa, para os amigos, para a família.
0: Partilhar com o mundo.
1: É tudo isto. Por isso, a nós deixa-nos muito felizes, porque para nós isto é a materialização do nosso propósito, não é? Que é ligar pessoas.
0: Claro.
1: Há para aí espalhado, imenso, liga tudo a que ligas. É para isso, é liguem-se, partilhem. Vocês fazem um bocadinho isso, ou fazem bastante isso, que vocês pegam no
0: botão
1: aqui e ligam às pessoas que estão
2: também
1: no resto do país.
2: Isso, também.
1: Somos mesmo colegas.
0: É uma parceria que faz todo o sentido. Como é que vocês acabam por salvaguardar isso para perceber que estas pessoas conseguem realmente enviar 6 terabytes de dados para fora,
2: sim,
0: para fora
2: do recinto?
1: E que nada falha.
0: E que nada falha. Nada, como é que vocês conseguem?
1: Bem, nós começamos em março, abril, vim para cá. Cabelamos o recinto com 1000 km de fibra, que é mais do que a faixa costeira portuguesa. Por isso temos fibra aqui por tudo o que é sítio, porque a fibra permite essa largura de banda para todos os dados passem bem. Depois temos 140 pontos de antenas. Depois ainda temos outra antena aqui mesmo por cima de nós, que é assim um globo grande branco de 5G, igual à que são usadas agora no Campeonato do Mundo e na Super Bowl, uhum. Por isso dá uma extra potência. E depois ainda temos mais 4 pontos, que são aqui umas cabines da nós, que são pontos Wi-Fi, que permitem às pessoas ligarem-se também aos pontos Wi-Fi. Por isso, aí fica tudo coberto e temos, se calhar, o recinto do país que tem maior capacidade. Se quiserem comunicar para a Lua, venham aqui, porque daqui consegue-se. E depois temos outra coisa muito gira, que é conseguimos medir as emoções das pessoas.
2: Como?
1: Porque temos telemóveis com sensores, com uma tecnologia que nós desenvolvemos, então nós conseguimos perceber quais são aqueles concertos e quais são aqueles momentos que geram mais pico e mais entusiasmo.
0: Mas as pessoas estão ligadas...
1: Não, nós ouvimos o barulho. Nós ouvimos
0: o
1: barulho.
0: Sério? Ah, sim, muito giro.
1: O mais aplaudido foi o Nick Cave. Mas o que teve mais interações, assobios, gritos, etc., foi 21 Pilots. Por isso, dá para perceber que também
0: são formas diferentes também de estar, exato, é isso.
1: Isso é muito giro, se calhar nós vivemos isso do bom senso e da vossa experiência, que também muitos, mas medir por números... Então, para uma casa de engenheiros e para uma empresa de engenheiros que nós somos, e de inovação, é fantástico. Mas isso depois ensina-nos, também nos ensina, e com Everything is New nós partilhamos isso, para irmos cogerindo a coisa. É engraçado.
2: É muito giro. Um dos espaços mais cobiçados aqui do Nós Alive é precisamente aqui. O espaço Nós.
1: Sim.
2: E este ano há algumas atrações.
1: Verdade.
2: Do espaço. Eu ouvi dizer aulas de dança.
1: Sim.
2: Aulas de dança? Como assim?
1: Então é assim. Estás cá amanhã?
2: Sei que posso estar.
0: Posso estar.
2: Onde e a que horas?
0: Acabou de se oferecer.
1: Então pronto. Eu vou fazer duas coisas convosco amanhã. Sim. Ou uma hoje e outra amanhã. Amanhã, porque temos cá os Buracas São Sistema, vamos ter aulas de dança de abanar a bunda. Por isso, marcamos.
0: O Lory vai.
2: What a dream.
0: The dream is alive.
1: E hoje, para o Diogo, porque nós achamos que as memórias que são aqui criadas são muito importantes, mas há uma maneira de levá-las e mais marcadas, que temos mesmo um estúdio de tatuagem.
2: Ah, isso é perfeito.
1: Isso,
2: para o Diogo.
1: Marcas não, na pele, cara, levas na pele.
2: Não, eu acho que devia marcar Joana na pele dele, não é? Joana. We are sisters.
0: Tá bem, vou fazer isso.
2: Sister Joana.
1: Pronto, nós além de rede gostamos de dar estas experiências.
0: Não, isso fica para sempre, isso é certo.
1: Há outra coisa que eu vos convido a ver, que arrepiou-me, Nós convidámos a Skoola. Conhecem a Skoola?
2: Sim.
1: É uma escola de música urbana com, ia dizer, miúdos, são pessoas dos 13 aos 24 anos que vêm cá cantar duas vezes por dia aqui ao mini palco da bancada. Nós, é muito giro, são miúdos que não estão habituados a cantar para esta plateia incrível. As pessoas viram-se para trás em relação ao palco nós e ouvem-nos a cantar o nosso tema deste ano, que é o My Favorite Things, da música no coração. Eles adaptaram a letra, mas são as coisas mais importantes para eles, e eu diria que é enternecedor vê-los a cantar.
0: Engraçado, a que horas é que acontece?
1: Por volta das 7 da tarde, antes de abrirmos o palco nós. A sério, se puderem ver, as pessoas estão aqui no recinto, as pessoas estão a caminho, vão ver, porque é mesmo fantástico ver talento tão novo, ainda amador, a serem expostos a esta brutalidade de fãs. É muita gente.
2: Eles nunca mais vão esquecer uma coisa destas.
1: Nunca.
0: Mais uma recordação que fica, Isadora.
1: Nunca. Os ensaios deles foram incríveis, porque eu estava ainda assim, ansiosos, mas foi muito.
0: Ligar só para falar deste ponto que eu acho que é importante, que é exatamente isso: é o que é importante para as pessoas e isso é importante para nós. O que é importante para ti aqui no festival? O que é importante para ti veres? O que é importante para ti experimentares? Ou não tens tempo sequer para isso?
1: Tenho pouco tempo.
0: Então é um eufemismo, não é?
1: Tu sabes que o que me deixa mesmo mais feliz, para já, é ver a nossa equipa a entregar todas estas experiências e ficar feliz com isso. Esta questão do liga tudo a que ligas, que é o que nós dizemos, isso é importante para ti, é importante para nós, é muito vivida em equipa, e isso é uma coisa de propósito da marca. Nós queremos proporcionar isso a essas pessoas. Por isso, não é falsa modéstia, mas nós ficamos mesmo felizes com proporcionar isto às pessoas. As pessoas poderem ter uma bancada que vêm aqui e vocês veem que isto vai ficar cheio, depois podem ir livremente para uma bancada que estão a ver o palco e estão a descansar. Isso me deixa mesmo feliz. Ver as pessoas a fazerem lives umas atrás das outras, a mim deixa-me mesmo feliz. Se calhar sou assim um bocadinho totop, não me divirto a saltar lá à frente no festival, mas eu não vim cá fazer isso. Tal como

0: Elisa com o Tiago Nogueira dos 4h30 na Rádio Comercial. Antes de voltarmos. Voltámos? Não chegámos a ir lá primeiro, mas a esta hora normalmente voltamos à adivinha para a grande revelação, não é?
1: Sim, há a Nós Alive, mas também há a adivinha. Cerca de 8 mil homens magoam-se todos os anos a fazer uma coisa. O quê?
0: Mas magoam-se em que? Magoam-se em quê?
1: No corpo.
0: Mas há uma parte específica?
1: Ah, não vou dizer, não posso dizer. Magoam-se.
0: Cerca de 8 mil homens magoam-se.
1: Não é magoam-se emocionalmente?
0: Não, isso eu percebi que não. Eu queria perceber se é o.
1: Ia ser, mas sim, não é.
0: Aquela dor horrorosa quando bates com um dedo do pé.
1: Pois.
0: Isso é péssimo. Uhum. Eu não gosto de nada. Ou o cotovelo é péssimo também. Dói muito no cotovelo.
1: Pois dói.
0: Portanto, 8 mil homens é por ano, é pouco. Isso é uma coisa. 8 mil homens.
1: 8 mil homens.
0: É no mundo inteiro?
1: Deve ser. Não sei.
0: Não há algo científico, Joana. Parabéns. Que científico.
1: Lá dizia 8 mil homens.
0: Eu presumo que isto seja uma coisa que não acontece.
1: Eu
0: muito.
1: Não sei.
0: Deve ser. Se é 8 mil homens, é uma coisa que não acontece.
1: Sabes, este tipo de estudos assim, deste género vem dos Estados Unidos normalmente. Portanto,
0: achas que é da população americana?
1: Se calhar.
0: Sim, entre os americanos, 8 mil homens por ano magoam-se desta maneira. É muito pouco. Eles são imensos. Portanto, tem que ser uma coisa muito, muito, muito específica.
1: Eles estão a fazer uma coisa muito específica.
0: Estão a fazer uma coisa. Magoam-se todos os anos a fazer uma coisa. Ah, eu já tenho resposta. Patrícia, qual é a tua resposta?
2: Virar a carne no assador.
0: Isso, olha que isso também é específico. Boa. Mas deve ser uma queimadura. Isso acaso é uma queimadura. Uhum. Joana, eu vou responder que é realmente na prática do amor.
1: Magoa?
0: Ah, pois, não sei.
1: Pois, podem cair da cama ou assim.
0: Ou assim.
1: A resposta certa é... a passar a ferro.
0: Então, olha, a Patrícia leva meia vitória, desculpa, porque é um bocado. É queimar, não é? O ferro queima.
1: É queimar, mas é passar a ferro, não é? Fazer churrasco.
0: Olha, digo que já é uma boa forma de fazer uma churrascada, é pôr ali o ferro de queimar em cima.
1: Olha, que fazer churrascos, eles não se devem magoar.
0: Ah, não devem magoar, não, que eles fazem isso todas as semanas. Sabem muito esses americanos.
1: Aprendam a passar a ferro.

0: Sasha Bedingfield na Rádio Comercial. 23 minutos das 7, vamos conferir o que se passa no trânsito já a seguir, numa tarde difícil, especialmente para quem utiliza a ponte Vasco da Gama. Vamos conferir tudo já a seguir.
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0: Falar no tempo, já vamos tratar disso, mas primeiro vamos tratar do trânsito. 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Uma tarde difícil, obviamente, para chegar ao recinto de Nós Alive, mas também difícil na Ponte Vasta Gama e em mais locais, Cláudia Capela.
17: Sim, é verdade. A boa notícia é que foi possível se reabrir a via esquerda no local do acidente desta tarde, na subida da Cala de Samora, na Ponte Vasco da Gama, de Lisboa para o Montijo. Trânsito está a começar a escoar, embora ainda com muitas dificuldades, claro, ainda a partir dos acessos norte em Sacavém. O trânsito continua bastante demorado no local, ainda decorrem os trabalhos de remoção das viaturas e de limpeza das vias. Também dificuldades até ao local, no sentido inverso, com fila muito perto da área de serviço em Alcochete, circula com muita precaução. O mesmo na ponte 25 de Abril de Lisboa para Almada, o trânsito está complicado logo a partir da zona de Telheiras, no eixo norte-sul, todos os acessos norte com muitas dificuldades para chegar à Avenida da Ponte e ao Tabuleiro. Na parte final do Tabuleiro, de Almada para Lisboa, também uma colisão com 5 viaturas em via esquerda e por isso o trânsito está igualmente condicionado com a fila muito perto da Baixa de Corroios. A norte destaque para a 3, esta tarde um acidente a seguir às portagens na Maia, está a deixar também o trânsito muito complicado em Águas Santas, no sentido Braga-Porto.
0: Cláudia, obrigado, beijinhos e bom fim de semana.
17: Bom fim de semana.
0: 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Boa viagem com a Rádio Comercial. 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
18: Amanhã o sol, quando nasce mais forte no centro e no sul, porque a norte...
0: Mas nasce para todos,
18: atenção. Oeste... Ah, sim. A norte e no litoral oeste é capaz de chover. Há previsão de aguaceiros e trovoada também no norte. Máximas para amanhã 23 em Viana do Castelo e Porto, 24 em Aveiro, 25 em Setúbal e Faro, Leiria e Lisboa, 26, Coimbra, 27, 28 na Guarda, 29 em Braga, 30 em Porto Alegre, Santarém e Beja, 31 em Viseu, Castelo Branco e Évora, Vila Real, 36 e 37 em Bragança.
0: 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Agora, 17 minutos para as 7, chega-se à frente a Nena na Rádio Comercial. Fica aí.

0: Os croquetes acabam, esta emissão também acaba,
1: também
0: o Já se faz tarde também acaba. Foi muito rápido isto, não foi?
1: Foi demasiado rápido, acho que devíamos ficar até à meia-noite.
2: Olha, podem.
1: Não, ficamos todos.
0: Vamos
3: ficar. Ótima ideia. Ótima ideia.
2: Vocês ficavam, eu e o Wilson irmos ali para a frente para o mocho.
3: Não, nós damos apoio e trazemos água.
0: Damos apoio e coisas assim.
2: Não precisam estar cá, não é preciso.
0: É preciso, há cá.
2: Águas não é preciso.
0: Olha, meninos, preparem-se, não é? Vão ter-se cancanantes. Vão transmitir.
3: Maravilha.
0: Ah, a Roja está zero entusiasmada com este dia do live.
2: Doida. Ainda por cima vamos transmitir uma música que para mim é o hino dos Cancanansi. Não vou dizer qual é.
0: É a primeira.
2: É a primeira, que é o grande hino dos Cancanansi e que foi escrita
3: em
2: Portugal.
3: Eu pensava que tem uma música chamada É a Primeira.
2: Não.
1: Foi escrita em Portugal?
2: Foi uma música que foi escrita em Portugal. Aliás, todo esse álbum dos Cancanansi foi praticamente escrito cá. Eles estavam cá em Portugal quando escreveram esse álbum, quando compuseram o álbum. E quando a Skin teve lá a entrevista na rádio há uns anos, eu tenho o Rockstar.
3: Estavam de férias no Algarve.
2: Pá, se calhar não sei. Por acaso não estudei bem essa parte, mas sei que a música foi escrita cá e fiquei muito contente por saber isso. Acho que é giro. Acho que é uma trivia muito
0: gira.
2: Eles adoram Portugal, eles gostam mesmo muito e têm uma ligação muito grande. E o último concerto deles cá foi o ano passado connosco, no Festival do Crato.
0: Sim.
2: Eu toquei a seguir, eles estivemos ali no backstage. Opa, e são sempre uma grande onda. A Skin parece que a idade não passa por ela.
0: Sim, é verdade, ela parece que está igual há 30 anos.
2: Exato.
0: Exatamente como nós.
1: A voz está de certeza. Tudo, e vai ser um grande concerto mesmo.
0: A terminar aqui no palco, nós estão as The Warning.
2: Epá, que concertasse.
0: Mas eu fiquei chocado, porque elas começaram sem aviso.
1: Ah, sabes que ele já fez esta piada.
0: Agora decidi repetir.
1: Ele fez uma vez. E não contente.
2: E não bastou.
1: Repete.
2: Mas eu ainda não tinha ouvido, portanto.
3: Eu acho é que o look destas miúdas não bate muito bem com aquilo que
2: com
3: elas cantam.
2: Com a música
3: cantam,
2: que elas estão a fazer.
0: Pois é, elas parecem que elas podiam ser country, não é? Mas
2: elas são, olha, ela parece a Taylor Swift.
3: Elas podiam ser uma banda de K-pop, por exemplo.
2: A outra parece as guerreiras da K-pop, a baterista. Sim. Okay. E depois fazem um metal misturado com o rock pesado.
0: É para chegarem ao público todo.
2: Onda.
0: É o mais importante. Bom, depois das 7, 6 de onda também, Ana Isabela Roja e Wilson Nogueira.
3: Vamos a isso.
0: Pequena participação dos Cancanansi.
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0: Mesa Know It All, Teddy Swims da Rádio Comercial. Gosto imenso do Teddy Swims. Se ao menos ele viesse a Portugal, não é?
1: Opa, e amanhã por esta hora nem vai estar a tocar nem nada aqui no Live.
0: O Teddy Swims é um dos grandes nomes para a noite, para o dia de amanhã.
1: Final de tarde.
0: Já que ele começa a tocar às 6h50, portanto, se quer mesmo ver o Teddy Swims aqui no Live, venha assim. É mais ou menos a esta hora. Eu sou o Wilson Honrado, comigo a partir de agora está também a Ana Isabela Rocha.
1: Presente.
0: Estamos no segundo dia de Nós Live com a Rádio Comercial. Neste momento, no palco Nós, não se passa nada, quer dizer, não se passa nada.
1: Acabaram
0: é
1: as
0: como
1: do
0: estamos naquele momento de mudança de palco para os Skank and Nancy, que vão subir palco às 7h30. Vamos transmitir o início do concerto dos Skank and Nancy. Vamos falar disso daqui a pouco. Primeiro, vamos às notícias da Comercial. Vamos a isso, notícias na Comercial, edição da Ana Lucas. Olá, Ana.
2: Olá, Donald Trump diz que as negociações com o Irão vão continuar, mas insiste que o cessar-fogo acabou. As declarações surgem depois de vários dias de ataques dos dois lados. Na noite de quarta para quinta-feira, os Estados Unidos atingiram cerca de 90 instalações militares iranianas, mas o Irão acusa Washington de ter visado também infraestruturas civis. O Partido Comunista admite avançar com um debate de urgência na próxima sexta-feira, o último dia antes das férias parlamentares, isto se o Ministro da Educação mantiver a intenção de ser ouvido no Parlamento apenas no dia 21 de julho, uma data que o PCP considera inconcebível. Em causa estão os problemas verificados nas últimas semanas com a avaliação dos exames nacionais. Pelo menos 6 pessoas ficaram feridas na sequência de uma colisão que envolveu 5 viaturas ligeiras na ponte Vasco da Gama, no sentido de Lisboa-Montijo. A circulação chegou a estar interrompida, mas a via da esquerda já foi reaberta. Há uma hora, os feridos estavam a ser assistidos no local. São todos os feridos leves. E hoje é o segundo dia do Festival Nós Alive, onde se encontra a equipa da Rádio Comercial. O palco maior do festival abriu com The Warning, mas ainda vai receber Skank and Nancy, Wolf Alice e Foo Fighters. A jornalista Silvia Mendes andou pelo recinto para fazer uma antecipação com os fãs que estão mais perto das grades.
3: Muita energia, uma vibração enorme e vai ser grandioso e, sei lá, explosivo, como o Dave Grohl é.
4: Cantar, saltar, um concerto especial, na verdade.
5: Veio de propósito.
6: E no Porto, do Porto.
5: Propósito do Porto.
6: Exatamente,
5: para ver.
6: Exatamente. Não os consegui ver a última vez, mal soube que eles vinham cá. Pronto, comprei logo o bilhete para estar aqui presente.
2: O dia de hoje e de amanhã estão esgotados. Amanhã os destaques são o regresso dos Buracas ao Sistema, Florence and the Machine, Lorde, Teddy Swims e muito mais.
0: Confirmamos tudo, Ana Lucas.
2: Sim, não me enganei em nada.
0: Um beijinho, até logo. Nada. Tudo certinho. E agora vamos saber do trânsito a esta hora. Cláudia Capela, como é que estão as coisas? Conta-nos tudo. Cláudia, como é que estamos de trânsito?
7: Eu acho que está complicado, não é? A Cláudia conseguiu chegar ao estúdio, provavelmente, com engarrafamento.
0: Ah, está aqui a Cláudia.
8: Alô.
0: Aliás, a Cláudia sempre esteve.
7: Sempre.
0: A via que estava em baixo. Vamos a isso, Cláudia. O trânsito, como é que está?
8: Ainda está muito complicado. Na ponte Vasco da Gama foi reaberta à via esquerda, no sentido Lisboa-Montijo. Ainda está a ser resolvido o acidente na subida da Cala de Samora. O trânsito continua condicionado muito perto de Sacavém. Na ponte 25 de Abril, acidente a ser resolvido sul norte em direção a Lisboa, no final do tabuleiro, a fila na A2 está a começar em Corroios, no sentido inverso, não é uma boa alternativa em relação à Vasco da Gama, uma vez que há fila praticamente a partir do viaduto da segunda circular no eixo norte-sul. Todos os acessos norte continuam preenchidos e com muita demora, e tenho agora também a informação de acidente no tabuleiro da ponte Marechal Carmona em Vila Franca de Xira, que também está a complicar a circulação em ambos os sentidos.
0: Eu ia dizer muito bem, mas a informação de acidente nunca é muito bem. Obrigado, Cláudia.
8: Bom festival.
0: Obrigado.
1: Obrigada.
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0: Eu sou o Wilson Honrado, comigo está a Ana Isabela Rocha.
1: Agora
0: vamos, daqui a pouco vamos falar um bocadinho mais sobre o que é que já se passou aqui no Nós Alive este ano e o que é que está para vir. Para
1: já, tivemos grandes momentos.
0: Vamos recordar um rapazinho, salve seja, que atuou aqui no ano passado e que deu um grande show. Benson Boone, Beautiful Things.
1: Para ouvir agora.

0: melhores podcasts sempre, também os melhores festivais. Estamos em direto do Nós Alive neste segundo dia aqui no
1: Nós
0: Passeio
1: Alive.
0: Marítimo de Algé.
1: Olha, estavas a falar nos melhores podcasts, deixa-me aproveitar para te dizer que há pouco entrevistei uma banda que eu queria muito entrevistar e que estão a tocar neste momento ali no palco Heineken, que são os Palais Royal.
0: E breve, que tu estás toda ruidinha por não poderem ver.
1: Estou ruída por não poder ir ao concerto, confesso.
0: É vida.
1: Para meter baixa, mas não podia, estava a fazer emissão contigo, não dava. Mas vou ter um especial do Rockstar com os Palais Royal muito em breve.
0: Portanto, ficarem
1: eles são muito fofinhos. As avós eles são dois irmãos e os avós deles eram brasileiros. Eles falam um bocadinho português.
0: Acho que uma das minhas grandes dores dos últimos tempos é não ter conseguido ver nem a Dua Lipa, os Pearl Jam, que são a minha banda favorita e a minha artista pop favorita.
1: Eu juro-te que eu estava a ver a Dua Lipa
0: e só pensavas em mim.
1: E estava a pensar, coitadinho, eu chorei por ti.
0: Mas pronto,
1: mas curti o conceito.
0: Valores mais altos se levantam.
1: Metias baixa e vinhas ver a Dua Lipa.
0: Não dava. 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
1: Circulação lenta no Eixo Norte-Sul, que liga a restauração ao palco principal. Há também abrandamentos, atenção, junto à ativação da Rádio Comercial, onde a fila ocupa já uma faixa inteira de boa disposição.
0: Na frente de palco, trânsito praticamente parado, mas sem incidentes. São só mesmo os fãs dos Foo Fighters em segunda fila, à espera do grande concerto esta noite.
1: Boa viagem dentro do Nós Alive. O destino é sempre a música, embora haja quem faça um pequeno desvio pelo espaço Nós para fazer uma fita antes de chegar ao palco. Não é essa fita, Wilson. É outra, aquela que usa o pescoço para segurar o telemóvel enquanto conduz em segurança até ao palco. É isso.
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16: Gonçalo Rádio e Ana Isabela Roja aqui no Nós Alive, à espera desse grande concerto dos Skankanensis.
17: Os Gigeis. Hoje emissão com os Gigeis.
16: Mas hoje aqui noutro papel.
17: Hoje aqui noutro papel. Em modo senhores da rádio.
16: Nós vamos transmitir o início do concerto dos Skankanensis para si, que não pode vir aqui ao Nós Alive.
17: Fica com um cheirinho.
16: Até porque está esgotado.
17: Este dia, eu acho que foi o... Oh, Patrícia, foi o primeiro que esgotou, o dia 9 de...
18: Não, o primeiro dia a esgotar foi...
17: Foi o 10? 11, eu estou perdida. Sim, 11, exatamente, que é amanhã. Eu estou a achar que hoje.
16: Portanto, não pode vir ao Nós Alive, vai ouvir o início do concerto dos Skankanensis.
17: Esgotou há muitos meses este dia, há uma procura louca por estes bilhetes e ainda hoje recebi algumas mensagens de ouvintes da Rádio Comercial a pedir desesperadamente se alguém souber de alguém que esteja a vender um bilhete para hoje, eu compro.
16: Eu devia ter uma placa a dizer, não tenho bilhetes. Ou então, escrever na testa, não tenho bilhetes.
17: Não, mas não era a pedir bilhetes, era a perguntar se conhecia alguém que estivesse a vender.
16: É whatever. Para estes dois dias de Nós Alive, tem sido uma loucura completa.
17: Portanto, ou alguém desiste realmente à última da hora, ou então vai ser mesmo muito difícil estar aqui presente.
16: Não desista. Não desista para não acontecer aquilo que aconteceu a mim na última vez que os Foo Fighters estiveram cá.
17: O que é que aconteceu?
16: Estive a trabalhar aqui e estava tão cansado que fui para casa e pensei, pá, estou muito cansado, vou descansar.
17: Não posso.
16: E entretanto, ouvi a transmissão aqui na Rádio Comercial e ruí-me.
17: Claro,
16: todo,
17: como é óbvio.
16: Por não estar aqui.
17: Eles são os mestres, são os
16: desta
17: senhores.
16: Desta vez, aconteça o que acontecer, eu vou estar aqui para ver os Foo Fighters.
17: Não te deixo ir embora.
16: Vai ter de ser. Agora, vamos recordar um rapaz que esteve aqui ontem e fez uma grande atuação também e bem merece. Guia

0: E ali na Rádio Comercial, a melhor música e os melhores podcasts sempre. Ele que atuou ontem no palco WTF Clubbing.
1: Que vibe esta música, deixa-me bem disposta.
0: Aliás, toda a carreira do Gui Ali até agora
1: é muito fã.
0: Tem músicas com uma grande vibe.
1: Muito fresh.
0: Ele canta muito bem e, para quem não sabe, é português.
1: Exato. E é muito simpático. Para além de ser português, é muito simpático.
0: Verdade.
1: Eu já me cruzei com ele algumas vezes. A última ontem, aqui no estúdio da Rádio Comercial. E ele cumprimenta toda a gente. Pai, sempre com um sorriso na cara, sabes? Eu aprecio muito isso, principalmente nos artistas. Eu acho isso muito bonito.
0: É humilde, muito, muito simpático.
1: E humilde.
0: Com muito talento. Nós estamos aqui a fazer um compasso de espera para o início do concerto dos Skankanessa e vamos transmitir o início do concerto para
1: as
0: si.
1: Primeiras
0: pode
1: músicas.
0: Vir aqui até ao nosso live. Tu és super fã, não é?
1: Eu sou muito fã de Skankanessa e desde a minha adolescência eu cresci a ouvir Skankanessa e fiquei muito contente por saber que eles vão começar precisamente com a minha música preferida, com o Charlie Big Potato, que nós vamos transmitir aqui na Rádio Comercial e que já há bocadinho eu disse à Joana e ao Diogo, não sei se estava a ouvir a Rádio Comercial, que foi um tema composto cá em Portugal há quase 30 anos.
0: Maravilha. Deixa-me dizer também que vamos transmitir na íntegra o concerto dos Foo Fighters a partir das 10h45, portanto uma noite incrível para si que está aí
1: cheio
0: em casa a ouvir a Rádio Comercial. Outros destaques nesta noite: Zara Larsson no palco Heineken por volta da 1h15.
1: Um bocadinho tarde, mas vale a pena porque ela dá um grande show também. E há muitos fãs da Zara Larsson aí que eu já vi.
0: Oh, Roja, tu és DJ, estás a dizer que 1h15 é tarde.
1: Não,
0: amor da Santa,
1: não é para o público, é para o público em geral, não é para nós. Nós somos morcegos.
0: 1h15 é tarde. Há também, entre Skankanessa e Foo Fighters no palco, nós, o Wolf Alice.
1: Às 9 da noite.
0: 9 da noite.
1: E tem muitos palcos aqui no nosso
0: Live verdade.
1: Para ver. Há gostos para tudo, para todas as idades, todas as faixas etárias. Há muitas famílias aqui, como sempre, em todos os anos. É um festival muito familiar.
0: Temos, por exemplo, o Gilmário Vemba no palco comédia.
1: Nosso querido Gilmário Vemba, nosso colega. Agora não está no ativo connosco, mas continua a ser nosso colega. Todos os que passam por aqui continuam no nosso coração.
0: Temos também o playback Paião pelo Legendary Tiger Man no Fado Café e teremos a possibilidade de falar com eles mais logo.
1: Sim.
0: Durante a nossa
1: durante
0: emissão também
1: emissão.
0: Para falar deste projeto, que é basicamente um filme.
1: Exatamente, e uma banda sonora composta,
0: composta pelo Tiger Man, com as músicas do Carlos Paião.
1: Exatamente.
0: Interessantíssimo.
1: Isso vai ser muito giro, e vai ser muito giro perceber como é que ele compôs esta banda sonora para um filme tão emblemático, não é? E que fala de uma figura muito grande do nosso país. Ele foi um mentor de música portuguesa há quantos anos, Patrícia? Nos anos 70. 80, já foi anos 80.
0: Não sei,
1: eu era pequenina.
0: Nós aqui, quando falamos na Patrícia, a Patrícia é a nossa coordenadora de produção.
1: É o nosso Ai Jesus.
0: E basicamente, a Patrícia é daquelas pessoas que sabe tudo.
1: É uma enciclopédia.
0: Tudo que tem a ver com música, a Patrícia sabe. E quando toca a festivais, então, é uma coisa. Ela tem um conhecimento e uma memória.
1: E também prepara o nosso caderno. Portanto, nós temos um caderno de produção, obviamente.
0: É pá, caramba, mas se tu me perguntares em que mês é que eu faço anos, eu ainda tenho que pensar.
1: A Patrícia já sabe
0: tudo. É uma coisa.
1: Olha,
0: é uma
1: já
0: coisa,
1: agora, deixa ver, Patrícia, quem que dia o Wilson faz anos?
2: É o 15 de janeiro.
0: Ai, estás tão perto, mas estás tão perto.
1: A sério?
0: Estás tão perto, eu faço a 12 de janeiro.
1: Olha, pronto, era para uns dias.
0: Meu Deus. Enquanto continuamos a fazer o compasso de espera para.
1: É verdade.
0: Continuamos a fazer um compasso de espera para transmitirmos a primeira parte do concerto dos Skankanessa, pelo menos as primeiras músicas. Lembrar que amanhã há outro dia muito, muito, muito bom.
1: Ui, também é um dia completamente esgotado, também não há bilhetes
0: no nosso live. E os concertos começam no palco nós às 5h30 com Don West.
1: Depois às 6h50, a grande estreia do Terry Swims em Portugal. É um bocadinho cedo, mas vai valer a pena. Há muita gente também com expectativa para ver a Lorde às 8h35.
0: Mas olha, o facto do Terry Swims começar cedo, isto só quer dizer que vale a pena chegar cedo.
1: Mas claro, vale a pena vir aproveitar.
0: Isto é um dia de concertos.
1: Claro, mas os festivais, normalmente, eu chateio-me sempre aquelas pessoas que compram um bilhete para um festival, mas depois vêm ver só uma banda. Não, eu acho que é aproveitar tudo.
0: E há sempre enormes surpresas neste tipo de festival.
1: Acabamos por descobrir coisas que não conhecíamos mesmo ou que não conhecíamos tão bem e que acabamos por gostar.
0: Ao longo dos anos tenho descoberto muita coisa boa aqui no Alive.
1: Há
0: alguns artistas que não conhecia, outros que conhecia muito mal e tenho tido boas surpresas. A noite de amanhã vai ter também Florence da Mas sim, dão sempre grandes concertos.
1: Às 10h35, já cá estiveram algumas vezes no Nós Alive. Pá, ela é maravilhosa, eu adoro. Epá, só de vê-la ali de um lado para o outro em cima do palco, descalça, com aquele vestido que ela tem sempre muito comprido, com uma energia,
0: tem uma grande vibe.
1: E depois eu vou-te dizer, tenho muita pena de não estar cá amanhã, que vou estar a tocar no Norte, porque eu amanhã, aquilo que eu mais queria ver... A grande reunião dos Buraca São Sistema. Aí adorava ver. Portanto, por favor, filmem muito e partilhem nas redes sociais para eu poder roer-me de inveja.
0: Eu mando fotos e vídeos.
1: Por favor, manda. Que eu queria tanto. Aí, quando eles começarem a tocar o Wega Wega.
0: Olha, nós continuamos à espera que os Cancanense entrem em palco. Vamos avançar para a música do Matias Damásio, como antes. Se, entretanto, os Cancanense entrarem em palco, vamos ter que dizer: Matias, desculpa lá.
1: Amigos como antes.
0: Estamos imenso de ti. Mas...

E neste momento temos Ken Canense a subirem ao palco do Nós Alive. Vamos transmitir o início então deste concerto dos Ken Canense em direto para si, que não pode vir até aqui na Rádio Comercial.

0: Quem que é Nancy? Não falta nós no Nós Alive e em direto para si aqui na Rádio Comercial.
1: Sabe o que eu acho incrível? Esta mulher tem 58 anos e a voz dela continua igual como há 30 anos. A voz e a energia. Olha,
0: eu acho que ela está completamente igual.
1: Charlie Big Pateiro, a começar agora.

0: Quem que é Nancy? No palco nós do Nós Alive e também aqui na Rádio Comercial. Gostávamos muito de continuar a transmitir
1: o concerto,
0: este concerto para si, que não pode vir aqui ao lado.
1: Olha, fica com um cheirinho daquilo que vai acontecer e depois vai acompanhando nas nossas redes sociais.
0: Mas isto é daquelas coisas que as pessoas perguntam, então, mas porquê é que não transmitem tudo? Porque não podemos. Nós bem queríamos.
1: Não é, sim, não podemos porque normalmente não nos autorizam a transmissão. Portanto, nós se pudéssemos transmitíamos os concertos todos.
0: Mas. Foo Fighters. Vai poder ouvir na íntegra aqui na Rádio Comercial.
1: Às 10h45 é a hora em que começam os Foo Fighters aqui no mesmo palco onde está agora a Skinny e os seus.
0: Portanto, trate da sua vidinha para depois à hora dos Foo Fighters ficar ligado à Rádio
1: Jante
0: Comercial.
1: Antes, ou também pode estar a jantar em casa e estar a ouvir a emissão.
0: Claro, óbvio. Claro que sim. Wilson Honrado e Ana Isabela Roja em direto do Nosa Live.
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1: Neste momento, Skankanense em palco aqui no Nós Alive.
2: A rocar muito. Eu estou muito ruída por não estar ali em baixo. Eu adoro estar a fazer emissão, como tu sabes, adoro. E gosto muito de estar a partilhar aqui este momento contigo. Mas eu estou muito ruída a olhar para aquelas pessoas que estão ali a ouvir o concerto.
1: E é um mar de gente.
2: A esta hora, é incrível que nós estávamos aqui a comentar com a nossa produção. Que é incrível a esta hora já estar a quantidade de pessoas que estão aqui hoje no Nós Alive. Portanto, isto hoje vai ser um bocadinho agressivo no bom sentido.
1: Mexendo.
2: E é, venha com disposição para filas, venha com disposição para alguns encontrões, algumas pisadelas também vai acontecer.
1: Normal.
2: O bom disto tudo e de estar muito cheio este Nós Alive é que, como há muito vento, está muita gente, não se sente tanto o vento, percebes?
1: Há sempre muita coisa a acontecer aqui no recinto.
2: E eu quero falar de uma coisa muito especial. Coisa muito especial, que é a ativação do nosso stand da Rádio Comercial. Nós temos aqui o estúdio e depois temos um stand do outro lado, que é a nossa ativação, que tem brindes, pode ganhar brindes, mas antes de ganhar o seu brinde, e pode escolher, temos coisas muito giras este ano, vai ter que cantar. Vai ter que cantar. Mas se correr mal, porque há aqui algumas coisas que tem que fazer, tem um castigo.
1: É um castigo. Eu já fui castigado.
2: Ai, foste? É giro.
1: É um castigo giro. Não é nada agressivo. Não dói.
2: É um castigo bom.
1: Até porque eu não sei letras de músicas. Eu não consigo fixar letras de músicas.
2: Não é preciso, que é que tens uma ajuda.
1: Nem das minhas.
2: Mas pronto, mas é isso. Se correr mal, que pode correr, tem um castigo. E depois tira uma fotografia, também é muito giro. Mas os brindes eu sou muito fã.
1: Fica-te uma bela recordação também.
2: E estão lá umas meninas a pôr glitter e estrelinhas na cara. Eu ontem estive lá, fica muito fixe, mesmo muito festivaleiro.
1: Algo que eu não pus. Lembro que vamos transmitir o concerto dos Foo Fighters mais logo aqui na Rádio Comercial. Portanto, fique ligado à nossa emissão em direto do nosso
3: lado. 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

0: Estamos em direto do Nós Live, Wilson Honrado e Ana Isabela Roja. Neste momento, se quem conhece em palco, nunca é demais relembrar que vamos transmitir o concerto dos Foo Fighters
1: na
0: a partir das 10h45 aqui na Rádio Comercial. Portanto, fique ligado.
1: E ainda temos uma coisa muito importante para falar com os nossos ouvintes daqui a pouco.
0: Falamos disso a seguir. Agora vamos às notícias. Para sabermos o que é que se passa no mundo para além do Nós Live, Ana Lucas, conta-nos tudo.
2: O governo vai aumentar o desconto extraordinário do imposto sobre os produtos petrolíferos. A importaria anunciou que seria de 1,2 cêntimos por litro de gasóleo e meio cêntimo por litro de gasolina. De acordo com a ANAREC, o preço dos combustíveis deve subir já a partir de segunda-feira, 7 cêntimos no gasóleo e 3 cêntimos na gasolina. Donald Trump diz que as negociações com o Irão vão continuar, mas insiste que o cessar-fogo acabou. As declarações surgem depois de vários dias de ataque dos dois lados. E hoje é o segundo dia do Festival Nós Alive, onde se encontra a equipa da Rádio Comercial. O destaque do palco maior hoje é Foo Fighters. A jornalista Silvia Mendes andou pelo recinto para fazer uma antecipação com os fãs que estão mais perto das grades.
3: Muita energia, uma vibração enorme e vai ser grandioso e, sei lá, explosivo, como o Dave Grohl é.
4: Cantar, saltar, um concerto especial, la verdad.
5: Veio de propósito.
6: Sim, no Porto.
5: De propósito do Porto. Sim, para
6: exatamente, exatamente. Não os consegui ver a última vez, mal soube que eles vinham cá. Pronto, comprei logo o bilhete para estar aqui presente.
2: Amanhã os destaques são o regresso dos Buraca Som Sistema, Florence and the Machine, Lorde, Teddy Swims, entre outros. No Mundial de Futebol arranca esta hora o Espanha-Bélgica. O vencedor desta partida vai enfrentar a França na próxima fase. E no ténis está definida a final masculina de Wimbledon. O líder do ranking mundial, Jannik Sinner, e campeão em título, qualificou-se para a final do Grand Slam britânico, venceu Novak Djokovic em 3 sets. Assim sendo, a final masculina vai ser entre Sinner e Zverev no domingo às 4 da tarde.
0: Podes dizer o nome do senhor? Não, estou a brincar.
2: Posso dizer? Jannik Sinner, Alexander Zverev, Novak Djokovic.
0: Caramba, Ana Lucas merece palmas.
1: Fogo! Disse duas vezes, não bastou uma.
0: Mas não há duas sem três, pô, não?
2: Vá, espera, já chega.
1: Não, agora já
0: ela agora deu uma de jornalista séria. Não, agora já estou a brincar. Um beijinho, Ana.
2: Um beijinho.
1: Até já.
0: Daqui a pouco, na próxima vez que ouvir as nossas vozes, a minha, Wilson Honrado, e também da Ana Isabela Roja, vamos dizer-lhe como é que pode ganhar muito dinheiro.
1: Muito dinheiro na próxima semana. Já lá vamos.
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0: Sempre também os melhores festivais, em casa, no carro, em todo o lado. Eu sou o Wilson Honrado,
1: comigo está a Ana Isabela Rocha.
0: Estamos em direto da segunda noite de Nós Alive.
1: Já sabes uma coisa, sabes que eu ouço a música da Mar, eu adoro a Mar.
0: Adoramos todos?
1: Eu cada vez que tenho que dizer Maro, sabes que eu lembro-me daquela cena que é a Mar e Mar a ir e voltar. A Maro e Mar a ir e voltar. Só me lembro disso. Desculpa,
0: pronto. E é a primeira vez que dizes isso na rádio?
1: É a primeira
0: vez,
1: nunca tinha dito. Estou muito contente.
0: Pronto,
1: estou muito feliz.
0: Nós estamos de Nós Alive, sim, mas nem só de Nós Alive se faz a rádio e a vida.
1: E a vida.
0: Nós queremos.
1: É importante para a vida.
0: Nós queremos mudar a sua vida.
1: Queremos. E queremos que ganhe um cartão recheado com. Eu até vou fazer uma pausa, que isto é uma pausa dramática. 20 mil euros. Nós acabamos de oferecer 30 mil hoje. Epá, isto é inacreditável.
0: Exato, tu alguma vez tiveste 30 mil euros assim?
1: Eu nunca tive nem na mão, nem na conta, nem em lado nenhum. Só no meu pensamento já tive. Muitas vezes, confesso, mas comigo na realidade para poder usar para aquilo que eu quisesse, não, nunca tive. E nós oferecemos hoje 30 mil euros em cartão à Ângela Mendes de Tomar.
0: Que maravilha.
1: Não
0: que
1: é?
0: Maravilha.
1: Olha a sensação. Eu gostava de saber.
0: Não, a sensação nós de darmos 30 mil euros já é incrível.
1: Já é incrível, nós ficamos sempre muito felizes. A Ângela felizmente atendeu a chamada, porque isso depois acontece muito, que as pessoas inscrevem-se e depois, à sexta-feira, entre as 2 e as 3 da tarde, não atendem o telemóvel.
0: Eu se pudesse concorrer, que não posso.
1: Não podemos.
0: Cada vez que tocava que tocasse o telemóvel à sexta-feira, dizia show me the money.
1: A qualquer
0: Mas
1: hora.
0: É que era, a qualquer
1: eu
0: hora.
1: Também era a qualquer hora, porque a gente nunca sabe.
0: É preferível ter que explicar porque é que disse show me the money do que perder 30 mil euros.
1: Eu acho que nós neste momento temos uma fase em que ninguém precisa de explicar, já toda a gente sabe. Há imensos amigos meus que me ligam e que brincam com essa questão.
0: Mas que eu já estive a tocar. E havia uma pessoa com
1: o telefone.
0: Com o telefone a dizer show me the money.
1: Olha, isso já me aconteceu. E eu pensei, olha uma música. Depois pensei, ai não, espera, afinal não é uma música.
0: Bom, mas
1: então
0: vamos ao que realmente interessa. Sexta-feira há 20 mil euros em cartão para ganhar.
1: Sim, o que tem de fazer para se inscrever é enviar uma mensagem escrita com a palavra vencer, atenção, para o número 68900. Cada mensagem custa 1 euro e meio mais IVA e quantas mais enviar, mais hipóteses tem de o número de telefone ser selecionado.
0: Faça com responsabilidade, não é? Porque...
1: Claro, claro, como é óbvio. E depois atenda ao telemóvel e diga show me the money.
0: Mas
1: com
0: essa,
1: muita vontade.
0: Essa é a parte essencial. Depois de participar, tem mesmo que dizer show me the money quando o telefone tocar. Porque se não disser show me the money,
1: não ganha. E se não atender, também não ganha, que é uma chatice.
0: Verdade. Portanto, é participar, ficar atento e dizer
1: atender.
0: Show me the money. Preferes um show me the money, não é?
1: Sim, forte. Às com emoção. Estão,
0: show me the money, não é?
1: Não.
0: Show me the money!
1: Exatamente, com emoção, porque já ganhou. A partir do momento em que diz isso, já ganhou. E a nossa Vera Fernandes vai tentar oferecer então este cartão com 20 mil euros que vai dar tanto jeito. Então, nesta altura de férias, ui, estou a imaginar.
0: Boa sorte, estamos a torcer por si, está bem?
1: Eu estou toda torcida neste momento, mas é por não poder participar também.
0: Daqui a pouco vamos transmitir o concerto dos Foo Fighters em direto aqui na Rádio Comercial. Sempre daqui a pouco é às 10h45, portanto tem tempo para tratar da sua vida,
1: tem.
0: Para depois ouvir os Foo Fighters em direto
1: aqui na
0: Rádio Comercial.
1: E quem vai estar aqui na emissão é a Filipa Galrão e a Carolina Torres.
0: Exatamente.
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0: Cá estamos em direto do Passeio Marítimo de Algés para o segundo dia desta edição 2026.
1: E que segundo dia, não é?
0: Do Nós Alive.
1: Se quem quer assim,
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1: Se quem quer assim, a darem tudo no palco nós.
0: Em tudo em palco, a Skin com os seus 58 anos, ali a pular de um lado para o outro e sempre com aquele rock no sangue.
1: Olha, antes de passarmos à convidada que temos aqui em estúdio, vamos falar da transmissão do concerto dos Foo Fighters.
0: Sim.
1: Às 10h45, vamos transmitir na íntegra para si, que não pode vir aqui ao Nós Alive.
0: Já não seremos nós os dois, será a Filipa e a Carolina que vão estar consigo, mas pronto, mas pode ouvir o concerto. Portanto, não fica assim tão triste não ter vindo a este dia, não ter conseguido bilhetes, porque nós vamos dar-lhe a oportunidade de ouvir o concerto todo dos Foo Fighters.
1: E vai ser muito, muito, muito giro.
0: Muito giro. Entretanto...
1: Vamos apresentar a nossa convidada aqui em estúdio, que acaba de receber uma...
0: um jantar express.
1: Uma cerveja e um hambúrguer.
0: Da carne alentejana, que nos trazem sempre.
1: Não podemos
0: comida.
1: Dizer a marca da cerveja, não, mas é um dos patrocinadores do nosso live.
0: Sim, então,
1: mas já agora vamos apresentar a nossa convidada.
0: Temos connosco, é um prazer muito grande, de receber a Sra. Ministra da Cultura, Juventude e Desporto, Margarida Balseiro Lopes, que nos disse que podemos tratá-la só por Margarida.
1: O que é ótimo.
0: É bom, já nos poupa aqui algum trabalho.
1: Deixa-nos muito mais tranquilos.
0: Olha, nós temos
1: não é todos os dias que recebemos uma ministra aqui no estúdio, muito menos aqui no Nós Alive.
0: Epá, isto é incrível. Olha, até já estou compreendendo não ter trazido blazer e tudo e estou um bocado...
1: A Margarida que nos disse que... A primeira coisa que nos disse quando chegou aqui ao estúdio foi: safei-me de pôr purpurinas. Como é que foi isso?
3: Porque o cartão jovem, sim. O IPDJ...
1: Com licença.
3: Estão aqui no nosso live com stand. Uhum. E eu passei lá, está muito animado, muita gente, exatamente o que se pretende. Mas eu assim, acho que disseram que eu ia fazer uma ação de make-up com purpurinas. E eu tive ali 5 minutos a tentar explicar-lhes que aquilo não ia acontecer. Não foi bastante imediato, portanto ainda estive ali a argumentar, mas...
1: E não aconteceu também. Podemos dizer que não aconteceu.
3: Não, mas também eu só cheguei há 20 minutos.
0: Fui. À noite ainda é uma criança e não vai acontecer.
1: Não sabe o que é que pode acontecer
3: então. Não sabe.
0: Mas nós sabemos o que é que está a acontecer com o programa Cuida-te. É para isso que a Margarida cá está, para falar de duas coisas muito importantes que estão a acontecer. Primeiro, o aumento do valor dos cheques psicólogo e nutricionista, que abrangem crianças e jovens dos 12 aos 35 anos e que promovem não só a saúde mental como a nutrição, que é muito importante.
3: É saúde também.
0: Exatamente, é tudo saúde, está tudo englobado na saúde.
3: É, basicamente nós criámos o cheque psicólogo, cheque nutricionista há 2 anos, avaliámos a medida e percebemos que não podia ser só para alunos do ensino superior, portanto alargámos dos 12 aos 35 anos, quisemos reforçar o valor pago a cada profissional, aos psicólogos e aos nutricionistas, quisemos simplificar o processo. Neste momento, quem quiser pedir um cheque psicólogo, um cheque nutricionista, vai a gov.pt, e é o Instituto Português do Desporto e da Juventude que, no programa Cuida-te, eu acho que o nome é feliz porque é o nosso objetivo, gera este programa com uma bolsa de psicólogos e nutricionistas, porque nós fizemos isto em parceria com as duas ordens, a dos psicólogos e a dos nutricionistas.
0: E eles analisam cada caso.
3: Exatamente,
0: não é?
3: E portanto deixa de haver um limite de cheques. Quem decide é cada profissional. Nós lançámos no dia 2 de julho e numa semana temos mais de 4 mil pedidos. Portanto, isto significa que há necessidade e estamos a ir ao encontro de uma preocupação. Nós falamos muitas vezes da questão da habitação, de fiscalidade, trabalho, isso é tudo importante, mas nós temos de estar bem.
1: É. Sem saúde mental é muito difícil que tudo o resto funcione bem.
3: Condicionamos tudo, de tudo. Portanto, o nosso objetivo é permitir que estas novas gerações tenham acesso a este tipo de cuidados e que não seja em função do rendimento dos pais ou da relação que têm com os pais de pedir apoio, de pedir ajuda,
1: ou
3: que não é sinal de fraqueza, é de força. Disponibilidade a vários níveis, portanto este programa permite precisamente facilitar o acesso e estou feliz naturalmente na primeira semana tenha ficado tão evidente que à procura é porque havia uma necessidade, estamos a responder a um problema.
1: Portanto, só para relembrar, quem quiser é ir até gov.pt.
3: Exatamente.
1: gov.pt.
0: É muito, muito fácil.
3: Exatamente.
0: E há aqui outra procura também muito grande pelos cheques de livro. O que é que são os cheques de livro?
3: Então, nós queremos aumentar os hábitos culturais dos jovens, em particular a leitura. Portanto, lançámos o cheque de livro no valor de 30 euros. todos os jovens que nasceram em 2007 ou 2008 vão a checklivre.gov.pt e fazem lá o seu pedido, recebem automaticamente o QR Code, têm uma lista das livrarias aderentes e escolhem a sua livraria e vão levantar o livro que entenderem.
0: Sabe o que é que me deixou triste no meio disto tudo?
3: A minha filha abrangida.
0: A minha filha é uma leitora, mas uma coisa, ela compra livros em Barda, ela adora ler e nasceu em 2006. Acha normal?
3: É a última edição, pois.
0: É era só um bocadinho, era só largar um bocadinho para trás, um ano para trás, e a minha Leonor ficava incluída nisto.
3: Mas daquilo que eu estou a perceber.
0: A tua já está muito
3: a
0: fora.
3: A sua Leonor lê muito já.
0: A minha Leonor lê muito. Nós queremos muito inglês, ela gosta muito de ler.
3: Mas nós queremos que haja mais de
0: nós. Os que não leem tanto, não é? Fomentar um bocadinho essa paixão da leitura.
3: Multiplicar as Leonores.
1: Vamos só recordar o site.
3: checklivre.gov.pt, jovens nascidos em 2007 ou 2008.
0: E residentes em Portugal.
3: É residentes em Portugal até 31 de agosto.
1: Portanto, é tratarem disso já.
3: E comprar o livro que entenderem. E estamos precisamente num festival que este ano até tem um palco literário. E portanto, está tudo alinhado.
0: Muito bem, olha, agradecemos imenso a presença aqui no estúdio. Foi
1: muito
0: um
1: obrigado.
0: Prazer conhecê-la, é muito simpática. Mesmo sem purpurinas, porque festival que é festival merece.
3: Só se existe
0: umas purpurinas.
1: Mas nós podíamos fazer isto um objetivo até final da noite, que a Margarida fizesse purpurinas.
3: Eu faço, se fizeste.
0: Espera, eu tenho uma coisa para.
3: Fazemos os dois.
1: Vamos lá.
0: Então olha,
1: vamos lá.
0: Eu tenho estrelas ali na minha mochila. Posso pôr uma estrela em cada um? Estas.
3: Pode.
0: Espera.
1: Está feito.
3: À vontade.
1: e fazemos isto em direto na rádio?
3: Mas os dois.
1: Fazemos
3: não sou
1: os dois.
3: Só eu.
1: Está combinado. Eu aceito um bom desafio. Estamos em direto aqui no Nós Alive. Eu e a Ana Isabela Roja temos connosco a Margarida, a ministra da Cultura, Juventude e Desporto, que vai neste momento fazer purpurinas.
3: Vamos os dois.
1: Eu estava a ver se escapava.
3: Eu já percebi.
1: Eu estava a ver se escapava.
3: Mas eu estou atenta.
1: Que é um momento que vamos partilhar a
3: Onde
1: seguir
3: achar
1: nas redes sociais da Rádio Comercial. Está bem?
3: Onde achar melhor?
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0: temático de... É um dos temas, banda sonora de um dos filmes Spider-Man, com Chad Kroeger dos... com Chad Kroeger. Ai, agora tive uma branca. Dos... Como é que eles se chamam? A banda com o Diogo Costa. Muitos Nickelback. E o Josie Scott dos Saliva. Estou agora não lembrava de Nickelback. Credo, não sei o que está a acontecer. É muita banda, é muita música. Daqui a pouco na Rádio Comercial, David Guetta, que vai estar em Portugal no dia 2 de agosto no Parque Papa Francisco, em Loures. E...
1: Ele apareceu.
0: Peraí, que o chefe chegou.
1: Apareceu assim do nada. Como é que alguém se esquece do nome do.
0: Eu agora até me assustei. Que eu pensei, o que é que eu disse? Eu estava a ver se tu vinhas aqui ao estúdio. Era isso, Diogo. Peço desculpa.
2: Os mestres do rock.
0: Os mestres do rock, diz Diogo.
1: Atentíssimo.
0: É porque eu estava a pensar noutra banda. Epa, fogo agora. Olha, vou lá acima aos recursos humanos.
1: David Guetta. Hoje já não vai dar.
0: O David Guetta vai estar no Parque Papa Francisco, dia 2 de agosto, com a comercial. Tenho a certeza que não vais querer perder esse grande espetáculo.
1: Roja, estás-me a pôr numa situação. Eu não queria perder, mas vou perder.
0: Ah, vais trabalhar. Então não vamos falar sobre isso. O Terry Swims.
1: Vou estar a pôr música.
0: Pronto,
1: vou fazer concorrência ao
0: David Guetta. A concorrência ao David Guetta. E o Terry Swims, que amanhã vai estar aqui no Nós Alive. Vão tocar juntos já a seguir.
1: São dois artistas que eu adoro.
0: Já a seguir, gone.
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0: É um grande tema. Wilson Honrada adora este tema, até porque reúne alguns artistas que...
1: É verdade, é verdade.
0: Tu és muito fã.
1: David Guetta e Teddy Swims. Quero muito ver o Teddy amanhã.
0: Amanhã vai acontecer, Teddy Swims, às 18h50. No terceiro e último dia do Nós Alive,
1: está
0: muito concorrido, está esgotado. Os concertos começam no palco Nós às 5h30 da tarde com Don West. Depois o Teddy Swims é logo o segundo, às 6h50. Uhum. A Lorde às 8h35. Florence and the Machine às 10h35.
1: E depois... Buraca São Sistema
0: a terminarem esta grande
1: edição de Nós Alive.
0: Mas hoje ainda vamos ter uma artista um bocadinho tarde, mas também é cedo. É cedo, não é? Se formos pensar que já é sábado, é cedo. Há um quarto da manhã da Zara Larsson.
1: Já sei. Tu és DJ e estás a dizer que o quarto é.
0: Mas é que nós já estamos há muitas horas.
1: Eu também tenho isso. Houve aí um gig em que puseram-me a tocar às 3 da manhã e eu estava tipo, como é que eu vou
0: estar
1: até às 3 da manhã?
0: Exatamente. Mas acontece.
1: Zara Larsson atua à 1h15
0: no palco Heineken. Exatamente. Daqui a pouco já vamos regressar à melhor música, em direto do Passeio Marítimo de Algés, e vamos ter também outro convidado muito especial aqui no estúdio.
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4: Jorge Jesus foi apresentado esta tarde como novo selecionador nacional. Assinou o contrato até 2030. O treinador de 71 anos garantiu que Cristiano Ronaldo não é um problema.
5: O Cris nunca vai ser um problema para a seleção, nem para a seleção nem para mim. Aquilo que o Cris é como jogador e a polémica que houve à volta dele, cada um, como é óbvio, pensa da maneira como quiser. O Cris, quando se tiver que tomar alguma decisão, eu vou falar com o Cris, mas não vou falar só com o Cris. Eu vou falar com o Cris e vou falar com todos individualmente.
4: O novo selecionador nacional assumiu orgulho e vontade de ganhar. A apresentação de Jorge Jesus acontece num dia de boa memória para Portugal. Há 10 anos, a seleção portuguesa vencia o Euro 2016 com um gol de Éder. Para o jogador, parece que foi ontem.
6: Passaram 10 anos, mas parece que foi ontem. Ainda hoje as pessoas lembram-se desse momento e falam muito comigo sobre isso. Portanto, é uma memória que está bem presente. Eu acho que tem a ver com a conquista, pelo facto de ter sido a primeira, digamos assim. Tanto eu como os meus colegas de equipa estamos muito lisonjeados, porque foi de facto um feito enorme. Vimos e continuamos a ver pela reação das pessoas. Sentimos todo esse carinho, sentimos a alegria e a forma como as pessoas olham para esse momento, e a nós enche-nos de orgulho.
4: Foi há 10 anos que a seleção portuguesa conquistou o Euro 2016. Em Espanha, o dia amanheceu com a notícia da tragédia no incêndio em Almeria. Morreram 12 pessoas, 8 ficaram feridas, 4 em estado grave. Há 23 desaparecidos. É o incêndio mais grave este ano na Andaluzia. Uma última nota para quem vive no concelho de Almada. Vão voltar a acontecer cortes no abastecimento de água entre as 10 da noite e as 6 da manhã de amanhã. Vão ser afetadas as localidades do Fajol, Laranjeiro, Cova da Piedade, Barrocas, Vale Flores e Escadinho. Vários equipamentos municipais vão estar fechados ao público. É o caso das piscinas municipais.
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0: E nós também continuamos bem alive, Ana Isabela Roja e Wilson Honrado a acompanhar esta emissão de segundo dia do Nós Alive, mesmo antes da emissão das nossas Filipa Galrão e Carolina Torres, que vão estar a acompanhar, que sortudas, o concerto dos Foo Fighters.
1: Não, repara, sortudos somos nós que vamos ver o concerto dos Foo Fighters.
0: E também é verdade.
1: Sem estar a trabalhar.
0: Sem estar a trabalhar. Opa, mas isto até, olha, eu gosto.
1: Não, eu adoro,
0: divido-me um bocadinho.
1: Eu adoro fazer emissão enquanto os concertos estão a decorrer. Mas a verdade é que tu não vês os concertos da mesma maneira.
0: Não. Há coisas boas, que é isso que eu ia dizer, que é, ok, quando não estamos a trabalhar, conseguimos estar ali no meio do público a curtir realmente o concerto.
1: Uhum.
0: Quando estamos aqui em estúdio, não levamos com vento. É bom, percebes? Há sempre uma coisa boa.
1: Não é só isso.
0: Nem sol.
1: Lá está, nós estamos aqui num sítio privilegiado onde conseguimos acompanhar os concertos de uma maneira completamente distinta. E estamos provavelmente no sítio mais alto do Nós Alive.
0: É mesmo.
1: E em frente ao palco.
0: Caramba. Mais alto só aquela torre ali ao lado do palco, aquele finalzinho do palco Nós, onde o baterista dos 21 Pilots ontem subiu para tocar bateria. Esse momento foi inacreditável. Que grande concerto dos 21 Pilots. Eu estive com eles no backstage antes do concerto, falei com eles e em breve vou ter então um especial 21 Pilots no podcast Rockstar, se quiser ouvir.
1: Entretanto, tens um montão de emissões do podcast para ouvir no Rail.
0: Todos os nossos podcasts estão no Rail, não só os da Rádio Comercial, como também de todas as nossas rádios manas da Bauer, portanto é passar por lá. E há podcasts para todos os gostos, até o teu, lá está.
1: O The Weeknd também.
0: The Weeknd, para a malta dançar.
1: Há um montão de programas do The Weeknd, já perdi a conta.
0: Programas nunca mais acaba. Por falar em The Weeknd, ele também vem a Portugal em setembro com a Comercial.
1: Que bela ligação, a Rosa.
0: Eu tenho que vender. Bom, agora, 40 minutos sem interrupções aqui na Rádio Comercial, já a seguir com Noah Kagan. Também os Maroon 5, a Carolina de Deus e vamos ter mais um convidado em estúdio, talvez dois.

0: Já o vi ao vivo, vale muito a pena e queria deixar a dica aqui para uma futura edição do Nós Alive, trazer o Adam Lambert a Portugal, porque ele é incrível, eu sou muito fã dele.
1: Despedidos são concertos despedidos, é isso?
0: Sim, que eu assisti à season dele, era do American Idol, e eu era muito fã, torcia por ele, fiquei muito triste porque ele não foi o vencedor, e sigo a carreira dele e gosto mesmo muito dele, e gostava mesmo muito que ele viesse. Estou a ver, olha, parece que estou a vislumbrar Wilson.
1: Conhece um senhor chamado Álvaro Covoi.
0: É isso que eu vou dizer, eu vou pedir ao Álvaro.
1: Se calhar.
0: Eu tenho alguns pedidos para fazer ao Álvaro, para o Ed. E vou pedir o Adam Lambert também para vir.
1: Força
0: eu gostava.
1: Nisso.
0: Pronto, força nisso que nós pomos a energia naquilo que queremos e depois as coisas acabam por acontecer. Por exemplo, eu pus na minha energia Foo Fighters este ano no Alive.
1: E aconteceu, pronto.
0: Aconteceu, vai acontecer outra vez. E toda a gente dizia, ah, não, eles já foram. Não. Eu estava a sentir.
1: E tudo bem.
0: E está tudo bem.
1: E venham as vezes que forem precisas.
0: Todos os anos, se for preciso, que eu não me importava nada que eles regressassem todos os anos. Neste momento temos o Wolf Alice no palco Nós. Eles começaram às 10 da noite. Eu acho muito giro hoje termos bandas lideradas por meninas, por babes, bandas das babes. Acho muito, muito fixe. E todas muito, muito, muito roqueiras. E depois, a partir das 10h45, aí é que vai ser a festa total hoje, neste segundo dia de Nós Alive, completamente esgotada há meses, que é, Wilson Honrado,
1: Foo Fighters.
0: Fiz um rufo, foi muito bom. Foo Fighters, vamos transmitir na íntegra o concerto. Quem vai estar a acompanhá-lo depois das 10 é a nossa Filipa Galrão e também a Carolina Torres, que vão estar a acompanhar este concerto. Agradecer aos Foo Fighters por nos terem deixado transmitir
1: Sim,
0: o concerto
1: todo. Isso é algo que nós temos que explicar às pessoas, que nós, há alturas em que nós gostávamos de transmitir os concertos todos,
0: Sim.
1: mas não temos autorização para dos próprios artistas.
0: Não e é uma escolha nossa.
1: Neste caso, os Foo Fighters disseram all the way.
0: É, a Rádio Comercial está ótimo, bora, vamos. E eu acho que as pessoas vão gostar muito. Principalmente quem não conseguiu o bilhete para este segundo dia do Nós Alive, vai gostar muito de conseguir acompanhar o concerto, nem que seja aqui pela Rádio Comercial e sentir um bocadinho daquilo
1: que vai acontecer. É maravilhoso poder estar em casa a ouvir um concerto quando não se pode estar aqui.
0: É verdade, também é verdade. E se ainda estiver a caminho do Nós Alive, uma recomendação muito importante que é traga um agasalho para
1: esta
0: noite ventosa. Disseste, está bem, mãe?
1: Está bem, mãe.
0: Por acaso sou, e também digo isso à minha filha. Mas é uma coisa que me faz confusão, ver as pessoas assim um bocadinho descascadas e depois está frio. Eu ontem passei frio aqui.
1: Sabes que há uma boa parte.
0: Estou a ficar doente.
1: Há uma boa parte de vir ao festival que é trazer um outfit e ficar.
0: Descapotável.
1: E assumir o outfit.
0: Mostrar a cor.
1: Mesmo que esteja frio.
0: E eu acho isso espetacular durante a tarde.

0: Quando está sol, depois chega à noite, a pessoa mete o agasalho pelas costas e pelos braços, que eu aprecio muito essa parte.
1: É, diz a pessoa que praticamente não tem calças. Mas tudo bem, tudo bem.
0: Cada rasgada.
1: Foo Fighters, enfim. Às 10h45, sim, em direto, na Rádio Comercial, para si que não pode vir ao Nós Alive.
0: E nós estamos prestes a receber convidados especiais aqui no estúdio, já vamos conversar com eles mais.
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0: Os nossos convidados já chegaram ao estúdio, já vamos falar com eles daqui a alguns minutos. Estamos no Nós a Live.
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1: 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Ainda estás aí? Estávamos muito de passar os Fofaitas, mas não vai acontecer agora, não é?
2: É ainda
1: o Dave Grohl está cheio de vontade, eu não sei o que é que se passa, mas ele estava cheio de vontade de tocar agora, só que o que é que sucede? Temos convidados em estúdio e há prioridades, não é? 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
1: Wilson Honrado, faz as honras da casa, do nosso
2: connosco.
1: Estúdio.
2: The Legendary Tiger Man.
1: Uhul!
2: E o Rafael Ferreira.
1: Bem-vindo!
2: Estão aqui porquê? O Rafael interpreta o Carlos Paião no filme que vai estrear em agosto,
1: uhum.
2: E o Legendary Tiger Man basicamente revisitou as músicas do Carlos Paião para a banda sonora. Paulo, como é que isto aconteceu?
1: Espera. Já cá estamos. Olá, boa noite.
4: Então aconteceu, eu recebi o convite, fiquei muito honrado. Não seria assim o primeiro nome que eu me lembrasse, porque o Carlos Paião é bastante pop. Eu estou um bocadinho noutro espectro, mas de facto eu acho que há coisas que se complementaram muito. E o trabalho acabou por ser um trabalho que respeitei muito a veia pop e a criatividade original do Carlos Paião, e adicionei alguns elementos um bocadinho como se fosse um produtor a produzir um artista de alguma maneira, e depois obviamente a banda sonora também muito inspirada pela música do Paião nos anos 80.
1: Foi um bom desafio de se
4: foi
1: aceitar.
4: Um desafio maravilhoso, e depois foi maravilhoso fazer músicas de discoteca nos anos 80, que também foi uma coisa que eu nunca tinha feito e que achei muito divertido fazer. Quem sabe pode ser um novo alter ego no futuro.
2: Alguma vez pensaste onde é que eu me vi meter?
4: Não. Não, porque adorei para começar. As músicas do Carlos Paião
2: são incríveis.
4: São mesmo incríveis. Havia algumas que eu nunca tinha ouvido com tanta atenção e adorei. Sei lá, a discoteca é uma canção inacreditável. E obviamente aqueles hits mais conhecidos, o Cinderela, o Playback, o Pó de Arroz, foi super fixe trabalhar nisso.
1: Achas que ele era um homem muito à frente do seu tempo naquela altura?
4: Acho que ele era um homem muito inteligente e escrevia de uma maneira muito inteligente e muito mordaz. Eu acho que há esta coisa de nós acharmos que aquilo é só pop bubblegum, mas eu acho que há muita coisa por trás da música de Carlos Paião, há muita crítica social, há muitas camadas que eu acho que são muito interessantes e que de facto descobri a dedicar mais à música dele, obviamente.
1: Olha, isso foi um desafio enorme para o Legendary Tiger Man, fazer a banda sonora deste filme Playback. Então, para o Rafael, interpretar, encarnar o próprio de Carlos Paião, eu nem quero imaginar, Rafael.
5: É, foi um processo bastante, eu diria, específico, mas foi maravilhoso e tudo aconteceu naturalmente, desde a preparação para o filme, uhum. Desde as gravações, depois às gravações das músicas com o Paulo e com o Mike, e agora estes ensaios, ou seja, está tudo a correr, exatamente.
2: Quanto tempo até tu chegares a pensar, ok, estou preparado para isto?
5: Nunca estás.
4: Eu acho que ele não vai pensar nisso a uma menos a uma e nove.
5: Vai estando, vai,
4: estou preparado, vamos ver.
5: Vais estando, vais lidando com as coisas que estão aparecendo.
1: Claro.
2: Vocês vão atuar aqui no Nós Alive hoje à uma e um quarto e depois repetem a dose amanhã à meia-noite, é isso?
1: Sim. No Fado Café, não é? No Fado Café.
4: Exatamente.
2: E quem for ao Fado Café, o que é que pode esperar desta atuação?
4: Sabes que nós não sabemos muito bem. Sabes porquê? Porque isto está a acontecer muito, muito espontaneamente.
2: Uhum.
4: Ou seja, nós trabalhámos num disco um bocadinho como se fosse uma banda, não é?
2: Uhum.
4: E uma banda, quando sobe a primeira vez ao palco, pode haver coisas que nós sabemos um bocadinho como é que vão acontecer. Mas há muitas, nós nunca estivemos juntos num palco, portanto ainda não temos essa química. Já tivemos em estúdio muito tempo e sentimos essa química de tocarmos todos juntos e com os restantes músicos, mas o que vai acontecer exatamente no concerto acho que vai depender um bocadinho do feeling de todos nós, e isso é uma coisa muito fixe, porque é muito espontâneo.
5: Sim, porque agora há cento e tal pessoas a ver, são adicionadas mais pessoas àquilo que nós estávamos habituados, agora vamos ver.
4: Como é que...
1: Olha, e já viram o filme só estreia em agosto, no dia 6 de agosto, com uma das nossas rádios manas. Já viram
2: Qual é a M80?
1: Pronto, temos de dizer. Já viram o resultado final? Eu já. Espreitaram um bocadinho. Já, tudo? Ai, os dois, ok. Estavam curiosos, tinham que ver antes. E o que é que acharam? Assim, visto de fora, o que é que acharam?
4: Eu acho que está muito fixe. Acho que está muito fixe. Fiquei muito. Acho que está tudo muito coerente e acho que. E acho que vai funcionar muito bem.
1: Que vai prender o público.
5: Sim, acho que é um filme bastante estilizado, uhum. Por isso, muito fixe. E é engraçado sem ter a pretensão de o ser. Então, e acho que dignifica bem a vida do Carlos.
1: A obra
5: Espanhol.
1: E a carreira.
5: Sim, sim, sim,
1: Carlos.
5: Sim.
1: Olha, muito obrigada por terem estado aqui
2: obrigado
1: no estúdio connosco. Que corra bem esta vossa primeira vez em palco. Nós vamos estar aqui a torcer por vocês.
4: Deixa-me fazer mais uma coisa, claro. Também, que é muito fixe quando. E acho que é muito importante manter vivo o repertório de artistas que foram muito importantes, uhum, para a nossa história. E quase 40 anos depois, acho que se vai voltar a falar do Carlos Paião.
1: É,
4: eu acho que isso é a coisa mais.
1: Eles nunca morrem.
4: Mais,
1: não é?
4: Mais incrível, sim. Sim,
1: yeah. Deixam de estar fisicamente connosco, mas a arte continua sempre.
4: De certa
1: connosco.
4: Forma, acho que sim.
2: Legendary Tiger Man e Rafael Ferreira aqui na Rádio
1: Foi
2: Comercial.
1: Um prazer ter-vos aqui, muito obrigada.
2: Obrigado.
1: E que corra muito bem. Não se esqueça,
2: passe
1: pelo palco Fado Café.
2: Hoje às 1:15,
1: exatamente.
2: Amanhã à meia-noite.
1: Agora sim, eles estavam cheios de vontade de tocar, até porque vão tocar daqui a pouco aqui na Rádio Comercial, em direto, o concerto com transmissão na

0: É a música nova da Taylor Swift aqui na Rádio Comercial. I knew it, I knew you. Pai, isto é incrível que eu atropelo-me sempre nesta música. Porque eu acho sempre que ela vai dizer igual. Que é I knew isso, it, I knew
1: isso
0: it.
1: É meio não é. Isso é meio trava-língua.
2: I knew it, I knew you.
0: Pois, mas para mim é difícil, não consigo. Eu vou com I knew it, I knew it e continuo.
2: Isto é a música da Toy Story, não é?
3: Andei, nós temos uma intuição tão grande que nós pensamos I knew it, I knew it.
0: Lá está.
1: Olha, eu andei a dizer mal. Eu andei a dizer mal durante meses a música do Sombra, o Home Wrecker.
0: Como é que
1: até ouvir-te a ti, Filipe, a dizer na rádio.
0: Eu é que te ensinei.
1: Eu dizia Home Wreck. E eu ouvi-te a dizer Home Wrecker e disse: olha, a Filipa não sabe
0: inventar,
1: dizer o nome da música.
0: Olha, a Filipa a inventar.
1: Está a inventar. Depois fui ver: ah, afinal.
3: A Filipa,
1: afinal,
3: quando
1: afinal,
3: inventa,
1: Wilson Honrada, estás a dizer mal.
3: O universo corrige. Como a
0: Filipa disse. Exato, eu é que passo a estar certo.
3: Nunca errou. Nunca errou. O universo adapta-se a isso, claro.
0: Olha, eu gostava, eu adorava ficar muito na emissão com elas. É um facto, gostava.
3: Então fica.
0: Ela está a mentir. Eu sei que és ir para a frontline. Eu sei que és ir para a frontline.
3: Ela pediu especificamente para
0: eu adorava, eu adorava. Está bem.
2: Eu vou ali para baixo.
0: Mas eu gosto muito de vocês.
3: Vais mesmo para a frontline?
0: Não, achas que está louca? Não gosto de ser esmigalhada.
1: Esse frontline já foi o tempo, não é?
3: Esmigalhada.
0: Fica aqui assim.
2: Se calhar ainda te conseguimos ver daqui, não?
0: Vão-me ver aos pulos, vão as minhas tranças, tipo, vão estar malucas a ver Foo Fighters. Meninas, a emissão a partir de agora é com vocês.
1: É tudo vosso.
2: Thank you.
1: Divirtam-se.
2: E vocês também.
3: Até já.
2: Agora que vão lá para
1: completamente.
3: Obrigada por terem aquecido o público.
1: É isso. Fomos o vosso warm-up.
0: Exato. Já a seguir, Dai Dai, ou como disse hoje a Tecas que eu adorei, Dói Dói, não é? Porque depois da derrota, Portugal agora passa a ser Dói Dói.
2: Isto é uma piada de pai. Ou de Dai, não sei.
0: Já a seguir com Barnabé, já a seguir a comercial.
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3: Cá estamos, nós a live. Por que isto está tão alto, Carolina? Porque tem que se baixar.
4: Porque aqui é a loucura, sabes? Sexta-feira à noite e eu estou na rádio, não estou a acreditar.
3: É a primeira vez. É a tua primeira vez numa sexta à noite?
4: Por acaso não é a primeira vez numa sexta à noite, mas é a primeira vez a fazer emissão no live. Uhum. E que bem começar logo contigo.
3: Oh, não, que bem começar contigo. Agora começávamos aqui a dar graça uma à outra. Sabes que eu gosto de ti, Carolina, aproveito para dizer, desde que te vi a primeira vez a cantar Beatles. Não foi certo, que tu levaste certo ao primeiro...
4: Ao ídolo, sim. Ao ídolo. O To Can't Buy Me Your Love.
3: Brutal. E eu pensei, uau, ela tem a minha idade e canta Beatles nas horas. Como assim? Ainda eras mais nova.
4: Ainda era mais nova. E ainda sou.
3: Ainda és. Sim, mantive, entretanto, mantive. Sim. Essa diferença de 2 anos manteve-se.
4: Eu lembro-me de ti já em rádio, em modo rádio.
3: Eu também já faço rádio desde criança.
4: Pois,
3: é normal.
4: Desde criança?
3: Não,
4: quase,
3: não,
4: ok, Carolina. Quase. Eu lembro-me de pensar, não, sei lá, podias ter uma coisa na escola.
3: Não, isso tinha.
4: Então mas conta.
3: Achas que conta?
4: Claro que conta, então, rádio é rádio.
3: Desde que fazia lá no polivalente da minha escola, na EB23.
4: Tu fizias?
3: Fazia.
4: Como é que era a tua emissão na EB23?
3: Era passar o CD dos Gorillaz todo de uma ponta à outra. E depois, Manu, tchau. Para
4: pronto,
3: terminar o Manu, intervalo.
4: Tchau.
3: Exato.
4: Olha, estás a ver, afinal tu, pronto, eu conhecia-te desde essa altura.
3: Desde essa altura,
4: eu ouvia a emissão, era a única pessoa que ouvia a emissão da EB23.
3: Estavas lá no Porto a ouvir a emissão que eu fazia aqui em Sintra.
4: Da EB23, não sei o que.
3: De Montelavar.
4: Exato, foi o que eu pensei.
3: Precisamente. Olha, que bem que vai ser isto aqui hoje, uhum. Porque às 10h45 começa o quê?
4: Os nossos Foo Fighters.
3: Os nossos Foo Fighters, e são nossos. Tu já os viste ao vivo também?
4: Eu já os vi ao vivo também. Tu quantas vezes é que viste?
3: Eu vi só uma.
4: Ok, aqui também.
3: Em 2017, muito grávida lá à frente.
4: Muito grávida?
3: Muito grávida.
4: Então já conta.
3: Conta o quê?
4: O teu filho
3: também. Como dois. Um. Ah, exato, conta como dois, o meu e o dele.
4: Sim.
3: Pode ser. Mas eu acho que hoje vai ser ainda melhor.
4: Eu também acho. Eu acho que o Dave Grohl deve estar com muitas saudades de estar cá em Portugal. E eu estou muito curiosa com o espetáculo que eles vão dar hoje.
3: Acho que o de ontem foi incrível, no Med Cool, e hoje, esperemos que seja também, vai poder ouvir tudo, claro, aqui na Rádio Comercial. Antes disso, temos Espanha a jogar. Acho que ainda estão a jogar, não estão? Ganhou, estava empatado. Ah, então vamos celebrar com a Rosalía. Pronto, só
4: olha,
3: por causa disso. Lá merda.

0: Os Descendentes na Rádio Comercial, carta de despedida, não, que isto agora ainda está só a começar, segunda noite de Nós Alive e ainda temos os cabeças de cartaz para entrar em palco e vai poder ouvir tudo aqui na Rádio Comercial, são os Foo Fighters.
1: Sim, para o caso de estar a viver debaixo de uma pedra.
0: E não saber ainda.
1: No fundo já falámos aqui dos Foo Fighters muitas vezes e acho que está toda a gente, aliás, o dia está esgotado e eu acho que a grande culpa será dos Foo Fighters.
0: Eu acho que sim também. Olha, a Mariana Pinto durante o dia andou a tentar perceber se as pessoas são realmente assim tão malucas e fariam, o que é que fariam no fundo para conhecer,
1: para estar dois minutos
0: com o Dave Grohl. Tu vai pensando também.
1: Vou pensar.
0: Vou perguntar-te
1: também,
0: a ti.
2: O que é que seria capaz de fazer por 2 minutos de conversa com o vocalista dos Foo Fighters?
3: Eu fazia uma tatuagem dos Foo Fighters, assim, no tornozelo, uma coisa pequenina.
4: Fazer o pino enquanto bebo um fino.
2: Ai, isso é muito difícil. É
4: pá, vale tudo a pena.
5: Rapar para parte do cabelo. Parte.
2: Não era o cabelo todo, era só um bocadinho.
5: Parte. Podia fazer um FF Foo Fighters.
6: Dava um beijo na boca a um desconhecido.
7: Tatuagem do Dave Grohl na barriga.
8: Fui a pé para casa. Moro em Porto Alegre.
0: Calma, eu estava aqui a tentar perceber onde é que aquela menina fazia a tatuagem.
1: Era a cara do Dave Grohl na testa dela.
0: Eu achei que ela tatuava a cara
1: dele.
0: Do Dave Grohl.
1: Isso era maravilhoso. Era,
0: eu pegava numa agulha e tatuava o Dave Grohl.
1: Eu acho que fazia praticamente tudo, menos esta do coisa.
0: Da tatuagem?
1: Da tatuagem na minha própria testa, acho
0: eu
1: que
0: eu também não fazia.
1: Necessário.
0: Porque eu não percebia. Estas pessoas que, por exemplo, faziam o pino a beber um fino, isto era difícil para elas.
1: Era para ti, não é?
0: Não, para mim é, mas para elas se calhar não.
1: Ah, eu acho que é difícil para qualquer pessoa.
0: Tens que fazer uma coisa muito, que seja realmente um sacrifício, é isso?
1: Eu acho que tem que ser uma coisa difícil, sim.
0: Mas não me parece um grande sacrifício beberes um fino e fazeres um pino?
1: Alguém, por favor, que peça a Filipe
0: eu não sei
1: razão
0: fazer.
1: Para fazer
0: não
1: um
0: sei.
1: Pino e beber um fino. Isto é possível? Vocês acham que isto é
0: se
1: possível?
0: Se calhar não. Se calhar estou a pedir demais. É uma ginasta.
1: Já pensaste na parte da gravidade da coisa?
0: Sim, sei lá, mas... Metes assim os golinhos, uns de cada vez.
1: Se calhar com uma perninha.
0: Armazenas na boca, depois desfazes o pino e engoles. Pode ser?
1: Bem, eu não te sabia tão acrobática, mas.
0: Eu não sou, mas já vi pessoas.
1: Já vi pessoas
0: fazer grandes acrobacias.
1: Eu gostava muito de estar com o Dave Grohl, mas principalmente para saber como é que era a altura dos Nirvana. É engraçado isto.
0: Ah,
1: não é?
0: sim.
1: Eu não sei se ele ia adorar, mas gostava
0: eu
1: muito.
0: Eu acho que ele não ia adorar.
1: Acho que ele ia.
0: Mas ele seguiu em frente, não é?
1: Seguimos todos, mas teve de ser, não é?
0: Sim, teve de ser, fomos obrigados, não é?
1: Sim, mas
0: olha,
1: há tantas perguntas.
0: Para não irmos assim tão para baixo,
1: não,
0: pelo menos vou dizer-te uma coisa que era engraçada que acontecesse esta noite, porque os Foo Fighters dão concertos muito longos, nós sabemos, e têm até uma homenagem ao Taylor, o baterista que faleceu, e a dada altura, eles também...
1: Para não irmos para baixo, não é?
0: Pronto. Não, espera, agora vou dizer a parte boa, tenho que fazer o contexto. A dada altura, todos os membros da banda tocam canções de outras bandas onde já estiveram. E o Dave Grohl tocou bateria
1: nos Caius.
0: Smells Like Teen Spirit.
1: O Dave Grohl tocou bateria no Smells Like Teen Spirit.
0: Sim, nos Nirvana, mas sim. Canta, ele toca a Smells Like Teen Spirit. Isso já aconteceu nesta tour.
1: E ele vai para a bateria?
0: E ele vai para a bateria.
1: Eu vou. Vai-me
0: se isso acontecer, eu não sei se ele nos reservou.
1: Alguém
0: essas
1: que mandem mensagens ao Dave Grohl neste momento, se nos estiver a ouvir, a pedir, por favor, para ele repetir esse momento, porque eu acho que se eu ouvisse Smells Like Teen Spirit ao vivo assim, eu acho que ia ficar mesmo muito feliz.
0: Vamos filmar-te nesse momento, está bem?
1: Se eu chorar, apaguem.
0: Die with a smile.

0: noite de sexta-feira. Estamos em direto do segundo dia de Nós Alive, aqui muito ansiosos que Dave Grohl e companhia pisem o palco. Já se vê movimentações, na verdade.
1: Movimentações de um dia que está esgotado, mas nós levamos até si este concerto muito especial, tanto para mim como para a Filipa Galrão, que está aqui ao meu lado. Nós vamos buscar aqui as duas doidas.
0: E sabes, Carolina, alguns já devem ter reparado, outros ainda não, mas este ano a Heineken contou um a um quantos fãs podem estar no Nós Alive.
1: São bons a fazer contas, ao contrário de nós as duas.
0: Sim.
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0: BTS na Rádio Comercial, que soubemos esta semana vão juntar-se a Shakira, Madonna e Justin Bieber na final, na atuação que vai acontecer na final do Campeonato do Mundo. Sabias?
1: Sabia.
0: Ah, sabia. Também leio notícias, Filipa, não és só tu. Olha, e
1: Filipa,
0: sabias?
1: Vou ser sincera, não fazia a mínima ideia.
0: Tão bom.
1: Mas tu acabaste de dizer, por isso agora sabia. Eu não estou a mentir.
0: Pois, não estás.
1: O momento é agora.
0: Exatamente, é o carpe diem.
1: Olha, e o momento é agora também para esta loucura de concerto, não é?
0: Os Foo Fighters. Exato. Não disseste onde é que estávamos? Estamos no Nós Alive.
1: Sim, para saber se podia dizer ou não.
0: E falta, podes, já podes revelar. Faltam pouco menos de 10 minutos para subirem ao palco. Sabes que eu vi imagens dos últimos concertos e eles acendem tochas logo no início.
1: É lá?
0: Sim, é tipo estádio de futebol também.
1: Okay.
0: E começam com All My Life.
1: Perfeito.
0: Perfeito, não é?
1: Deixamos para o
0: Ou para ti. Para mim é que não pode ser, está bem?
1: Um bocadinho para as duas.
0: Ainda vamos ouvir Somber já a seguir, Home Wrecker. Já sabe que é 11:15. Se não se atrasarem, os Foo Fighters vão entrar ali no palco nós e vai ouvir tudo aqui na Rádio Comercial.
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0: se atrasarem, devem estar prestes a pisar o palco nós, do Nós Alive. Já vejo fumos!
1: Ah!
0: Não vês? As chaminés.
1: Sim.
0: Eu nem me tinha percebido que aquilo era um chaminés.
2: Será o fumo da tocha que vem, que tu estás a falar?
0: Eu sinto que pode ser o fumo da tocha. Até aqui nestas colunas que estão mais perto de nós.
2: Abemos papa. Eu estou com medo porque perto de nós está Diogo Beja a ver cada intervenção que nós fazemos. Caso não saiba, o Diogo é o nosso patrão.
0: Carolina, os Foo Fighters já estão em palco.
3: Olá, sério?
0: E vão começar.
3: Eu estou aqui para ver os Foo Fighters, é isso que
2: eu estou. Ah, ok, ok. Eu aqui já estressada.
0: Passa um pouco o barulho que eles vão começar. Foo Fighters ao vivo na Rádio Comercial.

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0: enquanto continuamos com Dave Grohl e companhia, Foo Fighters, no palco nós do Nós Alive. Carolina Torres, estás a gostar?
1: Estou apaixonada. E assim,
0: outra vez apaixonada.
1: Sítio, muito apaixonada. Outra vez apaixonada, sim. Eu acho que está aqui a reacender uma paixão antiga.
0: Olha, a Rádio Comercial está no Nós Alive. 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
0: Voltamos ao concerto de Foo Fighters no palco nós do Nós Alive.

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0: Estamos a acompanhar em direto o concerto dos Foo Fighters no palco Nós do Nós Alive.
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0: Com o concerto de Foo Fighters a decorrer no palco Nós, é para lá que voltamos.

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0: Esta chama-se Big Me. São os Foo Fighters no palco nós do Nós Alive. Já
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0: Com o concerto dos Foo Fighters neste momento em palco, eu ia dizer que já íamos mais ou menos a meio, mas não dá bem para prever.
5: Não dá, porque Dave Grohl, no início do... Não foi bem no início, mas avisou que ia tocar as músicas que lhe apetecesse.
0: Exato, e que como era uma banda com mais de 30 anos de carreira, eram muitas.
5: Tem muitas, muitas músicas.
0: E ele também disse, preparem-se Portugal, porque este é o maior concerto que já demos aqui. E eles já deram vários.
5: É o último da tour.
0: E é o último desta tour, portanto...
5: Não têm que ir para lado nenhum amanhã, vão poder aproveitar.
0: Mas nós também não.
5: Nós também não.
0: Podemos ficar aqui, não é? Ouvir.
5: Ah, eu não saio daqui.
0: Não, até acabar, não, não saio. Também não saio. Vamos ouvir mais um bocadinho.

0: me parece que esta música não é dos Foo Fighters, é porque não é.
1: Está certo, está corretíssimo.
0: Está, quem está a cantar neste momento é o Chris quê, Diogo?
1: Chiflet.
0: Espera aí. Diz lá?
2: Chris Chiflet, é o guitarrista.
0: É o guitarrista, porquê? Eles estão a cantar uma música do passado.
1: De cada um.
0: De cada um dos elementos da banda.
1: Exatamente. Neste caso é o No Use for a Name, uma banda de punk rock, pelo que estamos a
0: perceber. Deu para perceber, sim.
1: E isto, eu acho isto giro, não achas isso bonito?
0: Eu acho muito bonito. E enquanto ele cantava, passavam imagens da banda, onde ele também estava, lá está, lá atrás. Estão, segundo o Dave Grohl, estão a dar uma aula de história ao público aqui presente.
1: Vamos agora ver qual é que é a próxima banda.
0: Já voltamos.
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0: Estamos a ouvir agora a banda do baixista, que pelo visto era uma banda de Seattle. E
1: estamos à procura do nome do baixista, não é?
2: Ah. É o Dante Mendel.
1: Exatamente, o Diogo está cá
0: para, para nos tirar as dúvidas, basicamente. O Diogo já esteve a curtir imenso, não é?
1: Não te ouves, Diogo. Ah, mas nós ouvíamos-te bem. Também não nos ouves, Patrícia?
3: Pouco, muito pouco aqui.
1: Baixinho.
3: Vocês ouvem-me?
1: Sim, bastante bem.
3: A banda chama-se Sunny Day Real Estate.
2: É, a Patrícia conhece.
1: Já os conhecias?
3: Já. Eles têm uma música na banda sonora do Batman Forever.
1: Ah, fixe.
3: Sorry.
1: Não, e o Dave Grohl também está a cantar. Ele também fará parte dessa banda?
3: Não.
2: Eles andam a fazer isto há um mês na estrada, não é?
1: Pois é, também é verdade. Já decoraram entre tantas letras uns dos outros, não é?
2: Eu estou um pouco curioso porque o Pat Smear fez parte de várias bandas.
1: Inclusive a Nirvana.
2: Sim, mas acho que eles não vão aí, não sei. Vão,
1: mas sabes que em Milão aconteceu.
2: Ah, foi?
1: Sim, foi quando o Dave Grohl foi tocar Smells Like Teen Spirit. Estava ligado com o Pat Smear.
2: Pensei que eles iam fazer uma música dos The Germs, mas pronto, tudo bem.
0: Preferias?
2: Não, óbvio que não.
0: Epá, eu adorava, eu continuo a insistir que Smells Like Teen Spirit ao vivo seria...
1: Choravas.
0: Sim, seria incrível.
1: É o que envelheceu melhor.
0: É o que disse o Dave Grohl.
2: Mas ele também vinha de um... A base era baixa, vamos assumir.
0: Eu acho que se ele for agora ao baterista... Ok. Se calhar ele vai deixar o Pat Smear para o fim. E vai ser Nirvana.
2: Até porque eles a seguir vão tocar o Mark
1: Brand. E olha, entretanto...
2: Liga,
1: exato. Já estás aqui a desvendar a próxima da setlist. Mas há pouco a Carolina ficou embasbacada quando viu que estava um...
0: Theremin.
1: Um Theremin em palco. E ela, um Theremin. Eu não conheço este senhor. Quem é o Theremin?
2: Desculpa, o teclista fazia parte dos Wallflowers. Ouçamos um pouco de One Headlight.
1: Ah, Wallflowers. Jacob Dylan.
0: Este espetáculo foi feito para ti, Diogo, não foi?
2: Não, eu tenho a desouvido e estou a ouvir.
1: Okay. Mic drop para nós. Talk about the wallflowers. Anybody?

0: Quem diria?
1: Incrível.
0: Íamos ouvir aqui o Wallflowers.
2: Also better looking now.
1: Também com muito bom ar.
2: All right, hold on a second. What about this motherfucker? Hey!
1: Uh-oh. Agora
0: o Pat Smear.
2: Hey! That's Pat Smear, right there!
0: Um jovem de 64 anos, confirmámos há pouco.
1: 64?
2: 64? 65?
1: 66?
0: 67?
1: Ai, vai acontecer. Dave Grohl está a tirar.
2: Now look.
1: Ah, não.
2: I know you think you're cool. I know you think it. Nobody on this fucking planet is cooler than Pat Smear.
0: Então,
2: because he is.

0: We got one more very important person. Hmm. Ladies and gentlemen, the best fucking drummer in the world, Elon Rubin on the drums. You gotta look at that guy right now. Let's give Elon a moment to do something of his own, okay? So, Elon, it's up to you. Whatever you gotta do, motherfucker.
1: Se contássemos as vezes que esta palavra foi dita.
2: Exato. Já passa da meia-noite também.
1: Sim, já podemos. Até dava um bom drinking game ou assim, uma coisa do género.
2: Era capaz de não correr bem para o nosso lado.
1: Para o nosso lado, não. Espera aí que o Dave Grohl está a ir.
2: Para a bateria.
1: Para a bateria.
2: Pois é. Ai.
1: Estamos aqui numa expectativa. Não. Ok.
2: Então passou o baterista para a guitarra.

0: Parecia que ia começar a Smells Like Teen Spirit.
1: Foi o break da Smells Like Teen Spirit.
0: Foi, não foi?
1: Eu acho que... Sim.
0: Cego, homem, cego. Ouvimos um solo de bateria de Dave Grohl. Ele que trocou mesmo com o baterista e ficou...
1: E os telemóveis saíram dos bolsos.
0: Verdade, foi o momento...
1: Passei o marítimo da Algés.
2: Hello, Ruben, ladies and gentlemen, bad motherfucker.
0: Mais uma vez.
1: Mais uma vez.
0: Pepe.

0: ninguém, ele disse motherfucker, bora.
1: Bem, isto é a prova que estes músicos são todos multi-instrumentistas, não é?
0: Sim.
1: Porque o baterista salta fora e dá um solo de guitarra
0: incrível também. Assim, não é nada a última. Então, a minha set list tem aqui mais umas pontas. Ah, ele estava a brincar connosco. Temos pelo menos mais umas quatro.
1: Eu não vou prometer nada que eu não ponho as minhas mãos no fogo.
0: Nem eu. Agora é Monkey Ranch.

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